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1: A CBF definiu no final de semana as datas das finalíssimas da Copa Verde. Anápolis e Paysandu começam a se enfrentar na quinta-feira, às 8 da noite, no estádio Jonas Duarte. Já o confronto decisivo está marcado para domingo, às 6:30 da noite, no estádio Mangueirão, em Belém do Pará. Vale lembrar que tanto o Anápolis, que foi o campeão da Copa Centro-Oeste, quanto o Paysandu, que venceu a Copa Norte, já se garantiram na terceira fase da Copa.

0: Copa do Brasil do ano que vem. Agora, vale um prêmio especial para o campeão da Copa Verde, que vai faturar R$400 mil, enquanto que o vice fica com R$250 mil. Simultaneamente à Copa Verde, o Anápolis disputa também a Série C do Campeonato Brasileiro. E o Galo da Comarca empatou no final de semana. Ficou no 0-0 com o Maranhão em partida que aconteceu ontem no estádio Jonas Duarte. O Paysandu, que também está na Série C, perdeu ontem 2-1 para o Figueirense no estádio Orlando Scarpelli. 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

0: Alô, alô, Goiás! Alô, alô, Brasil! Bom dia! Família Sertaneja, a hora certa agora, 4 horas mais 11 minutos, 4 e 11. Ainda madrugada boa, terça-feira, 2 de junho, ano de 2026. Pimentinha por aqui a partir de agora para te fazer companhia até as 8 horas da manhã. Sempre louvando, agradecendo e bem dizendo que é o nosso Senhor Deus Todo-Poderoso e seu Filho Jesus, hoje e por toda a eternidade, seja dado toda a honra e toda a glória. Bom dia, minha amiga dona de casa, bom dia, pai de família, bom dia, juventude, bom dia, criançada. Espero que todos estejam iniciando bem esta terça-feira, né? Graças a Deus. Preparar aquele cafezinho bem quente para dar uma aquecida nas turbinas. Você em casa, você aí no trabalho vencendo mais um plantão, muita gente viajando nesse mundão de meu Deus. Enfim, onde estiver, que Deus abençoe a vida de todos nós, né? Nosso WhatsApp está aqui à sua inteira disposição para receber o seu recado, receber o seu bom dia. 62 é o nosso DDD, nosso número é o 984-80-84-53, tá certo? E eu já percebo que já tem gente de pé, já tem gente trabalhando, o povo não para não. Já vamos aproveitar a oportunidade para desejar bom dia 4:12 agora, pro Geraldo, nosso amigo e irmão crixaense.
1: Bom dia, Pimentinha. Bom?
0: Bom.
1: Manda uma música do Bruno Marrone, Dormir na Praça. Para todo mundo que estiver ouvindo, para vocês da rádio, pro meu amigo Edmo Padeiro e equipe, e para tia Lourdes aí. Geraldo, crixaço, tchau, obrigado.
0: Tchau, obrigado, Geraldo. Eu que agradeço de coração. Baixinha, bom dia.
2: Bom dia, Pimentinha, que é a baixinha do setor Lagazão de Itapaci. Manda um alô para nossa turma, se arrumando para trabalhar na UBSA. Deus abençoe que todos tenham uma ótima terça-feira, abençoada por Deus. Tchau, obrigado.
0: Tchau, obrigado, eu que agradeço. Muito obrigado, baixinha. Lúcia, bom dia.

0: Bom dia, Luiz Carlos Pimenta. Bom dia para você e para todos os ouvintes. Um bom dia para o Valdene, Maria Marques, Naide Carvalho, Tom Xangai, Renatinho Caçambeiro, Orgente, São Miguel, Coelho e a Coelha, Zé Bonitinho, Joaquim Portela, Goianinho, Rei do Laço, Peixinha, Adnei. Que todos nós possamos ter uma excelente e abençoada terça-feira. Fique todos com Deus, com a presença de nosso Senhor.
1: Amém, amém, amém. Amigos, é Humberto Caçambeiro, bom dia.
2: Bom dia, meu amigo Pimentinha. Bom dia a todos os ouvintes aí. Sintonizado da Serra Dourada, essa rádio que é bom ouvir. Aqui quem fala é Zé Humberto Caçambeiro, saindo aqui de Ituiutaba, Minas Gerais, né? Sentido a Uberlândia, né? E te ouvindo aqui pelo aplicativo, Pimentinha.
1: Oba!
2: E toca pra nós aí, outra chance, nunca mais. E vamos oferecer para todos os ouvintes aí, meu amigo Ricardo, aqui na Fazenda Buriti 2, município de Piaçu, os pessoal da Fazenda Catingueira e Laranjeira, município de Santa Vitória. Forte abraço a todos aí, São Humberto e Sambeiro.
1: Valeu demais, amigo. Bom dia pra você, pra toda a família. Essa melodia que você me pediu aqui, eu tô vendo aqui, Última Chance, Milionário José Rico. Última Chance, Tião Carreiro e Pardinho. É, Outra Chance, Cleiton Camargo. Outra Chance, Leandro Leonardo. Chance com Amado Batista. Mas Outra Chance, Nunca Mais. Eu tô tentando lembrar ela aqui. Valdemir, bom dia, amigo.
3: Bom dia, meu amigo Pimentinha, que é o Valdemir da Casa de Carne Guanabara. Mandou para o nosso amigo Ailton Mototaco, mais poderoso sereno, meu amigo Pedrão Chava, Jair da Araguarina, Chiquinho da Rua 17, Goininho Rei do Laço, meu amigo Andrei do Minho Verde em Crixá, meu amigo Sargento Tavares do Tocantins, meu amigo Peixinho, Irene, minha amiga Lúcia, minha amiga Judes, Maria Marca da Guaçu, minha amiga Dinê, Zé Benitinho Gapone, Joaquim Portela, Renatinho Caçambeiro, Coelho, minha amiga Paola Nordoviário, meu amigo Pantino na Bíblia do Crixá, meu amigo Duval na Bíblia do Pintado. Uma ótima semana e uma boa terça-feira, pessoal, a todos vocês da Sagrada. Tchau e obrigado.
1: Valeu, Valdemir, tchau, obrigado, eu que agradeço, bom dia a você, eu tô em Xangai e todos, tchau de Luziânia, bom dia.
4: Bom dia, Pimentinha, aqui é a Luziânia, bom dia, Zovinho Serra Dourada. Pimentinha, aqui Luziânia só tá o frio, tchau, obrigado.
1: Tchau, obrigado, tchau, valeu, Matheus, bom dia.
5: Bom dia, Pimentinha, que Deus abençoe a nossa terça-feira, bom dia a todos os pais, mães de família, que seja um dia abençoado, né, Pimentinha? E, Pimentinha, vou contar pra você, viu? Não sei como é que tá esse rumo daí, mas essa cristalina aqui tá fazendo frio. A hora que eu abri a porta ali, rapaz, deu vontade de voltar pra trás na hora. Mas infelizmente não tem como não, bicho. Tem uns menininhos pra dar leite, né? E as continhas pra pagar. Tchau, tchau, Pimentinha. Fui.
1: É isso aí, meu mano. Deus abençoa sempre, viu? Um abraço pra você, pra toda a família, os amigos, tá? Boa terça-feira. Muito obrigado aí. Agora são 4 horas mais 16 minutos, né? 4:16. Vamos aqui pro Dear de Catalão, bom dia.
6: Ô Pimentinha, bom dia, Dear de Catalão. Mandar um alô pra turma de Nova Iguaçu, Santa Terezinha, Pilar, Pirraça, essa região nossa aí. Toca pra nós aí, monetário e financeiro, papo de escola. Tamo aqui na mineradora, trabalhando e ouvindo. Valeu, um abraço.
1: Valeu demais, amigo. Eu agradeço sempre, viu? Joaquim, bom dia.
7: E meu amigo de casamento, tudo bem? É, Pimenta, o frio chegou, né?
1: Chegou.
7: Agora pra preparar as blusas, coberta e junto. Tá feito. Obrigado, fique com Deus, Pimenta.
1: Fica com Deus também, meu irmão. Falou tudo, viu? Vou dizer. Chegou, mas chegou bom mesmo. Saindo hoje, falei, ué, de onde veio esse frio? Nem deu pra de pegar a blusa, né? Falei, ah, vou embora agora, já era mesmo, né? Então vamos lá, Maria Divina, os trabalhadores aí na pedreira de Itapaci. Bom dia, muito obrigado, Maria Divina, e todos os trabalhadores aí, tá? Bom dia também, o Luiz Antônio em São Simão. Como é que você tá, Luiz Antônio? Tá tudo bem? Destino a Jataí com o pessoal da saúde. Meu abraço a vocês, boa viagem, vão com Deus, tá? Obrigado sempre, viu, xará? Reines Bicalho, também é de São Simão. Bom dia para você, Reines, para a irmã Adriana, para o Luiz Antônio, Ruma já tá aí, tá certo então. Acabamos de falar aqui neles, né, Reines? Valeu demais, amigo, obrigado. Fala, Zé Bonitinho, bom dia, 4:18.
8: Bom dia, meu amigo Luiz Carlos Pimenta, manda um bom dia para o Xangai, para o Vartano, para o Renatinho, para o Sambento, para o Júnior, para a Dona Maria, eu estarei por cá. Por cá tá o frio lascado.
1: É, imagino. Maria Marques, bom dia.
9: Bom dia, Pimentinha, boa terça-feira abençoada para você, sua família, o Coelho, mais a esposa, Zé Bonitinho, Renato, Careca.

0: a luz.
1: Valeu, Maria Marques. Obrigado a você. Bom dia, tá? Pra todos de Araguaçu. A morena mais apaixonada do Brasil é a Sandra Godoy, da querida cidade de Lusiânia. Bora, bora trabalhar, né, Sandra? Bom dia, viu, amiga? Boa terça a todos aí de Lusiânia e região. O Elson Gaiteiro de Cristalina. Meu abraço a você, o Elson e família. Israel Soares, o amigo está em Londres, né? Um abraço a você, Israel, a toda a família e amigos, tá? Bom dia, João Cambreia de Cristalina, muito obrigado, grande amigo João Cambreia. Bom dia, Flávio Gomes e família em Itapaci, meus agradecimentos, muito obrigado. Domingos Vicente em São Miguel do Araguaia, muito obrigado, bom dia para você também, Domingos e família. O Júlio César de Faria, lá em Itarumã, né, Júlio César? Obrigado, bom dia, amigo. 4:19, monetário e financeiro, papo de escola, essa saudade é boa, hein? Tá na hora do cafezinho bem quente, bom dia!

Bom dia, pontualmente 4:30, terça-feira, 2 de junho. Léo Canhoto e Robertinho, lágrimas de um homem. Daqui a pouco o Pimentinha retorna no WhatsApp com seu recado, com seu bom dia.

0: Fala Amarela, canta Pimentinha em Forma. Minha gente amiga, agora são 4 horas mais 35 minutos. Bom dia, 4h35, né? Já preparou um cafezinho aí? Hã? Tá cheirando aqui. A gente fala no cafezinho e sente até o aroma, aquele sabor de um bom café, né? Como é bom um cafezinho quente pra dar uma começada no dia feliz, não é? Oh, coisa boa. Já mandou um bom dia aqui pra nós, no nosso WhatsApp? O DDD é 62, nosso número é o 984-80-84-53, tá bom? 4 horas 35 minutos, o rei da cocada Itapacino fala conosco, bom dia.
1: Bom dia, meu amigo Pimentinha, aqui quem fala é o Carequinha, hein? O rei da cocada, tudo bom?
0: Tudo.
1: Manda aquele alô especial para minha esposa, para minha sobrinha Tica, a deusa Elita, Peixinho, Maria Marques, Denise Lancaster, Ocinei, sua esposa, seu filho Otávio, do supermercado Floresta, a Maria, o Zé Costa, Fazenda Meia, o Tia Alice, te divulga lá da beira do Rio Araguaia. E se puder, manda um modão chonado do Amado Batista. Tchau, obrigado.
0: Valeu, Teco Tec, eu que agradeço, amigo, bom dia. Roberto Santos, bairro Rosário, em Lusiânia. Bom dia pra você também, Roberto Santos. Um abraço, felicidade, boa terça-feira. Bom dia também o Júnior Brasília de São Benedito, no Ceará. Grande Júnior, bom dia, bom dia. Aparecida, bom dia para você, para todos de Chaveslândia, toda a família, né, amiga? Bom dia, bom dia. Zezinho, a hora certa, 4h36, amigo. Bom dia.
2: Bom dia, bom dia, Pimentinha. O Zezinho Lima de Mirassu. Manda os modão aqui para nós aqui, Pimenta. Isso aí. Boa terça-feira aí para todos nós aí, em nome de Jesus. Deus abençoe você aí, Pimentinha, a todos aqui de Minasu e a todos aí que estão na escuta da Serra Dourada. Deus abençoe.
0: Muito obrigado, Zezinho. Amém, assim seja. Querida e abençoada cidade de Minasu, muito obrigado a todos. Bom dia. Bom dia também a Mônica Alves, a Marcinha Pinheiro, o professor Marcos e o Jorge Tavares. Quem deseja esse bom dia é o amigo Antônio Marques, de Campo Alegre, de Goiás, né? Obrigado, viu, Antônio Marques. E a Marcinha Pinheiro tá aqui, ó, retribuindo o seu bom dia a todos que mandam bom dia para ela também. Ela está dizendo que hoje é de 0 a 100 para não esquecer ninguém. Então tá bom, Marcinha Pinheiro, bom dia para você também. Muito obrigado sempre, sempre, viu? Israel Soares, bom dia pro Tarcísio Barreiro. Não é isso? Tá certo, mandou uma moda pro meu primo Tarcísio Barreiro. Tá certo, Israel, bom dia, dado o seu recado, viu? Olha, bom dia pro Fábio Peruca, bom dia Adalvan Bispo e Wesley Quirino em Cristalina. Fábio, Adalvan e Wesley, um abraço a vocês, bom dia. Edivaldo é o famoso índio velho, companheiro, gente boa demais de Minasu. Bom dia, amigo.
3: Oi, Pimentinha. Bom dia. Tudo bem com você?
0: Tudo.
3: Ô, Pimentinha. É, se for possível, eu quero que passe aquela música pra mim do Leonardo Zé Rico, som do caminhoneiro. Ofereço pra vocês todos aí da rádio, principalmente.

0: também para você.
1: E que Deus esteja ao teu lado, te iluminando todo o espaço que tiver. Jesus esteja, nosso Senhor Jesus Cristo, esteja ao teu lado, te aguardando, te livrando de todos os maus, irmão. Que Deus abra as portas para toda a tua caminhada. Te agradeço do fundo do meu coração, é o único que vem iluminação. Repetindo, se você puder passar aquela música do sonho do caminhoneiro, para mim você passa, o milionário você é ele.
2: Um abraço. Valeu, valeu, índio velho. Bom dia, fica com Deus também. Meu abraço a você, toda a minha

0: Gonçalves, ele também é da querida Minaçu. Obrigado, Gibrail. Bom dia para você também, para toda a sua família, meu muito obrigado. Paola, a hora certinha, ó, 4h39, bom dia.
1: Bom dia, Pimentinha, bom dia, meu amigo. Aqui é a professora Paola, também taxista em São Miguel do Araguaia. Já trabalhando aqui, esperando o ônibus de Goiânia chegar a carregar meus clientes, né, Pimentinha? Gratidão, gratidão, gratidão. Por mais um dia, começou o mês de junho ontem, abençoado. E Deus vai nos abençoar todos os dias. Manda alusão para o Antônio Xangai, Anselmo, Altemes, Renatinho, todos que estiverem te ouvindo nesse momento, que as bênçãos de Deus estejam conosco o dia inteiro. Amém, Jesus.
0: Amém, Paola. 20 para 5.

0: 4:42. Tunico e Tinoco, Cabocla Tereza.
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1: Bom dia, 14 minutos faltando pra 5. Que o cafezinho da Tia Lu chegou, gente. Bom café da manhã pra todos nós, tá todo mundo servido. Vou ali tomar um cafezinho. Zezé e Luciano, coração está em pedaços. Bom dia.

0: É, quer dizer que a bichaiada tudo jogando bola, né? Deve ser muito bom esse jogo. Gente, amiga, bom dia. Agora são 5 horas mais 6 minutos, né? 5 e 6. Depois daquele sagrado cafezinho feito pela tia Lourdes. Vamos firme juntos aqui agora com a bateria firme, turbina esquentada. Vamos trabalhar. Receber o bom dia, desejar bom dia é sempre bom, né? Então, quer receber um bom dia, quer dar um bom dia para alguém? Fica à vontade. 62 é o nosso DDD. O nosso número é o 984808453, né? Interessante, hein? O que que é uma partida de futebol, né? Ali era da bicharada com o Rolando Boldrinho. Agora nós vamos falar do Carlos Ancelotti. Depois que a seleção ganhou, bem ganhado, né? De 6, já mudou a cabeça de muita gente, né? Então, e agora, na sua opinião, quem que você acha que vai ser, qual seleção que vai ser a campeã do mundo esse ano de 2026? 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Altamir, bom dia!
1: Bom dia, Pimentinha. Aqui é o Altamir Carreiro de Cristalina. Ô, tá perto, você vem fazer as campanhas aqui, Cristalina, hein?
0: Verdade.
1: Ah, quando você vier aqui, eu quero encontrar com você pra pegar um santinho contigo, tá?
0: Oba!
1: Quero trabalhar pra você aí, Pimentinha.
0: Amém.
1: E felicidade na sua campanha.
0: Fico feliz, Altamir. Deus abençoe aí. Muito obrigado, viu? Um abraço a você e família, tá? Eu estava falando aqui da promoção, gente. E o WhatsApp, quero anotar para você mandar para cá, então, seu palpite, seu nome, cidade que reside. 62 é o nosso DDD. O nosso número...

0: O número é o 984-80-84-53. Tiago de Crixás está em Nova Chavantina, mandando bom dia para o pai que está lá em Crixás. É o Joaquim, né, Joaquim? Então, bom dia, forte abraço do Pimentinha. Bom dia, Júnior e família, Fazenda Córrego do Oriente, na Tirada do Leite, município de Nova Glória, não é isso, Júnior? Bom dia. Bom dia, Domicinho, Casa do Fazendeiro, na linda e abençoada Cristalina. Um abraço do Pimentinha para você, viu, Domicinho? Para todos de Cristalina e região, muito obrigado, viu? Vanderlei Benatti, cadê você? Bom dia, amigo. Um abraço para você, Vanderlei. Já tá de pé? Já preparou aquele cafezinho sagrado, Vanderlei? Abraço a você e a toda a família cristalinense aí, tá? Obrigado sempre. Bom dia também aqui pro Joaquim Popular Nego, Fazenda Soberbo, ao lado da esposa Aparecida da Penha. Né, Cida? Bom dia para você, pro Nego, para toda a família em Crixás, Fazenda Soberbo. Vanusa, ao lado do esposo Antônio César, em Paraúna. Ô, Vanusa, obrigado, viu? Bom dia para você, pro Antônio César, pra mamãe Eva, pra toda a sua família e amigos aí, tá? Luzinete Veloso, Fazenda Posse, em Orizona, ao lado do esposo Marquim Veloso. Alô, Marquim, Luzinete, família Veloso, a todos de Orizona. Tô obrigado de coração, tá, gente? Pelo carinho, pela amizade de vocês. Uma abençoada terça-feira, são 5 horas 11 minutos. Valdivino, bom dia.
1: Bom dia, Pimenta. Bom dia, ouvindo a Serra Dourada. Mas tá aí uma terça-feira abençoada para todo mundo. Valdivino.
0: Valeu demais. Ô Valdemi, fala você aí, amigo. Bom dia.
2: Bom dia, meu amigo Pimentinha. Manda um alô pro meu amigo Rosimar e toda a família. O melhor magarefe de todos os tempos. Lá na Fazenda Bacaba.
0: Pronto. Leite. Falou e falou bonito, amigo. Um abraço. Bom dia, bom dia, bom dia. Vanderleia Júlia de Cristalina. Ela manda bom dia pro Divino da Napolina, José Vitório, familiares e amigos. Obrigado a vocês, Vanderleia, tá? Divino da Napolina, José Vitório e toda a família. Paulo Henrique, Fazenda Cotovelo. Bom dia para você, ao lado da esposa Thalita Mariano. E a princesinha Júlia Rafaela, né, Paulo? Bom dia, viu? Uma terça de muita bênção para vocês. Rondinei de Uberlândia, mandando bom dia para todos na sintonia. Rondinei Brito e família, bom dia. Fala, voz de ouro.
3: Bom dia, Pimentinha. Bom dia pro Guarani Rei do Laço, Joaquim Preto, Joia, Chico Viola, Irene do Táxi e todos os seus ouvintes, véio. Tenha uma boa terça-feira.
0: Obrigado, obrigado e obrigado, viu, amigo? Domingão, gente boa. Bom dia, bom dia, bom dia. Ailton Mototaxista, de São Miguel do Araguaia, também, né? Um abraço a você, Ailton. Obrigado, viu? Bom café da manhã para toda a família e amigos. José Inácio está em Mauá, interior paulista. Um abraço a você. Bom dia a toda a família. Bom dia, Carlos, gente fina.
4: Ô, Pimentinha, bom dia, Pimentinha. Como é que você tá? Bom?
0: Bem, bem.
4: Tô bom, com as graças de Deus.
0: Seja amém. Feliz.
4: Ótima terça-feira, ótima semana de serviço pra você.
0: Obrigado.
4: Com Deus, um grande abraço. Tô aqui na beira do rio aqui, fazendo frio. Esfriou, rapaz, que tá fazendo frio.
0: Todo lado.
4: Um grande abraço. Fica com Deus.
0: É, hoje a máxima aqui em Goiânia é de 29 graus, né? Eu estava observando. Mas com um detalhe, né? As cidades do interior de Goiás, a mínima que vai ter vai ser de 32. O interior vai ser mais quente do que aqui em Goiânia, né? 29 durante todo o dia, mas as madrugadas estão frias, né? Mudou bem o tempo, né? Paulo Roberto de Crixás, bom dia para você, para Silene. Alô, Silene, Paulo Roberto... Meus amigos e amigas crixaenses, bom dia. Neném e Pedro, Pedro e Nenê, na Mega Watts, Serviços Elétricos de Luiz Alves. Muito obrigado, viu, a todos vocês. Bom dia. Deraldo de São Simão, um abraço a você, Deraldo. Família de São Simoense aí, viu, amigo? Bom dia. Edson Porteiro, lá da Coacris, em Cristalina. Forte abraço a você, Edson. Bom dia a toda a equipe aí da Coacris, toda Cristalina. Ô, Jane, já tem um cafezinho quente aí? Bom dia para você, para

0: Nascido e pro seu Nilson, né? E os vizinhos, Roberto e Elisiana, Felipe e Rafaela. Abraço a todos vocês aí em São Simão. Muito obrigado sempre, viu, Jane? Sempre, sempre tira um minutinho precioso do início do dia para mandar bom dia para nós. Bom dia, amigo Cinderley. Tá despertando cedo, hein, amigo? Daqui a pouco tem muitas ofertas direto do supermercado Martins, Montevidéu e Rio Verde também. Exatamente. 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Obrigado, Cinderley. Bom dia. Chiquinho, bom dia.
1: Olá, meu amigo Luiz Carlos Feta. Bom dia para você e para o Roberto e Lúcia Decorações, o Aldinho da Carne Guanabara e Roberto da Carne Carne Martins, Paola na Rodoviária, Domingão Joaquim Preto, Carrinho da Mata, Hernande Daiana Reprisão, Jair da Araguaina e Jair Nanchofundo, e Paulino Transporte Escolar, e Josia no Lago da Piranha, e João Batista no Povoado JK. E valeu, meu brother.
0: E valeu, meu brother. Bom dia, bom dia, bom dia. Ó, outro brother. Gente boa, Rei do Milho, bom dia, 5h15.
2: Bom dia, Pimentinha, bom dia para todos os companheiros nossos da madrugada aí, de 0 a 100 para não ficar ninguém de fora. Pimentinha, essa questão da Copa do Mundo aí, eu sou muito confiante na seleção brasileira. Se você pegar uma comparação, aquele Mundial de Clubes que teve aí, dos clubes brasileiros, a gente não ficou muito atrás dos europeus, né? A gente foi lá, competiu, os times brasileiros saiu bem. Então, acho que a seleção brasileira vai dar uma aula aí.
0: Aí. Tamo junto, irmão. Assina embaixo, amigo. Além do mais, sou torcedor nato da nossa seleção. Né? Porque às vezes muitas pessoas falam, não, Brasil não ganha, não tá com nada. Não é bem assim não, porque a gente não vive lá fora. Na Europa também tem time ruim. Tem time bom, tem time ruim, tem time que investe bilhões nos times, né? É igual aqui, quem tem condição financeira mais favorável, igual um Palmeiras, um Flamengo e outros mais aí, vai embora, né? Vai contratando os fera do futebol, não tem jeito, né? Agora o Neymar continua fazendo a alegria do torcedor, né? É o cara e não tem jeito, né? Neymar tá vivendo o melhor momento da vida dele. Mas quando a gente assiste aí, que você tá nas redes sociais, que você assiste o que, que o Neymar já fez dentro de campo, misericórdia. Que é aquilo? Que é aquilo? Eu vou até mais longe um pouquinho, quer ver? Você pode assistir os lances do Maradona, alguns lances do Messi, alguns lances do próprio Pelé, Neymar é diferenciado. Que é isso? Aquele menino, ele na adolescência dele aí, virando um jovem dos seus 15 a uns 25 anos, aquele cara é extraordinário. Tem lance daquele menino lá que fica na história pro resto da vida. É trem de doido. Maradona fez lance bonito. Pelé fez lance bonito. O Messi também. O R7. Mas igual o Neymar eu não vi ainda não. Os lances e os gols do Neymar é trem que... Misericórdia, trem louco é aquele. Ele tá novo, ainda tem condição de fazer muitos gols, né? Então, assim, infelizmente ele se contundiu muito, não tem um controle dentro de campo, às vezes ele se perde do tempo pra cá, porque o cara psicológico dele é atacado demais, né? Mas, assim, muita contusão e tudo aquilo acaba atacando o psicológico da pessoa. Mas aquele menino, eu vou te contar, bola ali, ele já é algo extraordinário, o que é aquilo? Agora, o R7 também é outro cara extraordinário, aquilo, né? Trem de doido. Essa Copa vai ser muito boa, né? Claro que eu quero que o Brasil vá até a final, vai ser muito bom, é bom para o país, gira o mercado no país, nós sabemos disso, o Campeonato Brasileiro parou agora, se vocês não sabem, vai ficar um mês e meio, né, parado, porque agora a Copa é praticamente um mês e meio de Copa do Mundo, né, então para o mundo na verdade, vai ser só alegria, vamos torcer para dar tudo certo para nós. E daqui a pouco eu retorno no nosso WhatsApp aqui, tá? Pode mandar o seu bom dia, manda seu placar, tá? Bom dia, obrigado pelo carinho do Rádio Ligado, 519, Peão Carreiro e Zé Paulo, mulher nota 10. Ela não...

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1: E a hora certa para você não perder o compromisso são 5 horas mais 25 minutos agora, 5h25. Valderi e Misael, explode coração.

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1: Hora certa, são 5 horas 28 minutos. Caçando e pescando, o cacique pajé. Alô, Devanir! Olha a sua dupla preferida aí, Devanir. Bom dia, Dora. Bom dia, querida Tatá.

0: Bom dia, hora certinha. Agora são 5 horas mais 31 minutos, né? Inclusive, tá bem na hora de quê, gente? De dar um sorriso, né? Se a piada for boa. Então vamos lá.
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0: Número 1 do Brasil, 5:32 aqui, ó, na melhor. Serra.

0: Você não sou ninguém. Bom dia.
1: Pimenta, será que tem muita mulher com o nome Maria ouvindo a gente agora? Bora mandar um alô só pras Maria agora.
0: É, aí ei, o bicho
1: mas
0: pega.
1: Tem um monte, não tem?
0: Aí o bicho pega. Tem muita Maria, graças a Deus. Tem Maria pra todo lado, né? Todo lado que você vai tem que ter uma Maria, né? Maria, Joana, Tereza, nome da minha mãezinha, né? Antônio, Joaquim, Pedro, Luiz. Tem muita aí pra todo lado. Então, bom dia pra todos, né? É, fazer um pacote só. Desejar bom dia pra todos na sintonia da Serra Dourada. Muito obrigado, viu? Você que já tá aí de pé, em casa, já preparou um café. Tem gente que tá ajeitando pra preparar esse cafezinho agora. Não é verdade? Quem gosta realmente de um bom café, já levanta-se num desejo de tomar um cafezinho, né? Vocês sabem que, segundo a medicina, uma das melhores coisas quando você levanta é se você conseguir. Tem gente que não consegue tomar tudo isso, mas pode tomar menos. Eu, todo dia, é sagrado, não importa a hora. Mas é importante, pelo menos, uns 400 ml de água, tá? É, que seja um copo americano cheio d'água, né? É importante tomar água bem cedo para você repor aí o líquido que a gente perde no decorrer da noite. Quando você está dormindo, perde muito líquido, viu? É à noite que os órgãos estão se regenerando. Quando você dá aquela pausa para dormir, para tudo, aí seus órgãos vão trabalhar. O desgaste que ele teve no decorrer do dia, você consegue recuperar enquanto você está dormindo. E aí perde muito líquido, então é importante você ingerir bastante líquido, né? Principalmente quando você levanta. Então pega esse costume, é muito bom. Antes mesmo do café, água primeiro. Se você conseguir, amém por isso, faça isso, né? Eu já tenho esse costume, é, graças a Deus. Gente, agora outra coisa que eu até queria muito abordar aqui esse assunto, que muitas das vezes as pessoas acham até ruim a gente falar, né?

0: Mas a pessoa que entende, ela deve achar é bom. Fala, muita gente que torce por nós e a gente não percebe, fica nervoso, mas é o tal do fumo. Olha, se você ainda consegue parar esse vício do cigarro, para mesmo. Porque tá aprofundando, viu? Eu não sei não, eu acho que nos tempos do fumo de rolo, né? Aquele fumo que você ficava perto das pessoas ali, aquele senhorzinho com aquele canivete na mão, cortando ali o fumo. Como a gente fala aqui, né? Correndo a língua na paia, né? Andava com a espiga de milho no bolso ali na capanga, quando queria fazer um pito, tirava uma paia e ia ajeitar ela. É até bonito ver a pessoa fazendo um cigarro, né? Tem gente que é bom para fazer um pito, né? E é aquilo que eu falo, até a fumaça era diferente. Mas esse cigarro que tá chegando e vocês não sabem de onde, cuidado com esse cigarro, viu? Muito cuidado, muito cuidado. Tem destruído pessoas e levando, creio que até antes da hora, viu? É, se você pode evitar, evita. Tem muita gente abandonando o vício do cigarro, graças a Deus, né? Deixa eu mandar bom dia aqui pro amigo Hélio, rei do Tuico. Tá lá na Barra União. O Hélio, um abração pra você, tá? Bom dia aí pro João Barriga, Bodinho do Mel. Bom dia pro o Marcin, né? Lorim, Pretinho do Dunga, Cícero, a mamãe Olívia Tereza, enfim, a todos aí, nosso abraço, o Emerson também, né, Hélio? Um abraço a você, a família toda Itapacina, a todos da Barra União, sempre uma honra receber bom dia desse amigo, viu? Meu abraço, Valdisson, lá de São Miguel do Araguaia, são 5h36.
1: Bom dia, meu amigo Pimentinha. Aqui quem fala é o Valdisson, São Miguel do Araguaia. Pimenta, você já tomou o cafezinho aí? Mas tomei. Eu vou te falar do negócio, não sei se você lembra muito bem, mas que tal uma mandioquinha frita, uma hora dessa da manhã, pra forrar o estando daquele modelo e pegar no pesado? Porque vai embora. Mas aqui no sistema é bruto, né? Começa pela raiz, que aí não vai arrancando pra riba, o resto cai tudinho.
0: Pronto.
1: Que dia maravilhoso, Pimentinha, abençoado por Deus, que Deus abençoe você e a todos nós. Tchau, obrigado.
0: Aí, ó. Claro, eu sou aquele eterno apaixonado num boião quentado. Eu gosto demais. Eu prefiro levantar cedo, esquentar uma boia, mandar pra dentro. Tiver uns dois zoiudos, joga no meio e vai embora. É, tem gente que gosta do pão mesmo, não aguenta nem ver um arroz de manhã. Ontem eu fiz uma jantinha pra mim, mas numa panelinha só. Achei tão bom, fiquei tão feliz. Foi bom, rapaz, você não imagina, viu? Olha, bom dia, 5h37. E essa?
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0: E essa aí, sofre!

a Deus por mais um dia em que Ele está nos presenteando com a vida. A gente recordar um Fernando Mendes, A Desconhecida. É muito bom, não é? Recordar é viver, recordar é felicidade. 20 minutos faltando para 6 horas da manhã. Muito bom dia e muito obrigado você que está aí com o radinho ligado, onde quer que esteja. Muito obrigado. Uma boa e abençoada terça. E a música vai pedindo passagem. Ora, em vez de recordarmos com sol levante e solenia a noite triste. Aô, bom dia Goiás, bom dia Brasil, alô Geraldo, alô

Minha gente amiga, bom dia. Alô, meu xará Luiz, ao lado da esposa Sueli, na querida Uberlândia. Bom dia, Luiz. Bom dia, Sueli. 17 faltando para 6 agora.

Faltam 14 minutos para 6. Bom dia, bom dia, bom dia, bom dia. Tibagi e Miltinho, passarinho do peito amarelo. Bom dia, Goiás. Bom dia, Brasil.

Bom dia, bom dia! 5 horas mais 49 minutos é a hora certinha, portanto, 11 minutos faltando para 6 horas da manhã. Daqui a pouco tem o nosso momento de reflexão, né? E muito obrigado aí, minha amiga dona de casa, nos afazeres diários aí, né, amiga? Manhã promete muito, né? Vai ajeitando o cafezinho, muitos fazem aquela marmitinha para levar para o trabalho, né? Tem que deixar a casa arrumadinha para sair para trabalhar fora também. A vida da mulher guerreira não é brincadeira não, né? E muitas que não trabalham fora, em casa o serviço também realmente não acaba nunca, né? Quando termina de lavar a roupa, dá uma olhada, já tem que lavar a vasilha, terminou a vasilha, dá uma olhada, tem que limpar a casa e aí vai seguindo, né? É criança para escola, tarefa da mulher não é brincadeira. É isso aí mesmo, Deus abençoa todos nós, esse pai de família, companheiro aí também, que sempre está disposto

0: na vida. Sem disposição não vinga, né, gente? Tem que levantar cedo com determinação, com vontade de vencer, agradecer a Deus mais um dia e partir para cima. Vambora. Vambora, porque tem muita coisa nesse mundo, coisa boa pra gente viver, né? Deixa eu mandar um bom dia pro Cleuber Lemos e família em Bonfinópolis de Minas, né, Cleuber? Obrigado. O Bené lá de Novo Planalto. Ô, Bené, um abração pra você, pra todos de Novo Planalto. Esse dia eu tava conversando com uma amiga, tava na ambulância aí de Novo Planalto, né, batendo um papo com ela aqui em Goiânia. Exatamente, a gente encontrou ali naquela região, setor aeroporto ali, né, tem muitas clínicas ali, hospitais e muito. Aí eu olhando lá de Novo Planalto, tava conversando com ela, falou, não, nós somos lá de Novo Planalto, contando por onde eles vêm e tudo. Muito bom, muito bom. Um abraço a todos que trabalham nas ambulâncias aí, né? Transportando pacientes, as pessoas e os moradores das cidades do interior de Goiás. Que Deus abençoe a vida de todos, viu? Amigo Hélio Mutuca, lá de Arizona. Um abraço para você, organizando tudo para vir rumo à nossa capital, né? Seja bem-vindo, Hélio. Faça uma boa viagem. Deus abençoe a todos vocês de Arizona e toda a região. Nego Guerra, bom dia Dona Maroni, o Cairo, o Guilherme, toda a família, né, Nego Guerra? Né, Dona Maroni? Obrigado, viu? Bom dia também. É, o rei, gente boa, meu amigo, companheiro Lorival, tá lá no Buritizinho, né, Louro? Fazenda Japão, um abraço pra você, tá? Pro Carivaldo, pra toda a família, o Tonhão, o Vasco, toda a família aí. Também aí o pessoal do Buritizinho, de Ubatã, do Taquaral da Capela, enfim, a todos da Cachoeira, muito obrigado a vocês, tá? Obrigado de coração. Tiago Luiz em Itapaci, meu abraço a você também, bom dia. Bom dia também o Rian Anderson Sofa, né?
1: Bora Pimenta, bom dia, estamos aqui no Rancho Império. Eu e a Jennifer escutando você e pedindo pra você mandar um abraço também lá pro seu Durval Viana.
0: Certo.
1: O Durval Viana tá ouvindo a gente lá perto do Troca-Tapa, do povoado do Troca-Tapa. Nessa hora ele tá firme, tirando leite. Certo? Manda certo. Alô pra nós aí e fala pra ele que tá na hora de quem pita lamber palha.
0: Pronto, na hora de quem pita correr a língua na paia. O Durval é gente boa, antiga Piratininga. Tá lá no Sítio Verde, companheiro nosso de todas as manhãs, né, Rian Anderson? Bom dia para o Antônio, um abraço para você também, só não recordo o nome da cidade do amigo, tá? Zé dos Reis de Cristalina, bom dia no posto JK, Jeová, Sávio, Paulo, Renato, Mailena e também o Jânio, posto JK em Cristalina, bom dia, bom dia. Bruninho, gente boa, ao lado da sua querida e eterna namorada, a esposa Vanderleia, alô Vanderleia, Bruno. A Marilda é o papai do Bruno, mamãe é a Maria Aparecida, toda esta família de Minaçu, a todos vocês em Minaçu, muito, muito, mas muito obrigado de coração mesmo, tá, gente? Bom dia, bom dia, bom dia, bom dia. 5h53.
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0: Dá tempo ainda de milionário saudoso inesquecível Zé Rico pro João da Cobra de Bela Vista de Goiás. Alô, João da Cobra! Aumenta o volume que a moda é boa, amigo. Através do aplicativo Ouvindo Serra Dourada, muito obrigado, tá? Oi, Marli de Rio Quente. Como é que tá?

Serra Dourada e a hora certinha. 5:56. Terça-feira, 2 de junho, ano de 2026. Novo dia, nova página do livro da vida que começa a ser escrita, meus irmãos. Sempre no tempo de louvar, agradecer e bem dizer que ao nosso Senhor Deus Todo-Poderoso e seu Filho Jesus, hoje e por toda a eternidade, seja dado toda honra e toda glória.

Que tenhamos sabedoria, meus irmãos, para que apesar das adversidades da vida, nós possamos tomar as melhores decisões baseadas em nossos valores e virtudes. Que saibamos ter equilíbrio, uma vez que a vida é feita de altos e baixos, de perdas e ganhos e de quedas e recomeços. Que tenhamos paciência na vida, no amor, no coração, para que não nos esqueçamos que as melhores coisas da vida acontecem quando menos esperamos. Que a resiliência esteja sempre conosco, para que entendamos que a vida é feita de fases e nem todas elas serão como nós queremos, mas que tudo pode mudar, melhorar e tomar novos rumos. Que a coragem de conquistar nossos sonhos seja maior que o medo de ir ao encontro deles e que a força esteja sempre presente dentro de nós. Que quando tudo estiver difícil, não nos falte a fé, pois ela é o sinal que nos leva adiante. E enfim, que a gratidão esteja sempre presente em nossos corações e em nossas almas. Que essa terça-feira possa chegar trazendo sempre o melhor na vida de todos nós. Mas que nós também possamos ter consciência de que nós devemos ser grato a Deus em especial por tudo que Ele tem feito em nossas vidas. Pela natureza bela e exuberante. Por tudo. Pela família, pelo trabalho, pelo alimento, pela água que sacia nossa sede. Em tudo devemos louvar ao Senhor e dizer: obrigado, Pai. Obrigado, Senhor, por mais esse presente chamado vida. Amém? Rede Serra Dourada, programa Café com Leite, 5 horas, 59 minutos. Deus é fiel.

0: Canção de Nani Azevedo em nosso momento de reflexão. Deus é fiel e como é, né, meus irmãos? Amém. Oh, Deus maravilhoso, né? 6:04, intervalo é rapidinho, eu volto já com o seu recado também no nosso WhatsApp, muita música sertaneja. Na número 1 do Brasil, 6:04, boa terça-feira, bom dia.
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3: Bom dia, bom dia. 6:09 aqui.

Muito bem, gente amiga, bom dia, bom dia, bom dia. Terça-feira, 2 de junho, eu disse e repito a hora certinha, são 6:09 agora. Bom dia para você que está no seu trabalho, em especial aí nas panificadoras e lanchonetes, né? Já de portas abertas, já tem cliente aí tomando um cafezinho, comendo um pão de queijo no jeito. Ah, aquele x-tudo que o povo gosta, fala assim, não, faz um, capricha um aí para mim. É, como é que é o nome daquele lá que você põe pão, põe ovo, põe tudo dentro. Ai, mas é bom, né? Que lá sustenta o dia inteiro, né? Um sanduíche, é. X tudo não, aí é X salada, isso aí combina mais com a noite, né? Agora de manhãzinho, já muda um pouco. Tem gente que gosta de um salgado, tem gente que gosta de um bolo, não é isso? Um pãozinho de queijo, um café, um pingado que eles falam, põe um leite e pinga um cafezinho por cima. Pensa tanto que não fica bom. Tem gente que prefere um leitinho bem quente com Toddy, hein? Que vai muito bem, obrigado. É isso aí. Tem muita gente, em especial os gaúchos, que gostam do bom chimarrão. Só lembro do seu Célio na casa de peão, lá de São Miguel. Gosta do chimarrão, né? Tá sempre do lado, lá na mesa.

casa dele. Um abraço pro seu Célio e todos na casa de peão aí. E todos o segmento agropecuário, né? Muitas casas já de portas abertas. O segmento agropecuário também, bom dia. Especial a todos os empresários também, que já estão preparando para abrirem as portas aí. Deus abençoe, que seja uma terça-feira, que seja um mês de junho bom para todos, né? Quando está bom para o patrão, está bom para nós que somos funcionários também, não é verdade? Tem que ser assim, né? Estando bom para ambas as partes, então tá bom, graças a Deus, viu? Bom dia para Vânia Alves e família lá em Corumbá de Goiás, né, Vânia? Obrigado sempre, viu? Bom dia para Ana Lúcia e Fanza em Brasília, obrigado sempre. Deusoride Leite na nossa linda e querida Montevidil, obrigado, Deusoride. A Patrícia de Cristalina acaba de enviar bom dia também. Obrigado, Patrícia. Toda a família. Meu abraço a vocês todos aí de Cocalzinho de Goiás, especial Lucas Ferreira, que acaba de mandar bom dia aqui também, né, Lucas? Obrigado, viu? Alaide, lá da Santa Clara. Obrigado, Alaide. Assim seja para todos nós, viu? Claudimar de São Simão. Bom dia, bom dia, bom dia, Claudimar. Tô procurando sua moda aqui, tá? Do Ginigeno. Um abraço, viu? Varley de Montevidil, alô Varley, alô turma boa de Montevidil, obrigado sempre. Oscar Santos mandou a mensagem, mas apagou aqui, né, Oscar? Mas bom dia para você e família. Valpone, Ricardo e Douglas Faria, tá? Na Fazenda Córrego São Domingos, município de Nova Glória, na Tirada do Leite. Já já vou assistir esse vídeo e vou postar. Quero agradecer o Sebinha. Sebinha é lá da cidade de Itapaci. E ele levantou com os amigos lá, a família, preparou lá, já acendeu o fogo, já tá terminando, já fez aquela panelada de mocotó que vocês não têm noção. Aê, é. Atrendou. E eu já peguei o vídeo ouvindo lá o Pimentinha, fez um vídeo bacana, uns 30, 40 segundinhos lá, me enviou e eu já postei lá no arroba Pimentinha Locutor, tá, gente? Acompanha o Pimentinha lá no Instagram, arroba Pimentinha Locutor. Sebinha, obrigado pelo vídeo, viu? Agora o Douglas também, mas o Douglas Faria, o Valpone e o Ricardo fizeram um aqui também, já já eu quero postar. E você que quiser fazer um videozinho pro Pimentinha aí, pra gente postar nas redes sociais, eu fico muito agradecido e feliz, tá? Pode ser onde você quiser, onde você estiver com o rádio ligado, mas não esquece de falar qual é a cidade e seu nome no vídeo, tá? Pimentinha, tamo aqui, ó, te ouvindo, ouvindo Café com Leite, bacana, tá? Aqui é fulano, cidade tal, na fazenda, chácara, sítio, na cidade, não importa onde, no seu carro, no seu caminhão, na carreta, faz mesmo um videozinho, manda pra mim aqui, fico muito agradecido e feliz, viu? Bom dia também pra Eliene de Jesus em Minaçu e toda a sua família, obrigado Eliene, bom dia pra você também, viu? O Edivaldo Aleixo também é de Minaçu. Realmente nós estamos tendo uma audiência espetacular em Minaçu e região. Eu quero muito agradecer vocês. Na lida e abençoada Minaçu, muito obrigado, viu, gente? Obrigado mesmo, tá? Doutora Nelly, doutor João, família da Advocacia Fraga, também de Minaçu. Meu muito obrigado a vocês. E para todos, né, advogados aí da Ordem dos Advogados do Brasil, da OAB, meu abraço a vocês, bom dia. Pessoal que trabalha no fórum aí também das cidades, né? Do estado de Goiás, desse Brasil. Aí vem os advogados, promotor, juiz, enfim. A todos vocês que fazem também aí, que cumprem as leis aí do nosso Brasil. Nosso abraço, nosso bom dia, nossa consideração. A Maria Zélia de São Miguel do Araguaia. Bom dia, Maria Zélia e toda a família. Ney Dallas de Itapaci. Muito obrigado, viu, Ney? Um abraço a você também, bom dia a toda a família, viu? Felicidade aqui, bom dia, linda lua de Arizona aí, hein? Não é, Jane? Cadê o Gerardo? Tá firme também? Um abraço ao Geraldo e a Jane na Fazenda Alegrete. Bom dia, vai esquentar o frio no cabo da vassoura, Jane. Ei, menina, varrer quintal essa hora, mas esquenta mesmo, a verdade é essa, né, amiga? Bom dia, tá? O rei do ovo de Lusiane, o amigo Renato. Ele que faz toda a região em torno de Brasília, né, Renato? Renato do Ovo, um abração para você. E sempre uma honra receber o bom dia desse amigo e desse estadão de Goiás afora, viu? Obrigado a todos vocês. 6 horas, 15 minutos. Rio Negro e Solimões. Sonhei.
terça-feira.

Era 2 de junho, hora de tomar um café bem quente para dar aquela aquecida nas turbinas? Então vamos lá. Alô, Cinésia Nogueira em Itarumã. Bom dia. Abraço a você. Cafezinho tá bonito no copão aí, né? Copinho americano, esse é o bom, né, amiga?

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1: E a hora sempre certinha, eu informo, 6:22 agora, 6:22. João Paulo e Daniel, hoje eu sei.

0: Terra Dourada, recordando saudade boa com o saudoso João Paulo ao lado do amigo Daniel. Hoje eu sei, a hora certa, minha gente amiga, ao cantar do Canela Amarela eu informo. 5:26 agora eu disse, repito, 5:26, bom dia, boa terça-feira e um bom café da manhã.
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0: Chitãozinho e Chororó, Maiara e Maraíza, Nuvens de Lágrimas. Essa foi gravada no palco ao vivo, hein? É, em 2017. Ô, manhãzinha boa e abençoada de terça-feira. Ô, Zói, Santos, segura nós aí nessa trindade. Bom dia, amigo. Alma,

0: 6:30 em ponto. 6:30, né, Zói? E não 5:30. Que beleza, que beleza. Aê, Brasil! Vambora, moçada! Em clima de Copa do Mundo. Vai pensando aí, você que gosta de um bom futebol. Copa do Mundo, sou mais Brasil. Mas eu tenho um recado muito bacana. 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Muito bom dia. 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
0: Segura aí, 6:33, eu volto já.
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Serra Dourada e a hora certinha, enquanto Canela Amarela canta e a Mimosa berra, Pimentinha informa, 6:37, sem muita demora, vamos voltando aqui no nosso WhatsApp e já agradecendo a todos vocês que estão aí mandando mensagem de bom dia pra nós, tá? E eu também desejo bom dia a todos, mesmo quem não consegue mandar mensagem aqui pra nós, às vezes não tem o sinal aí, não tem o Wi-Fi, tá sem o tal do crédito no celular também, acontece tudo isso. Alguns porque não gostam mesmo, outros porque não conseguem manusear bem esse tal de celular. É, você não tá perdendo muita coisa quanto a isso, nada, viu? É verdade, é verdade. Olha, tô aqui, 62 é o nosso DDD. Nosso número é o 984808453, tá? Mandar bom dia pra Claudinha, rainha do pastel e caldo de cana lá de Itapaci. Ela acabou de me mandar um vídeo aqui também de 30 segundos, filmando a lua, Pimentinha falando, bem na hora aqui, falando da Capricho lá de São Simão, né? Ficou o áudio dela com vídeo, né, e tudo. Claudinha, sensacional. Já vou postar agora no Instagram, @PimentinhaLocutor, viu, Claudinha? Muito obrigado. Sabe quem também fez um vídeo agora pro Pimentinha? A Cinésia lá de Tarumã. É, colocou um cafezinho lá no copo, bacana, falando, Pimentinha. Cafezinho saindo agora, vou postar também. Te agradeço, Cinésia. E volto a pedir, você que quer fazer um vídeo bacaninha aí, 30 segundos, até máximo explodindo aí uns 40, 50 segundos, para não ficar muito extenso, né? Pra gente postar. E aí, pode fazer o vídeo, eu fico muito grato, tá? Você que tá sempre ouvindo Pimentinha todas as manhãs, vamos registrar. É tão bacana, né? Nós temos essa oportunidade. Eu fico aqui observando, por exemplo, do saudoso Zé Bete, né? Vira e mexe, a gente tem um vídeo que circula do inesquecível, o ícone Zé Bete, né? Que tanto fez alegria nesses lares do Brasil inteiro. E aí agora ficou como lembrança alguns pouquíssimos vídeos que alguém fez naquela época ouvindo Zé Bete, né? No fogão a lenha, igual recebi agorinha do Sebinha lá de Itapaci fazendo uma panelada de mocotó. Fogo lá, fogão a lenha. E assim segue. Você colocando o cafezinho aí na xícara, fazendo, passando o café, quem tá no curral, quem tá na usina trabalhando, quem tá na panificadora, tirando aquele

pão de queijo, aquele pão de cada dia, aquele salgado e tudo. Enfim, você trabalhando ou descansando, onde estiver, pode fazer um vídeo pro Pimentinha? Então faz, eu fico agradecido demais, viu? Dominga de São Miguel do Araguaia acaba de mandar um vídeo aqui agora, Dominga. A minha gratidão, bom dia para você, pro Bode, para toda a família aí na Vila Martins, muito obrigado. Claudiron de Goianésia, meu abraço.

0: vai recebendo o nosso abraço, o nosso bom dia, tá, Gleike? Quem mais aqui? Deixe-me ver. José Davi, a esposa Vânia Tavares, em Cristalina. Bom dia, Zé Davi e Vânia. Bom dia também a Eliane Rodrigues, em Minaçu. Ô, Eliane, de coração, muito obrigado mesmo. Ô, Selma, como é que está você e toda a família? Pessoal de Arizona e região, Selma Maria Vieira, muito obrigado de coração também. Bom dia. Olha, eu estava com a dupla Renato e Rafael, os meninos lá em Arizona, né? E aí eu ganhei, acho que foi do Renato mesmo, né? Ele me deu 2 litros, no caso são 4 litros de quiçuque de Arizona. Esse aí é considerado um dos melhores do Brasil, quiçuque de Arizona. E é do Zé Vieira mesmo, não é, gente? Não tô enganado não, né? Zé Vieira mesmo, né? Não é isso? Ganhei lá no Taquaral da Capela, tá guardado pra levar, pra encher os litros lá em casa no Paraíso, que eu gosto, né? Quando chega alguém, tem um quiçuquezinho aí, tem de Arizona lá, ó. Aí pronto, né? Ei, mas o povo gosta, né, gente? Tá doido. Só pra tirar o gosto aqui, como é que fala? Um aperitivo, né? É, cachaça não é feito pra enfiar a cara nela, não, porque senão você vai antes da hora, viu? É pra provar, é pra aperitivo antes do almoço, antes da janta, tá assando uma carninha. Tem gente tá enchendo a boca d'água aí, né? Bom dia, Gaúcho, em Rio Quente, tchê. Também fez um vídeo aqui. E eu agradeço, Gaúcho, e todo de Rio Quente. Bom dia. Ô, Pescoço, como é que você tá, hein, amigo? Bom dia.
1: Bom dia, meu amigo, meu irmão Pimentinha. Manda um modão pra nós aqui no Posto Avenida. Manda o João Paulo e Daniel aí. Manda pra nós aqui. Manda pra o pessoal lá do Café Dourado, com o Divino da Farinha. E pra Claudinha do Pastel. E o mais boa semana pra você, meu irmão.
2: E rumo ao Hexa, meu irmão.
0: Aí,
2: nós estamos aqui com o bolão. Vamos começar logo, logo nós estamos aqui começando com o bolão do Brasil também.
0: Vai lá. Vai lá. Meu irmão. Você sabe que eu tô sempre firme aí, né? Um abraço pra você, pra todos os frentistas apaixonados aí da nossa querida cidade de Itapaci. Pescoço, o Cigano, o Fernando, Alto Posto e Churrascaria Avenida. Bom dia. Bom dia, Cristiano aí de Cristalina, fez um vídeo pro Pimentinha também, vou postar já já, grande amigo Cristiano, bom dia. Daqui a pouquinho o Pimentinha retorna com muito mais recado pra vocês aqui na Rede Serra Dourada, no nosso programa Café com Leite. Meu mano Ademar tá por aqui quietinho, bom dia Ademar.
3: Bom dia Pimentinha.
0: Tudo bem amigo?
3: Graças a Deus.
0: Feliz?
3: Graças a Deus.
0: Começando bem a terça-feira.
3: Uma bênção de Deus.
0: Preparando pra nós dar uma circulada nesse estadão de Goiás em breve. Aê, menino bom, então vambora, é Gino pra lá, é Gino pra cá, foi uma noite só, 16 minutos faltando pra 7, é Rede Serra Dourada despertando Goiás, despertando

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1: Bom dia, 6h47, Henrique e Juliana, até você voltar. Essa é boa, hein?

Na Serra Dourada Digital Marca, eu informo, 6:50. Meus amigos Cleito e Camargo, vê se volta comigo. Essa canção é perfeita, né? 10 para 7.

6:54 agora. Christian Ralph, no mesmo olhar. Bom dia, boa terça-feira, bom café da manhã.

Guicheiro apaixonado de Caiapônia. Aumenta o volume que eu sei que você gosta, Gleide. 6:58. O amor da minha vida. René e Adriano.

0: Mais 2 minutos agora. Bom dia, bom dia, bom dia, gente amiga. 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A hora certa, minha gente amiga, muito bom dia. Agora são 7:03. Eu disse e repito, 7:03. Tá na hora de quê? De dar um sorriso na número 1 do Brasil? Vamos saber se a piada é boa? Se for boa, vamos sorrir. Se não for, a vaca vai pro brejo.
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2: Família reunida no domingo almoçando, né?
3: Sei.
2: A empregada serviu lá, quando eles começaram a comer, a patroa gritou, falou: "Nossa, Clotilde, essa arroz seu tá horrível, Deus livre, guarde. Ó, você quer saber, até eu cozinho melhor do que você, viu?" Ela gritou lá, falou: "Pode até cozinhar melhor, mas eu sou melhor de cama do que a senhora." Rapaz, pra quê? Ela partiu pra cima do marido, falou: "Roberto, seu cachorro." Ela falou: "Calma, madame. Quem falou foi o motorista."
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0: Aí comprometeu a comadre, não fala um trem desse não, volto já.
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São 7:09, agora bom dia. 7:09 na manhã boa de terça-feira, 2 de junho de 2026. Bom dia, bom dia. Onde quer que você esteja, naquele cafezinho tradicional, em casa, na panificadora, na lanchonete, no trabalho com os amigos, bom dia. Muita gente aí nas prefeituras, né? Principalmente pessoal das obras, da infraestrutura, tomando café, ajeitando. Daqui a pouco vamos embora funcionar as máquinas, os caminhões, os turbinados. Bora pra lida, né, gente? Vamos lá então. Bom dia, bom trabalho pra todos nas prefeituras aí, tá? Pessoal também que já estão aí na ativa há muito tempo, varrendo ruas, avenidas, fazendo a coleta do lixo, pra deixar a cidade limpa, bacana. Por falar nisso, deixa eu mandar bom dia a toda a família Itapacina. Dia 8 de agosto, já está confirmado então o cantor Paraná, hein? Não posso perder, não. Tem que agendar, eu tenho que estar em Itapaci, nesse mega show, porque quando fala que é o meu sósia Paraná no palco, aí eu não gosto de perder, não. Porque, detalhe, o Paraná, o diferencial dele é quando ele sobe no palco pra cantar, quem paga pra assistir um show, ou que vai de portas abertas igual é lá em Itapaci, lá é porta aberta, exatamente. E tem uma grade de show em Itapaci realmente para invejar muitos aí, viu? Para se ter uma ideia, Paraná tá na área, mas tem muito mais, viu? Então, quando a gente vai no show, a gente quer ver o artista cantando. Agora, quando eles pegam e colocam só o povo para cantar e fica lá segurando o microfone, aí não vale, né? O Paraná não tem isso, não. O Paraná, quando ele sobe num palco, dá gosto. O cara canta mesmo, não tem jeito não. É igual o Amado Batista, igual quando era milionário, saudoso Zé Rico. Tem uns aí que não, né?

Tem uns aí que tá usando só o nome mesmo da dupla, mas pondo o povo para cantar. Aí não vale, gente. Vai lá para matar a saudade, para ver o artista cantando, né? E o Paraná, então, dia 8 de agosto, vai estar aí na cidade de Itapaci. No Itapaci é show. É, realmente, Itapaci faz uma festa que dá gosto, viu? Bom dia a todos aí. E no dia 8, então, é o mês de agosto, é o mês de festa lá em Itapaci, é o aniversário da cidade e muito mais, né? E com fé em Deus, Pimentinha vai estar presente. Recebi o convite aí do Dr. Fábio, que é o prefeito da cidade, eu agradeço muito o convite, viu, Dr. Fábio? E vou estar aí. No palco, não. Não faço questão de estar no palco, não. Quero estar no meio do povo mesmo, porque no meio do povo é o meu lugar, né? Não é verdade, gente? É bom estar, sim. Às vezes a gente vai lá, dá um tchauzinho pro povo, mas eu gosto de estar no meio do povo, lá que é meu lugar. Então, bom dia para todos vocês aí. Quero agradecer o Valci. Valci, plantação de café, hein, irmão? E ele com o turbinado tratorzão lá fez um vídeo pro Pimentinha que eu vou postar daqui a pouquinho também no Instagram. Bacana receber esses vídeos de vocês aqui, trabalhando ou em casa, divertindo. Onde está aí? Vocês mandam um vídeo pro Pimentinha aqui, ouvindo Serra Dourada, e eu tô postando tudo no Instagram e o povo tá achando bonito demais da conta, e eu vou só agradecendo esse carinho, tá? E dizer a todos vocês que no próximo dia 30 de junho eu vou despedindo aqui, tá? Estarei fora por 90 dias. Quem não está sabendo vai saber agora que o Pimentinha é pré-candidato a deputado estadual, tá? E aí, por determinação do TRE, eu estarei fora durante 90 dias, né? É, então, todos os comunicadores que optarem a serem candidatos aí têm que afastar de seus trabalhos, de suas funções no dia 30 de junho. E eu não serei diferente, né? Mais um detalhe, viu, gente? Tudo conversado, tudo autorizado pela diretoria para que eu possa sair para ser pré-candidato. Mas no dia 5 de outubro, 4 da madrugada, eu tenho que estar de volta, tá? Então, porque muita gente fala, não vou ajudar não, porque se ele foi eleito, não volta mais pro trabalho, não vai ficar sem um Pimentinha aqui de madrugada, jamais, essa barulheira nossa, só o dia que Deus levar a nós, viu? Inclusive eu gosto muito de dizer assim, ó, daqui da emissora, ali na Assembleia Legislativa, não dá 500 metros, então é sair daqui 8 da manhã e ir a pé, na boa, tranquilo, se Deus permitir. Então, brincadeira à parte, estarei me ausentando aqui da Serra Dourada, do programa Café com Leite, no próximo dia 30 de junho, e volto no dia 5 de outubro. O dia da eleição é no dia 4 de outubro, que vai dar um domingo, né? Então, nós estaremos aqui, mas durante esses 90 dias, vai dar muito tempo para estar aí visitando o meu estadão de Goiás afora, e receber sempre esse carinho e dar um abraço nessa população, tá? Muito obrigado e que Deus abençoe todos nós, tá? A Edileuza tá lá em Domiciano Ribeiro. Bom dia para você, Edileuza, e toda a família. Bom dia. O Zezinho Mecânico em Cristalina. Muito obrigado, Zezinho, bom dia. A Linda Bastos e todos de Iaciara, Nordeste de Goiás. Meu bom dia carinhoso a todos. A Maria Joana Teixeira em Cristalina, eu abraço com carinho, bom dia. Lá no Pátio dos Caminhoneiros, esse amigo e irmão Jarbas, um cara de primeira. Jarbas, um abraço a você, todos os caminhoneiros e carreteiros desse Goiás afora e desse Brasil, que dão aquele descanso aí, almoçam, tomam um banho, hospedam aí no Pátio dos Caminhoneiros em Cristalina, né, Jarbas? Nosso abraço a todos, bom dia. Bom dia também o Alan Godoy de Palestina de Goiás. Um abração para você, tá? Para todos aí de Palestina, para Regina do Espetinho em Palestina. É isso mesmo? É do Espetinho? É, não saiu bem aqui, o Alan. Regina do... deva ser Espetinho, sim, em Palestina, né? Um abraço a todos aí, bom dia. Aguinaldo, o gordinho da feira, gente boa, companheiro lá de Itapaci. Bom dia para você também. Obrigado, viu? Bom dia, Aldeni Alves. Como é que está você, Aldeni? Tá tudo bem? Espero que sim. Tá lá em São Miguel do Araguaia. Bom dia, bom dia, bom dia. O Nilson de Cristalina. Bom dia para você.
pro Rony, Lobisomem, o Oziel,

0: todos da Fazenda Pontinha, né, Nilson? Obrigado de coração. A Eva Ferreira em Caiaponha, muito obrigado, Evinha. Bom dia, bom dia, bom dia. Bom dia também o Wilson Marins e toda a sua família, tá? O Wilson Júnior, Gilson, o William, a esposa Gilma, né, meu amigo e irmão Wilson? Um abraço a vocês e muito obrigado sempre. Maurão Pedreiro e a turma da Construção Civil. Maurão, Sérgio, Kaique e família. 7:16, agora, bom dia!
1: Pimenta, toca, por favor, Pimenta, toca aí uma moda bem bonita.
0: Bom dia, Dalvinha, em Açailândia, no Maranhão. Bom dia especial a você, Dalvi, todos de Açailândia, no Maranhão. Meu amigo irmão Marco Antônio e toda a equipe da Panificadora União em Itapaci. Bom dia, Marcão. Gente boa demais, segura. 7:17, a moda diz. Todo dia do meu quarto, eu a vejo mais bonita. 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Ô Simprão, velho Robson Crixás. Você gosta, né, Simprão? Bom dia. Bom dia, Romário. Bom dia, Maurão, eletricista. Bom dia, Políbio. Bom dia, Neguinho do Açougue. Bom dia, Antônia. Bom dia, Capador. Bom dia, Dona Santa. Alô, Edivaldo do Pastel, Marlene. Bom dia, bom dia, bom dia. Alô!

7:27, os caipiras André e Andrade arrependido. Terça-feira que tá boa essa, hein? Ei, gente, chegando a Copa do Mundo, hein? Dia 11 tá chegando aí.

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1: Olá, torcedor! Olá, torcedora! Bom dia! Uma excelente terça-feira! Ótima semana para todo mundo! Hoje, duas das três seleções que enfrentam o Brasil na Copa do Mundo estarão em campo em amistosos preparatórios para o Mundial. Marrocos, que é o primeiro adversário do Brasil, em partida no próximo dia 13, joga amistosamente contra Madagascar a partir das 14h. O adversário de Marrocos, Madagascar, não estará na Copa do Mundo. Diferente do Haiti, que joga contra o Brasil na segunda rodada da primeira fase e enfrenta uma outra seleção que estará na Copa. Hoje o Haiti joga amistosamente contra a seleção de Nova Zelândia a partir das 21h. Outros jogos hoje amistosos para a Copa: Croácia e Bélgica, 13h, e às 15h45, tem País de Gales e Gana. E estas e outras informações esportivas

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1: Número 1 do Brasil, 7h35 agora, bom dia.
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0: Mandar o leitinho, Mimosa, com o bebezinho que é mama. 7:36, manhã boa, terça-feira, 2 dias do mês de junho de 2026. Pois é, eu estava dizendo, né? Vem aí, Copa do Mundo!
1: Brasil!
0: É, vai ser na quinta-feira, né? Não nessa, depois da manhã, na outra, dia 11.

0: 15 do mês de junho, que começa a Copa, né? Exatamente. Haja coração. Bem, amigos do SBT, Galvão Bueno narrando as emoções da Copa do Mundo na TV Serra Dourada SBT, viu? Não esquece, não. E não deixe de mandar para cá no nosso WhatsApp, 62984808453, tá? Você manda para cá o seu nome completo, a cidade que você reside e já manda o seu palpite. Na sua opinião, qual seleção vai ser a campeã do mundo este ano de 2026? Na sua opinião. Dê a sua opinião, tranquilo, tá? E aí, sexta-feira, toda sexta-feira, tem uma camiseta oficial da seleção brasileira e mais álbuns da Copa com 70 figurinhas de presente pra você, tá? É só mandar o seu palpite, tá? Ninguém vai questionar, palpite é palpite. É, eu acredito que a seleção já ganhou muito crédito depois daquela de 6-2, né? Então foi só alegria. Então manda pra cá. Ulisses Soares de Cocalzinho diz que vai ser o Brasil. Valeu, Ulisses, bom dia, tô contigo no abro. Marcelo da querida Iaciara, bom dia, diz também que vai ser a seleção brasileira. Também bom dia aqui pra Antônia Campos da cidade de Iaciara. Bom dia, seleção brasileira também. Pessoal tá otimista, hein? Otimistas, né? A Antônia Alcântara de Cristalina, bom dia para você também, muito obrigado. Pedro Henrique, família Fumim, Lucas Fumim, Alaide Fumim, Valéria Fumim, Ramos Fumim, Eduardo Fumim. Haja fumo nessa família.
1: Vixe!
0: Aí sim, Pedro Henrique, aquele abraço e aquele bom dia. Então tá certo, agora vamos até Chaveslândia, porque o Internacional tá chegando aí.
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6: Brasil!
0: 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Cada dia melhor ainda esse Zé Edson, né?

Segura esse homem ao lado da sua querida esposa Lídia. 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Deixa eu mandar um bom dia especial aqui pra minha grande amiga, Dona Henriqueta, mamãe do Maurão, eletricista lá em Crixás. Maurão, bom dia a você, tá? Um abraço. Douglas Faria tá chegando aí com a encomenda, né, Maurão? Só bênção e alegria pra nós, viu? Um abraço ao Douglas também, Aline e família. Dona Henriqueta, um beijo pra

0: descontrolado pra terça-feira, menino.
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2: Ai, Pimentinha, você tá lindo hoje.
1: Obrigado, mamãe também falava a mesma coisinha, filho. Mãe não mente, né?
3: Café com leite, na Serra Dourada.
0: 15 minutos faltando para as 8 horas da manhã. Alô, Leopoldo, Xavier e Silvio, meus amigos de Crixás. Bom dia, Leopoldo.

0: Bens demais, linda canção, hein? Bruno Rosa e Murilo Rufi, 13 pras 8. Cadê aquele menininho bonitinho da mamãe?
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0: Ai, ai, ai, ai, ai.
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0: E a inveja fica onde? Você quer ver bicho feio? Vai lá no bar e restaurante Simprão em Crixás e olha lá o cara na peixeira e na faca, o cara é bom. Mas beleza, passou longe, longe. Tal do Simprão. É o Robson. Exatamente. Aí sim.
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0: Tô brincando, você é até bonitinho, filho. Vambora trabalhar. Larissa de Caiapônia. Bom dia, bom dia, bom dia. Ah, mas claro que sim, Larissa. Obrigado, viu, amiga? Bom dia pra você, Larissa, pra todos de Caiapônia e toda a região. Meus agradecimentos, Larissa. Bom dia, Cida Amorim, na cidade de Cristalina. Boca Fotógrafo, na cidade de Iaciara. Bom dia, bom dia, bom dia, Valdecir, Dona Cleusa, Jacir e esposa. Bom dia a todos, então, né, Boca? Almir de Açailândia. Ei, Almir, bom dia, Açailândia. Oi, Ronilda, tá em São Simão, feliz da vida, bom dia. Elizabete, direto de Minasul. Buenos dias, senhorita. Como que se vai, bela? Bom dia. Bom dia, Leopoldo Xavier e o vizinho Silvio em Crixás. Meu abraço a vocês. Bom dia, Edinalva Alves em Itapaci. Setor Flamboyant, diz que dá Brasil, muito bem. Maria Helena Tavares de Cristalina, bom dia. Ô Vaninho, gostei dessa frase, rapaz. Show de bola, amigo Vaninho. Um abraço a você, todos da Secretaria Municipal de Saúde de Itapaci. Bom dia para todos os agentes comunitários, agentes de Edemias, tá trabalhando aí, visitando as residências, em especial minha amiga Gleike, que é agente de saúde lá de Rio Quente, representando essa classe que eu tanto admiro. A Doradete Silva de Iaciara, meu abraço e bom dia. Zé Neto de Cocalzinho, Cocalinho, melhor dizendo, né, Zé Neto? Bom dia, é Brasil. O Antônio Gente Boa é de São Miguel do Araguaia, bom dia. Essa guerreira chamada Valéria do Caminhão da Coleta em Itapaci, ruas e avenidas limpinhas, é isso aí, né, Valéria e equipe, bom dia. Bom dia, Vera Lúcia Melo, está conosco onde, hein? Lá em Cristalina, não, é Montevidil, muito obrigado. A Gláucia de São Miguel do Araguaia, a Gláucia mandou um videozinho aqui, bom dia, bom dia, bom dia. Na melhor pamonha da cidade, Gláucia, Nelito, Ludmila, olha que show, bom dia e obrigado, viu? O Marciano em Bom Despacho, Minas Gerais, aquele abraço e bom dia do Pimentinha. Cláudio dos Santos em Itarumã, Goiás, alô Cláudio dos Santos, bom dia. Quase é o nosso comunicador de Crixás, o Cláudio Santos, né? Só não tem o 12, esse aqui é Cláudio dos Santos, né? Tá certo então, bom dia. Edileuza de Domiciano Ribeiro, aquele bom dia. Anitta e Josias em Chaveslândia, bom dia. Alan Godoy em Palestina de Goiás, daqui a pouquinho. Claro que eu vou pegar esse vídeo que você fez agora e postar também no Instagram, @pimentinhalocutor. Solange de Cristalina, muito obrigado, amiga, bom dia, bom dia. Quem mais aqui? Sônia de São Miguel do Araguaia. Oi, Sônia, deixa eu colocar aqui, ó, ok, pra mim não perder o vídeo. Obrigado, Soninha, São Miguel do Araguaia, Sônia Bretas e família, Vanderleia Júlia, bom dia em Cristalina, amiga, Daniel Souza em Caiapônia, meu abraço, bom dia, Hospital das Bicicletas em São Simão, Marquinho e Leidiano, obrigado, bom dia, ô Alan, amém, amém, amém, amigão, obrigado, vou colocar ok aqui pra não perder esse vídeo também, amigo, aquele abraço.

0: Abraço do Pimentinha, Sônia Mendes é da cidade de Itapaci, tá tudo bem, Soninha? Buenos dias, Leonice de Cristalina, bom dia, Mari também é de Cristalina, bom dia, Juliana e família na querida Minaçu, bom dia, Valdirene Mesquita e toda a equipe do Hospital Municipal em Crixás, bom dia, eu já estendo, Valdirene, um bom dia em frente aí vocês, no Hospital e Laboratório Regional, também de Crixás, aquele abraço. 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
1: Haja coração.
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0: Quem quiser se regalou-se, 4 minutos faltando para as 8 horas da manhã, tô indo embora, Kaline de Rio Quente, bom dia para você, para todos da Fazenda Água Quente, tá? Dona Luzia e Enivaldo, doutor, doutor Enivaldo, Dona Luzia, bom dia, bom dia. Um abraço a todos aí também, tá? Na Serra Madre, Esplanada do Rio Quente, né, Kaline? A minha gratidão, meu muito obrigado a vocês, tá? Sempre, sempre. Mauro Alvarenga e família em Crixás, bom dia, bom dia. Oficina Johnny Auto Center de Itapaci, obrigado, bom dia. Obrigado também aqui de coração, Elizabeth em Montevidil. A Maristela de Paranaiguara, obrigado, Maristela. Bom dia pra você também, tá? Gente, amiga, vem aí na sequência Grazi Tavares do Manhã Show. Ao nosso Senhor Deus Todo-Poderoso e seu Filho Jesus, toda honra e toda glória. E lembrem-se, tudo, mas tudo posso naquele que me fortalece. Porque o Senhor é o meu pastor e nada me faltará. Que Deus cuide de vocês como Ele cuida de mim. E se Ele permitir, eu volto amanhã às 4 da madruga. Tchau, Goiás. Tchau, Brasil. Subindo, subindo, subindo.
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0: Simbora, Vanderlei Benatti, que eu sei que você gosta. Bom dia.

Oi, tudo bem? Excelente manhã de terça-feira para você, que seja maravilhosa. Nossa, manhã show tá começando, então vem comigo que aqui só tem coisa boa.

E aí, tá tudo bem com você? Começou bem essa manhã de terça-feira? Por aqui tudo maravilhoso, graças a Deus, um climinha mais fresco, mais friozinho. E eu desejo que você tenha um dia abençoado, tá? Tá só começando o Manhã Show, então já vem gravar o seu recado, manda seu bom dia, seu alô pra quem você mais gosta. 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Então corre para participar e deixar o seu palpite de quem será o grande campeão da Copa do Mundo. Daqui a pouquinho também eu te conto a nossa pergunta do dia. Você participe e deixa a sua opinião até 30 segundos. Bora começar muito bem? Abrindo o programa com Danilo e Davi, 8 e 3. Bom dia.

0: Bom dia, minha consagrada, bom dia, meu consagrado. Estamos aqui nesta terça-feira, dia 2 de junho, sempre à sua disposição, hein? A lua cheia já está em Capricórnio, tá? Exatamente, lua cheia em Capricórnio, sempre bom para se relacionar com pessoas mais velhas, mais experientes, pessoas ligadas à família, pai, parentes paternos de um modo geral e principalmente para cuidar de assuntos profissionais. Camila Ravanelli já está chegando para trazer o horóscopo do seu signo. Bom dia, Camila!
1: Muito bom dia, João! Chegamos nessa terça-feira, dia 2 de junho. E claro, o momento mais esperado do dia. Amanhã só começa, o dia só começa com o horóscopo do João Bidu. Então vamos lá! Para você de Áries, ó, evite decisões impulsivas hoje, mas boas notícias podem chegar para quem trabalha à noite. No amor é momento ideal para conversas sinceras e alinhamento de planos a dois. Aproveite o dia para fortalecer relacionamentos e manter o foco nos seus objetivos. Sua cor, amarelo, e os palpites para hoje são 60, 33 e 23. Oi, Touro! Hoje, com o Sol em Gêmeos, o movimento financeiro fica favorável para estruturar sua estabilidade. Cuide da saúde, respeitando o seu sono, tá? No amor, há força para consolidar relacionamentos ou explorar novas possibilidades, especialmente com pessoas de longe. Aproveite o dia para correr atrás dos seus sonhos. Sua cor, vermelho, e os palpites para hoje são 46... 41 e 3. Gêmeos. Geminiana, geminiano, seja cauteloso ao lidar com finanças e negócios com amigos, mas uma surpresa financeira pode surgir à noite. Nas amizades, cuidado com mal-entendidos no começo do dia, mas acredite na sua comunicação para fortalecer laços. Novas paqueras e momentos especiais à noite podem acontecer, tá? Sua cor hoje, lilás, e os palpites são 14, 59 e 3.
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3: Já na hora da nossa pergunta do dia, hoje a gente vai falar sobre comidas. É, sabe aquela comida que às vezes as pessoas falam que é gostosa, que é bom, não sei o quê? Você cria uma expectativa, você vai lá e prova. Aí na hora que você prova, você fala, oxe, era isso? Eu, por exemplo, gosto muito de fruta. Adoro frutas, qualquer uma delas. E eu sempre achei pitaia uma fruta muito bonita, diferente, né? Cara, enfim, um dia fui provar que é trem. Que trem sem graça, gente. Não, pelo amor de Deus, tanta fruta saborosa, gostosa, que é tão sem graça. Eu, pelo menos no meu gosto, achei super sem graça. E você que tá aí me ouvindo, qual que é a comida que você já experimentou assim e se decepcionou? Às vezes uma comida que todo mundo ama, que você criou uma expectativa, uma comida famosa, aí quando você viu, não valeu a fama que tinha. Conta pra gente. Até 30 segundos, capricha no recado. Ou se você preferir, pode mandar mensagem de texto. Mas eu prefiro você participando com mensagem de voz, tá? Bora ouvir quem já tá por aqui ligado com a gente? Cláudio, bom dia!
4: Oi. Bom dia, Grazi. Tudo bom com você,
3: Grazi? Tudo ótimo.
4: Como é que as coisas por aí? Muito frio.
3: Uai, tá um cadinho?
4: Tá frio, Grazi. É doido. Tirado o leite aqui de manhã, você nem enxerga as vacas, ele tá branco.
3: Ixi, Maria. Por aí esfriou também, né, Cláudio? Bom dia pra você. Uma terça-feira maravilhosa. Heraldo, bom dia.
5: Bom dia, Grazi Tavares. Como é que tá aí, Grazi? Tá tudo bom?
3: Graças a Deus.
5: Aqui tá tudo bom, graças a Deus. Solzinho já tá firme.
3: Ó, oh, muito
5: bem. Um abençoado dia pra todos nós.
3: Amém.
5: Grazi, quero mandar um alô lá para os colaboradores do Agromotores. Lá na rua Calcedônia, próximo ao Mercado do Sosa, lá em Cristalina. Também para Tuca e Valdivino, lá na Vista Alegre. Tá bom, Grazi?
3: Tá certo.
5: Serra Dourada. É bom ouvir.
3: Sempre, né, Heraldo? Bom dia para você. Uma terça-feira maravilhosa por aí. José Davi, a esposa Vânia Tavares, estão ligados com a gente, mandando um bom dia para a filhota Gislene, lá no posto JK. Curtindo a Serra Dourada, maravilha. Um beijo pra Gislene e pra toda a equipe lá no posto JK, trabalhando e ouvindo a gente. Bom dia. Leopoldo Xavier, meu amigo em Crixás. Olá, amiga Grazi Tavares. Tá tudo bem com você? Eu tô ótima, graças a Deus. E você, como que tá por aí?

0: Grazi, desejo que você tenha uma ótima manhã de terça-feira e que o dia venha leve, cheio de cuidados e das bênçãos de Deus. Um maravilhoso dia de prosperidade e é o que eu desejo para você e para todos que ouvem a programação. Grazi, sua voz tem uma energia tão boa que dá vontade de te ouvir o dia todo. Ouvir você é a melhor canção do dia, você é demais. Manhã Show é tudo de bom. Ô, meu amigo, bondade sua, eu fico muito contente com o seu recado. Eu fico feliz com a sua companhia aqui todos os dias. Seja sempre bem-vindo, tá? Quem também tá com a gente, já chegando por aqui, é o Elco Santos, em Buriti Bravo, no Maranhão, ouvindo a gente pelo aplicativo da Serra Dourada. Seja bem-vindo. Meu amigo famoso, Boca Fotógrafo.
1: Bom dia, Graça Tavares. Sou eu, Boca Fotógrafo de Aceara, mandando um forte abraço para todos os ouvintes da Rede Serra Dourada, certo. Especialmente de Aceara e região, especialmente mais ainda para minhas duas irmãs que estão aqui visitando a cidade diretamente de Brasília.
0: Muito bem.
1: É, Brasília. Uma chama Fernanda e a outra chama Osilena Popular Tita. Bom dia, Tita.
2: Bom dia, Graça Tavares. Bom dia. Você é muito linda. Acabei de ver sua foto aqui. Manda um alô aí pra todos de Aceara, Goiás. Beijo.
0: Um beijo.
1: Aí, Graça. Bom dia.
0: Que gracinha. Um beijo pra vocês. Viu, Boca? Abração aí pra toda a família em Aceara, sempre com a gente, curtindo a Serra Dourada. Um bom dia. Bora com mais recados? Deixa eu ver quem tá ligado também. Sinésia tá em Tarumã, já curtindo a Serra Dourada. Valci, em Cristalina, ligado com a gente também. Um bom dia. Meu amigo Gleib do Guincho falou tão frio por lá mesmo, menino. Ai, credo, aí. Guilherme, em São Miguel do Araguaia. Bom dia, dona menina. Cê boa. Manda um alô pra nós aqui em São Miguel do Araguaia. Um bom dia. Tá frio por aí também ou não? Depois você me conta. A Rosimeira em Itajá já curtindo, beijo pra você. Minha amiga Valéria tá em Itapaci, tá no rala, né, menina? Deixa eu ouvir o recado dela. Ó, solzão nascendo por lá, mais cedo, ela gravou o vídeo. E o caminhão já ligado na Serra Dourada de Itapaci. Muito bem, gostei de ver. Bom trabalho pra toda a equipe aí curtindo com a gente, tá? Antônio Alves em Cocalzinho, já mandando um bom dia pra todos os ouvintes. Um beijo. Linda Bastos em Aciara também com a gente. Bom dia. Meu amigo Chuchu em Lusiânia, curtindo da Serra Dourada. Um abraço pra você. Maristela em Paranaiguara. Grazi, bom dia. Amo ouvir o seu programa. Um beijo. Obrigada. Fico feliz com a sua companhia. Helena em Crixá, já se inscrevendo aí na promoção Torcida Serra Dourada e já respondeu a pergunta do dia. Ela falou que lasanha. Se decepcionou com a lasanha, Helena? Não acredito, menina. Eu gosto tanto. Às vezes foi o sabor, será que não? Quer dizer, eu nunca provei uma lasanha que fosse ruim, mas eu adoro. Nubiana, bom dia.
3: Bom dia, Grazi. Tudo bem?
0: Tudo ótimo.
3: Falar no Bela de Montevidio. É um prazer e uma alegria ter você de manhã com a gente.
0: Obrigada.
3: Só que a pergunta, vou ser bem sincera com você. Até hoje eu não achei nenhuma, viu, Grazi?
0: Mesmo?
3: Como de tudo, amo todas. Pode ser que eu tenha me decepcionado um pouquinho com aquele morango do amor, viu? De negócio de morango do amor, viu?
0: Sim.
3: Eu acho que o trem era mais saboroso. Mas comi mesmo assim, tá bom? Um abraço, fica com Deus, tá bom?
0: Não, claro, a gente não dispensa nada, né? Mas tem coisa que a gente às vezes cria uma expectativa e na hora que você vai ver, fala, uai, era só isso. Tipo o morango do amor, né? Se a gente acha que às vezes é muito mais gostoso do que parece. Um beijo. Bom dia pra você, obrigado por participar. Alan Godoy, em Palestina de Goiás, já ligado com a gente também. Um beijo, bom dia, mais recados.
4: Bom dia, guys. Me dá uma vovó e já
0: gente,
4: está.
0: Eu não dou conta.
4: Me dá uma vovó.
0: Bom dia, fofura.
4: Sou eu e já está.
0: Um beijo pra vovó, tá bom?
5: Bom dia, Grazi. Sou a Franciele Valadares, esse aí é meu filho Heitor.
0: Pedindo
5: um abraço pra vovó dele, lá de São Miguel do Araguaia.
0: Que gracinha.
5: A gente que tá aqui há anos, na Espanha, vivendo. E ele cheio de saudade.
0: Oh, meu
5: da vovó
0: Deus.
5: E do vovô dele.
0: Um beijo pra família, viu? Tão lá na Espanha, morrendo de saudade, né? Que gracinha. Oh, meu Deus do céu. Um beijo pro Heitor, viu, Fran? Pra você também, pra toda a família em São Miguel. Depois me manda o nome do vovô e da vovó pra gente mandar aquele recado em São Miguel do Araguaia. Um bom dia pra você. Ela respondeu a pergunta do dia. Caracol aqui da Espanha. Eco. Um beijo. Joaquim Carlos em São Simão, ligado com a gente também. Um beijo, bom dia. João Braga.
6: Bom dia, Grazi Tavares.
0: Tudo bem?
6: Eu sou o João Braga de Minasú. Grazi, eu quero participar da enquete aí. Lá da promoção do sorteio.
0: Certo.
6: E eu, meu palpite... É o Brasil.
0: Tá bom.
6: Quero ganhar a camiseta aí.
0: Boa sorte, tá? Não esquece de mandar os seus dados pra concorrer.
6: Bom dia.

0: E aí, Grazi, o João Braga de Minasul novamente.
1: Ó.
0: Sobre a enquete aí, ô Grazi, eu achava a pitaia tão bonita.
1: Não é?
0: Comprei muda, plantei na chácara aqui. O dia que eu comi uma pitaia, eu fui lá e cortei o pé. Outra sem graça.
1: Não é sem graça? Gente, mas é tão linda, tão... Eu pensei que fosse tipo assim um kiwi gostoso, igual kiwi, né? Sei lá o que, que eu pensei. Trem mais xoxo, sem graça e caro o trem daquele lá por aqui em Goiânia, viu, João Braga? Dá não pra comprar não, ainda bem que eu não gostei. E você que tá aí me ouvindo, já aconteceu com você de provar alguma coisa, experimentar algum tipo de comida e depois você se decepcionou? Você achou que era uma coisa assim muito maravilhosa, aí na hora que você provou você fala, oxe, era isso? Conta pra gente, até 30 segundos, tô esperando seu recado. Bora de música? Hugo e Guilherme Gustavo Lima, 8h22.

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1: Olá, Sandes, muito bom dia. Chegando por aqui com a nossa primeira quentíssima do mundo das celebridades. Babado, viu? No mundo das celebridades. O cantor Nathan usou as redes sociais para pedir desculpas aos fãs ao subir no palco alterado durante um show em Maracanaú, no Ceará. Segundo o artista, a empolgação para dividir o palco com o amigo Zé Vaqueiro acabou resultando em exagero de bebida no camarim. Nathan reconheceu que não fez uma boa apresentação e prometeu voltar à cidade para realizar um show gratuito. Máximo respeito ao público, né? Declarou o cantor ao pedir desculpas após não entregar um show como ele deveria. Seguimos, Sandes, de olho no mundo das celebridades. Eu volto já já com outra quentíssima.
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3: Acerte a hora, 8h29. Bom dia pra você.
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5: Olá, apaixonados por pets. Você já parou para pensar por que o seu cachorro vira a cabeça naqueles momentos em que há uma troca de olhares entre você e o seu amigão? Esse comportamento é muito comum entre os cães, mas ninguém sabe, de fato, o motivo por trás disso. Um estudo publicado recentemente, feito na Hungria, sugere que esse comportamento meigo e encantador indica que o cachorro está ouvindo com muita atenção o que você está falando. Isso quer dizer que o seu peludo está muito concentrado e interessado em você. Os pesquisadores chegaram a essa conclusão analisando mais de 40 cães, aos quais foram ensinados os nomes de novos brinquedos. Eles analisaram a ocorrência de inclinações de cabeça quando pediam que os cães sem raça definida buscassem um brinquedo específico. Para os pesquisadores, é uma evidência de que inclinar a cabeça ajuda os cães a lembrar e entender algumas informações ou situações. Até a próxima dica!
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0: 8h36.

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1: Angola. No capítulo desta terça da novela Nobreza do Amor, Robert diz a Gendal

0: É, tá na hora do quadro que a gente fica esperando a semana todinha pra chegar logo na terça-feira, porque tá aqui com a gente no estúdio a psicóloga Giovana Maia, CRP09/2381, pra gente pensar melhor sobre a vida e sobre o nosso dia a dia. Seja bem-vinda, Maia.
1: Bom dia, Grazi. Bom dia, ouvintes.
0: Bom dia pra você, viu? Conta pra gente, qual que é o tema dessa terça-feira?
1: Grazi, vamos começar o seguinte. Segunda, terça, quarta, quinta tem o quê?
0: Feriado.
1: Então, Grazi, a gente já começou a semana, assim, com um monte de coisa pra fazer,
0: planejando,
1: né?
0: Planejando
1: já. Naquela correria, porque acaba ficando mais curta.
0: Sim,
1: a semana,
0: fica,
1: né? Então a gente tem que refletir sobre algumas coisas. Nem tudo que gera ansiedade precisa ser resolvido hoje.
0: Certo.
1: Então, a gente tem essa ânsia de querer resolver as coisas tudo de uma vez. E muitas vezes o nosso sofrimento acaba da ansiedade, que vem não é necessariamente da quantidade de, a quantidade de tarefas que a gente tem.
0: Uhum.
1: Mas o que a gente coloca como limite do que a gente tem que fazer. E deixar isso organizado dentro da nossa cabeça é mais fácil, na verdade.
0: Sim. Se a gente conseguir organizar, fica mais leve pra gente enfrentar tudo isso aí durante a semana, né?
1: Pensa comigo, se a gente tem muita coisa aqui, ó, você tá pensando em um monte de coisa, você tem que resolver isso, tem que resolver isso, uhum, tem que resolver isso, é aquilo. Porque quinta-feira não posso, que eu vou fazer alguma
0: coisa.
1: Não,
0: eu acabei de falar pra você que eu peguei o celular pra fazer uma coisa, resolvi três outras e não fiz o que eu tava querendo fazer.
1: Porque você tá com muita coisinha,
0: exato,
1: várias abas abertas na sua cabeça.
0: Uhum.
1: Então a gente, antes de dormir, a gente vai fazer esse exercício essa semana. Você vai pegar, vai pensar em três coisas principais que você precisa fazer durante o dia, no outro, na verdade, no outro dia.
0: Três que são, assim, prioridade,
1: que
0: né?
1: Que são prioridades.
0: Certo.
1: Porque nem tudo é sempre sobre a quantidade.
0: Uhum.
1: Mas é você conseguir resolver. Você já sentiu aquela coisa assim? Resolvi uma coisa,
0: ah,
1: aí você
0: é tão
1: faz
0: bom a... aquela sensação.
1: Você vai ser, ufa.
0: Parece que tira um peso das costas.
1: Exatamente. Só que se você coloca várias atividades pra você resolver e você não consegue resolver uma delas, aí você fica, eu não consegui resolver tudo.
0: Aí você fica com essa sensação de várias coisas,
1: que,
0: né?
1: Que vai deixar pra outra semana.
0: Uhum.
1: E daí pesa e a ansiedade bate na porta. Ela vai...
0: Faz todo sentido.
1: Entendeu? Então essa semana a gente vai pensar o quê? O que eu posso fazer hoje? Mas não coisas impossíveis. Tudo no seu limite.
0: Uhum.
1: Veja, deixa claro, escreva. Escrever sempre é bom. Fala em voz alta. Se você não é a pessoa que escreve, fala pra você.
0: Uhum.
1: Hoje eu vou fazer na parte da tarde isso. Na parte da noite, isso. E pronto.
0: Coloque metas mais próximas, né? Ao invés de ficar planejando já pro mês inteiro,
1: é,
0: né? Fica
1: não.
0: muito mais difícil,
1: vamos,
0: né,
1: ver o que nós conseguimos fazer nesses três dias dessa semana que
0: ótimo,
1: foi já. E é isso, porque se você deixa pra fazer depois, deixa pra organizar o que realmente importa, faz você sentir melhor, sua cabeça pensa melhor.
0: Até porque se eu coloco uma meta pra hoje, ó, hoje eu quero fazer isso, aí chega ao final do dia, eu consegui executar, já dá aquela sensação, ó,
1: essa
0: cumpri,
1: sensação,
0: vou pra próxima coisa agora.
1: Essa é a sensação que a gente quer, porque
0: uhum,
1: quanto mais a gente tem essa sensação de conseguir, mas a gente se sente positivo e quer fazer
0: capaz
1: de novo. Capaz
0: também de fazer,
1: isso,
0: né?
1: Isso melhora a autoestima da gente.
0: Que bacana.
1: Então, vamos organizar que o realmente importa e o que ajuda o nosso cérebro é sair desse estado de alerta constante,
0: uhum,
1: e entra em um estado maior de clareza. Então, eu fiz aquela coisa que eu me propus a fazer, eu me sinto mais leve, mais,
0: sim,
1: tranquilo e mais positivo comigo mesmo.
0: Uma sensação muito boa.
1: Então, quanto mais a gente sente positivo e sente que a gente é capaz, mais a gente se torna capaz para as outras atividades do nosso dia.
0: Então, a gente fica mais produtivo com isso.
1: Exatamente.
0: Ótimo.
1: Então, essa semana é uma semana que pede menos pressa, menos cobrança e mais presença.
0: Uhum.
1: Então, pense, qual é a sua prioridade que vocês querem cuidar essa semana?
0: Vamos estabelecer uma prioridade aí, pra não ficar com aquele milhão de abas abertas na cabeça?
1: E não conseguir resolver nada e se sentir incapaz. A
0: uhum,
1: gente quer se sentir capaz e a gente sabe que você que tá ouvindo a gente é capaz de muitas coisas.
0: Com certeza. Então, estabelecer a prioridade, executá-la, aquela sensação boa e assim,
1: tipo,
0: estabelecendo a gente aquela produtividade mesmo,
1: isso,
0: né?
1: De pouquinho em pouquinho.
0: De pouquinho,
1: né?
0: De pouquinho, um por um.
1: Não precisa ser várias ao mesmo tempo.
0: Adorei, adorei
1: então,
0: essa mensagem, viu? Terça-feira que vem você tá de volta,
1: tô,
0: né,
1: de
0: Maia?
1: Volta.
0: Como é que o pessoal acha você lá no Instagram? Passa pra gente.
1: É @maia.psic.
0: Psic, né?
1: Uhum.
0: Então
1: isso,
0: tá bom, seja sempre bem-vinda por aqui, uma ótima terça-feira, viu?
1: Uma ótima terça-feira.
0: E bora estabelecer essas prioridades, bora cuidar aí pra gente não ficar se autocobrando com aquele milhão de abas abertas, resolver,
1: exatamente,
0: tudo de pouquinho em pouquinho, não é isso?
1: Se cuidar, né?
0: Essa é a dica de hoje. Obrigada, Maia, bom dia.
1: Bom dia, tchau, tchau.
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0: Bora de música, 8h47, Kleber e Cauã.

0: Tá de volta a nossa pergunta do dia, então convido você a participar, responder aqui no 629-8480-8453. A gente quer saber de você o seguinte: já teve alguma comida que você experimentou e depois você se decepcionou? Você comeu, você tinha uma expectativa sobre aquela coisa, depois que você comeu, você fala, nossa, trem sem graça, trem ruim. Conta pra gente, que comida é essa? Até 30 segundos, capricha no recado. Wagner já está por aqui, bom dia.
1: Bom dia, Graça. Aqui é o Wagner da Comitiva Botecão, minha querida. Vou mandar um bom dia pra você e todos os meus amigos sintonizados na Serra Dourada. PA 3 Barra, Barra Grande, Buritis, Ouro Fino, Mimoso, Vista Alegre, Presidente Lula e toda a região de Cristalina, em todos os companheiros da fazenda aí. Simbora apertar o boi do ombro, que rapaz do dia doce, mas não é bom não. É, Graça, eu vou falar mó doce, eu vou junto com você agora.
0: É.
1: Por causa da pitaia. Ô, trem ruim,
0: não é?
1: Você tá é doido, uai. Não tem gosto, tem sabor, não
0: parece...
1: tem sentido. Você é doido, uai. Compensa, não compensa. Embora!
0: Um beijo pra você, Wagner. Parece aquelas pessoas bonitas, mas não tem nada por dentro. Não tem graça nenhuma, credo, ai. Sansão pintou. Menino, você tá sumido. Cadê você,
2: bom
0: Sansão?
2: Bom dia, com muita alegria. Sansão pintou, tá de volta.
0: Ah, muito
2: Serra
0: bem.
2: Serra Dourada FM, é bom ouvir.
0: O que foi que você sumiu?
2: Bom dia, Grazi. Bom dia a todos os ouvintes aí da Serra Dourada. Bora, bora. Rocha e a Cocha. Bom dia aí para os nossos amigos da Construção Civil, nossos brothers. Beleza? Um abraço, Grazi.
0: Um beijo, bom dia pra você. Some mais, não, Sansão, que a gente fica com saudade por aqui, tá? Uma terça-feira maravilhosa. Valtécio em Crixás, tá ligado com a gente? Um abraço, bom dia. Lucilane em Cristalina, tá lá tomando cafezinho de manhã, comendo bolinho, tomando cafezinho, muito bem. Ela falou que mora lá na saída da Larges. Quero mandar um abraço pros meus filhos, Ana Júlia, Heloísa e Davi. Um beijo aí pra toda a família, obrigada por participar, tá? A Marli tá em Rio Quente. Grazi, bom dia. A comida que eu provei e não gostei é nhoque. Parece que inchou na minha boca. Você acredita que eu gosto?

0: gosto. Mas tem vários tipos, né? Você tá falando salgado, tem diz que tem doce. Nunca comi nhoque doce, mas enfim. É, eu acho gostoso, de mandioca, né, com molhinho, assim, minha mãe faz um 10 de 10, eu gosto. Um beijo, Marli. Dinei tá em Rio Quente. Ah, comida que... Rio Quente nada. São Simão, né, Dinei? Tô perdida. Rio Quente é a Marli que acabou de falar aqui, uai. Dinei falou o seguinte, Grazi, a comida que me decepcionou foi comida japonesa. Não desceu, não. Não, comida japonesa eu nunca provei, eu tenho preconceito. É, não gosto, não gosto. Não gosto sem nem ter provado. Beijo, Dinei. Não, frita esse peixe aí que eu como. Agora esse trem cru, não. Quer não, obrigada. Vaneide em Mundo Novo, comida paraense, Grazi, que uma amiga minha fez. Não gostei, mas também não falei nada pra ela. É, porque às vezes ela faz com tanta boa vontade pra gente, né? Mas tem umas coisas assim que é ruim de provar. Rafael, bom dia.
1: Bom dia, bom dia, bom dia pra geral. Bom dia, Grazi Tavares e a todos os ouvintes da Rádio Serra Dourada FM, a melhor do Estadão do Goiás
0: com
1: e do
0: certeza.
1: Brasil. Grazi, mandar um abraço pra todos aqui de Cristalina. Claro, né? Não pode deixar de esquecer da nossa cidade querida, que tá aquele friozinho gostoso, maravilhoso.
0: Eita.
1: Sobre a sua pergunta do dia.
0: Conta.
1: Ah, eu duas coisas que eu achava que era aquilo e não gostei.
0: O
1: AKK, não gostei.
0: É?
1: E o acarajé, também sou muito fã não. Mas
0: não gostou? Eu nunca fui pra Bahia, eu tenho vontade, né? Tô planejando ir. Eu tava pesquisando esses dias, eu vi alguns vídeos pessoal falando que era gostoso e tal, mas eu nunca comi também. Pra quem não sabe, o acarajé é aquela que é feita com a massa do feijão fradinho, não é? Vai cebola, vai sal, enfim, azeite de dendê que dá ali o sabor. Aí tem gente que coloca camarão, enfim. É... Aí tem gente que coloca vinagrete, tem várias coisas que dá pra rechear. Ele é tipo uma massa feita com o feijão, eles fritam, não é isso? Esse é o acarajé. Agora o tacacá, o que que é? Deixa eu pesquisar aqui, eu também não sei. Ah, pesquisei aqui, eu vi. Ele é tipo uma sopa, não é? Um caldo. É, nunca comi também, não. Não gostou, menino? Eita, gente. Um bom dia pra você. Obrigada por participar. Gabriel Marcelino, em São Simão, e o Nilo estão lá na Lumix Som de Car, na Rua 2, ligados com a gente, mandando um bom dia pro pessoal no Hospital das Bicicletas. Marquinho, Leidiane e Isadoro, bom dia. Luiz Fernando, em Cristalina. Tá frio aí, menino? Um beijo pra você. Bom dia. Elco Santos também com a gente, abração. Eduardo mandando abraço pra Márcia e pro Luciano na Fazenda Lambari, em Mato Grosso, ouvindo a Serra Dourada. Paulo Afonso em Santa Terezinha, respondendo a pergunta, Grazi, comida japonesa. O pessoal que gosta mesmo faz uma propaganda boa, né? Mas também não quis provar ainda não. Um beijo, bom dia. Bora de música? Daqui a pouquinho mais recados.
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0: Vem participar, respondendo essa pergunta do dia. Daqui a pouquinho eu volto com sua mensagem. Bora voltar no tempo? 1983, bom dia.

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3: Baculejo, o coveiro tava cavando uma cova no cemitério, sabe? Aí cavou demais. Na hora que ele percebeu, tava muito fundo e não tinha como ele sair. Aí lá ia passando um bebo e esse coveiro gritando lá embaixo: me ajuda, me ajuda. O bebo chegou lá perto da cova, olhou lá pra baixo e falou:
4: o que é que foi?
3: O coveiro falou: me ajuda, eu tô morrendo de frio aqui embaixo, me ajuda. O bebo olhou lá e falou assim:
4: ô, difuntinho, é claro que você deve estar com frio mesmo, ué. Tiraram a terra de cima de você, já vou te enterrar de novo.
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7: É, tá na hora do nosso Promo Shopping aqui na Serra Dourada. Vamos direto pra Chaveslândia. Atacado, falou, tá falado. Meu amigo José Edson já está por aqui. Bom dia pra vocês, Edson.
8: Bom dia! Bom dia, minha amiga Grazi. E a todos os ouvintes Serra Dourada FM. Grazi, sabe o que eu tava pensando aqui agora?
7: O quê? Me conta.
8: Ó, eu vou fazer o seguinte. Quando a gente vê uma pessoa assim, igual você, várias pessoas mandando vídeo pra você. E aí, a primeira pergunta que a gente faz pra eles, eles imaginam que nós somos muito gordos. É verdade?
7: Todo mundo acha que eu sou loira, você acredita? Quando eu vou em algum lugar, a pessoa pensa, a Grazi é loira. Na hora que eles me veem, um pouco me decepcionam um pouco. Se decepcionam, na verdade.
8: Não, eu também achava que era loira.
7: Aí, tá vendo? Todo mundo acha. Não sei por quê.
8: Eu vi um vídeo seu, né? Aí eu pensei, mas aquela lá não é a Grazi que eu pensava.
7: Tá vendo?
8: Alta, morena, cabelo preto.
7: Imagina,
8: é assim
7: imagina completamente diferente, né, Zé Edson?
8: Não, e as pessoas também imaginam, né? A primeira coisa que fala. Nossa, aconteceu ontem. Eu tava terminando as últimas decorações ali, né? E aí eu conversando, eles veem que a minha voz diz que é diferente, do jeito que eu tô falando, uma voz diferente.
7: Uhum.
8: Aí eu falo assim, ah, mas você tá parecendo aquele que tá falando na rádio? Aí eu falo, como que é o Zé Edson? Aí eu falei, pô. Aí a mulher me abraçou, né, e falou assim, eu nunca imaginava que ia ser. Eu se imaginava um cara baixinho, bem
7: olha,
8: gordo, de tarega. Falei, mas por quê? Porque fala só em comida o tempo todo.
7: Olha só.
8: E você já viu os seus vídeos, né? O pessoal falando assim, Grazi, olha aqui, eu fazendo franca e pira. Olha aqui, Grazi. E aí eu comecei hoje, como eu tava acompanhando aqui, e vi um tanto de vídeo essa semana que mandaram pra vocês sobre comida.
7: Pois é.
8: E é isso que acontece comigo. Então eu tô o tempo todo falando em comida. E agora, como entrou o mês de junho, é um mês maravilhoso em comida, né?
7: Sim,
8: ou
7: claro.
8: Não é?
7: Com certeza.
8: Aquela comida caipira mesmo, aquela pamonha, aquele quentão, aquele
7: nossa,
8: doce.
7: Só
8: aí,
7: coisa gostosa, né?
8: Beleza. Eu fui no Paraná, lá na fábrica das Aélias,
7: oh,
8: e trouxe toda aquela receita. É, como fala o jogo, ficou assim, ó, de empresário para empresário. Sentei na cadeira do cara e falei assim, ó, eu quero que você traz os melhores produtos, os melhores preços, que a nossa região merece trazer o melhor produto. E é isso que nós estamos fazendo. Nós estamos fazendo a maior campanha de todos os tempos. Vai ser o maior arraiá de preço baixo do Brasil.
7: Que bacana.
8: E aí eu entrei numa meta. Quero ser o melhor empresário de Minas Gerais no destaque das Aélias. A gente já está bem lá no nível.
7: Uhum.
8: E aí, eu quero que vocês todos me ajudem, as escolas, o pessoal que faz parte aí, que vem fazer parte da gente montar aí o maior arraiá. Então, é um convite especial para vocês. Sábado agora, já começa tudo oficial. E aí, Grazi, pessoal que não conhece nós, vai pensar que nós já pesa 200 quilos, né?
7: A gente já vai falar de comida, né, Zé Edson? Bom demais.
8: É, obrigado, Grazi, pelo carinho. Você é uma pessoa que vem transformando esse rádio brasileiro, sim, porque você é jovem e geralmente os locutores já estão com uma idade bem maior e cada vez que está sumindo

0: no mercado está sumindo o rádio brasileiro. E você veio para resgatar o que o povo gosta de ouvir. Esse carinho, essa humildade que você tem, é isso que faz a diferença no Brasil.
1: Obrigada.
0: Não é a voz bonita, é a humildade. É o que você tem de melhor comunicação, o que você faz essa transformação. Um grande abraço, minha amiga. E valeu, Brasil!
1: Valeu, gente! Um abraço aí pra toda a equipe do Atacado. Falou, tá falado. Comidas gostosas esse mês de junho. Promete, hein? 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Obrigada pela sua companhia, pelo rádio ligado. E vem comigo que aqui só tem coisa boa.

0: Hoje, evite tensões no trabalho e aproveite contatos que podem abrir novas portas. Sua vida social deve ficar agitada à noite, fortalecendo vínculos e ajudando a realizar sonhos. No amor, mantenha expectativas mais baixas cedo, mas à noite o clima melhora, trazendo paixão e momentos importantes. Sua cor do dia, preto, e os palpites para hoje são 19, 27 e 10. Alô, alô, Leão! Hoje o dia pede prudência no trabalho, especialmente pela manhã. Mas depois há boas chances de sucesso, tá? Conversas com amigos à noite podem ampliar seus horizontes. Cuide das articulações e aproveite a força para se exercitar. Seu amor se revela nos gestos diários, fortalecendo seus laços. Sua cor do dia, amarelo. E os palpites para hoje são 3, 30 e 28. Virgem. Oi, Virgem! Hoje é dia de destaque no trabalho, com reconhecimento e oportunidades de transformação na carreira. Cuidado com riscos financeiros no começo do dia, mas à noite há chances de ganhos inesperados. No amor, flertes podem evoluir para algo sério, mas atenção à frustração que pode esfriar o clima. Sua cor do dia, verde, e os palpites para hoje são 33, 32...
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2: Já de volta com a nossa pergunta do dia, então vem participar respondendo, ainda não viu seu recado aqui, hein? Vem deixar a sua resposta. Hoje a gente quer saber de você o seguinte: qual comida que você já experimentou e você se decepcionou, que você achou que era muito mais gostosa? Uma comida que todo mundo ama, uma comida que você criou expectativa de provar, uma comida às vezes famosa. O que que é? Conta pra gente, até 30 segundos, tá? Capricha no recado. Bora ouvir meu amigo Marcelo?
3: Bom dia, com alegria, minha amiga Graça Tavares. Tudo bem?
2: Tudo ótimo.
3: Aí sim, aqui quem fala é o Marcelo Vascaim, da Seara. Sobre essa enquete de hoje, Grazi, comida, assim, nunca decepcionei muito, não, né? Mas bebida, né? Eu via o Campari, assim, aquele trenzinho vermelho, pensei que era gostoso.
2: Ruim.
3: Eu experimentei, não gostei, não. Minha expectativa negativa foi no, na bebida, né?
2: Tá certo.
3: O Campari, né? Eu achava bonito, mas na hora de provar, não desce.
2: Vale.
3: É isso aí, Grazi. Um abraço aí pra todos os ouvintes. Antônia Campos, Boca, suas irmãs, e para Zé Carlos Bittencourt, Júlio César Correia, Maria Laura, Sargento Milagre, Professor Marcos e todos os ouvintes da melhor programação. Chama que é pressão, aqui é Marcelo do Vascão.
2: Um abraço, Marcelo, bom dia, vale pra bebida também, viu? Paulo César em Morrinhos, tá ligado com a gente? Curtindo a Serra Dourada, tá no ralo, tá trabalhando e com o rádio ligado lá dentro do carro, né?
4: Ó. Passando aqui pra desejar um bom dia a todos os ouvintes da Serra Dourada. E ligadinho

0: 24 horas por dia, de domingo a domingo.
1: Ó.
0: Bora, bora.
1: Bora, eu né? Sou. Bom trabalho pra você, obrigada pela companhia. Luan Jordan tá em Arizona, ligado na Serra Dourada, abração pra todos os ouvintes, falou que gosta muito da rádio, que alegria saber disso, um beijo. Wellington, em Brasília, uma terça-feira de muita paz, Grazi. Sobre a pergunta do dia, eu comi carne de porco. Respeito quem gosta, mas eu mesmo não, passo mal. Oxi, sério? Ai, eu gosto tanto, é tão bom. A Renata em Cristalina, sobre a pergunta do dia, foi um sushi que eu comi e não gostei, Grazi. Manda alô aí pra toda a equipe do Buda, ligado na Serra Dourada. Luciana Antunes em Crixás, feijoada, Grazi, não sou chegada. Eita. Mais recados, vamos ouvir? Fiotão, bom dia.
2: Bom dia, meu amigo Grazi Savassi, quem fala é Fiotão, da Fazenda Caetano, Recanto Sertanejo, que é uma boa terça-feira. Manda
1: obrigada.
2: Um alô pra nós aqui. Manda um abraço, meu amigo Lelé, o pedreiro. Manda um abraço à minha esposa, Dinaí. Pois, se puder, você manda um modão do Amado Batista pra nós, Folha Seca.
1: Um beijo, obrigada, viu? Abração pra esposa Dinaí. Andréia tá em Porangatu, Grazi. Nunca tinha comido dessa rosca. Fui na padaria e comprei. Minha experiência era sentir uma... policial de filme, misericórdia. Primeira mordida, quase fiquei sem meus dentes. Ah, eu tô tentando lembrar o nome desse trem, não é rosca. É donuts, né? Donuts que fala? Acho que é isso. Eu sei que minha mãe faz esse trem. Eu gosto. É porque talvez na sua cabeça você criou uma coisa assim que seria muito mais maravilhosa, né? É, tem umas que é ruim mesmo. Ela mandou a foto, tá tudo bonitinho. Ai, muito bom. Quem mais participando? Grazi, tô aqui ouvindo a Serra Dourada com a melhor locutora do mundo. É a Ariana, em Cristalina. Tô completando 21 anos hoje. Que idade maravilhosa. Parabéns pra você. Muitos anos de vida, Ariana. Que Deus te abençoe, dê saúde, alegria, tudo de melhor. Sobre a pergunta do dia, Grazi, foi a tal da pamonha. Que decepção. Odeio pamonha. Ó, vamos lá. Esse absurdo a gente não pode deixar, né? Acontece, ô Ariana, eu também era desse jeitinho quando era mais nova. Mas por quê? Porque as pamonhas que eu tinha provado eram as pamonhas mais firmes. Eu não gosto de pamonha firme, eu gosto de pamonha molinha, derretendo, sabe? Aí eu achava... eu tinha provado pamonha fria também. Eu já não gostei. Depois que eu provei ela quentinha, molinha, mudei meu conceito, viu? Talvez vale tentar aprovar mais uma vez de um jeito diferente, quem sabe? Talvez o que você provou não era ruim, será que não? Mas gosto é uma coisa assim, né, gente? Não adianta. Bora com mais recados? Bom dia!
3: Bom dia, Grazi! Aqui
1: Oi,
3: é o Marcelo,
1: Marcelo
3: de São Simão, passando pra deixar um alô aí, ó, pra toda a galera aqui na IT Media, o Marcelo, o Arthur, o Heitor, e vamos que vamos, Grazi! É, terça-feira, né, com gostinho do feriado que tá chegando aí, e mando um alô pra toda a galera do Hospital da Bicicleta, Prédio do Grau, a galera da Capoeira, Grazi!
1: Um abraço! Bom dia pra você, meu amigo Marcelo, depois você vem responder a pergunta, tá? Marquinho e o Hospital das Bicicletas, a Leidiana, tá ligados com a gente, mandando alô pro Reines Bicalho, bom dia e mais recados, bora ouvir.
4: Bom dia, Grazi. Aqui é a Marceli de São Simão, da Sapataria Ferreira. É, o que eu comi e me decepcionei bastante, que eu tinha muita vontade de experimentar, foi pitaia.
1: Aí, tá vendo? Igual eu. É tão bonito, gente. Aí eu vejo aquelas crianças fazendo introdução alimentar, que tem que provar, assim, várias cores diferentes. Eu falei assim, nossa, que trem gostoso. Que trem sem graça, gente. Lucas, bom dia.
5: Bom dia, Grazi. Tudo bem? Aqui é o Lucas do Rio Quente. Estamos aqui todo dia cedo escutando sua rádio. Bom demais. Você tá doido de cabeça. E a respeito da pergunta do dia aí é açaí. Chama-se terra com açúcar pra mim. Você tá doido. Isso é ruim demais. Tchau, obrigado.
1: Era outra coisa que eu não gostava e eu passei a gostar. Tinha comido errado, você acredita? Eu vou pesquisar daqui a pouco, eu trago essa informação. Mas tem um estudo que diz que a gente precisa provar um alimento várias e várias vezes pra aí sim saber se a gente gosta ou não daquele alimento. Vocês sabiam disso? Porque às vezes a gente tem uma primeira percepção sobre ele e a partir do momento que a gente passa a provar... Ah, eu ia chamar a nossa nutricionista pra falar aqui, mas ela não me ouviu. Enfim, é, que a gente passa a provar que a gente tem essa percepção diferente. E é verdade, o açaí é um desses alimentos que eu não gostava de jeito nenhum. Tinha a mesma percepção de ser gosto de terra. Depois eu provei de uma forma diferente, já achei gostoso. Hoje eu gosto muito mais dele sem açúcar, sem aquelas firulas todas que o povo coloca, que vira sorvete, não vira açaí, né? Gosto muito mais dele natural, só com banana, e acho uma delícia.

0: delícia, acho saborosíssimo. Mas gosto, né, gente? Não tem jeito. E você, que tá aí me ouvindo? Qual que é uma comida, assim, que você já experimentou e acabou se decepcionando? Conta pra gente. Até 30 segundos, tô esperando seu recado.
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0: 9h23, bom dia.

0: de Júnior.
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2: Seguimos daqui, Sandes, acompanhando tudo o que acontece no mundo das celebridades. E agora eu trago outra fofoca aí, viu, sobre o Leonardo, o cantor. Após a ausência dele na festa de aniversário da neta, Maria Alice, comentada aí muito nas redes sociais, ele resolveu aparecer para homenagear a neta no dia em que ela completou 5 anos. Nas redes sociais, o sertanejo publicou um vídeo brincando com a menina e escreveu uma mensagem carinhosa, desejando saúde e muitas alegrias. A publicação repercutiu entre os fãs e recebeu até comentário de Poliana Rocha, que também deixou seu carinho para a aniversariante. Diante dessa homenagem, muitos comentários surgiram aí nas redes sociais. Será mesmo que foi Leonardo ou sua equipe de marketing? Bom, Sandes, a gente segue daqui nessa dúvida, né? Daqui a pouco eu tô de volta com outra quentíssima.
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3: Acerte a hora, 9:30. Bom dia pra você.
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4: A Copa do Nordeste começa a ser decidida hoje, a partir das 9 horas da noite, no estádio Castelão, em Fortaleza, tem Fortaleza e Vitória. Fortaleza, que na fase semifinal, eliminou o Sport. Detalhe, com a vitória na semana passada por 2-0, em plena Ilha do Retiro. O adversário do Sport é o Vitória, que venceu fora de casa, bateu por 4-3 na semana passada o ABC. Hoje, portanto, a primeira partida da decisão da Copa do Nordeste e o segundo confronto no final de semana no estádio Barradão. A partida hoje, no Castelão, às 4 horas da tarde, é a decisão da Copa do Nordeste. 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
1: Para você do signo de Libra, dia de equilíbrio entre trabalho e família para evitar mal-entendidos com boas oportunidades na parceria à noite. Aproveite para organizar suas finanças, quitar dívidas e buscar apoio. No amor, seja realista nas expectativas e valorize o diálogo direto, que traz proximidade e paixão. Sua cor do dia, amarelo-ouro, e os palpites para hoje são 55, 28 e 3. Escorpião. Alô, Escorpião, atenção aos prazos para evitar falhas, especialmente quem trabalha à noite. Ganhos extras podem surgir ao monetizar suas habilidades. Cuidado com cansaço e enxaquecas. No amor, uma conversa sincera pode fortalecer o relacionamento e a intimidade aumenta, trazendo possibilidades de compromisso sério. Sua cor do dia, verde esmeralda. E os palpites para hoje são 60, 4 e 6. Sagitariano. Sagitariana, sagitariano, hoje cuide do seu corpo, evitando excessos, especialmente nas refeições, e aproveite a energia para equilibrar sua resistência. No dinheiro, seja paciente, porque as oportunidades surgem à noite. No amor, vá com calma e evite ilusões enquanto o diálogo fortalece suas conexões. Sua cor do dia, azul royal. E os palpites para hoje são 11, 2 e 43.
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0: aí, qual comida que você já experimentou e se decepcionou? Conta pra gente, até 30 segundos, tá? Vem participar. Deixa eu ouvir quem tá por aqui. William, bom dia.
1: Bom dia, Grazi. Tudo bem?
0: Tudo
1: Grazi,
0: bem.
1: A comida que eu já coloquei na boca e me decepcionei é o quiabo. Não como
0: não
1: quiabo
0: gostou?
1: De jeito nenhum.
0: Ai, eu gosto. Um beijo, bom dia. Quem mais por aqui? Deixa eu ler os recados.

0: acarajé. Pensei que era muito gostoso, no entanto, não era. Ah, eu vou ter que provar pra ver como é que é. O que, que eu vou achar, gente? Sônia Mendes em Itapaci, um beijo, bom dia, participando aí da promoção, boa sorte. Deus Ori de Leite em Montevidil com a gente também, um beijo. O Rogério em Paracatu, Minas, na Fazenda Vista Alegre. Irizane em Itapaci, buchada de bode. Bom dia pra você, gatona, obrigado, também nunca provei. Iraides Gomes em Itapaci. Bom dia na paz de Cristo, Grazi. Vamos que vamos, uma excelente terça-feira abençoada por Deus. Amém, pra nós. Mais recados, vamos ouvir?
1: Nossa, aqui é a Valdete. Chegando, eu quero que você ofereça um almoço para Matilde, minha cunhada, São Simão, e Neiga, minha amiga de Cachoeira, de Paulo e Paulinho, amor de primavera, e Deus abençoe todo mundo da Serra Dourada.
0: Amém a todos nós. Meu amigo
2: eu
0: Felipe?
2: Aí é comida assim, eu não tenho receio não, Maria. Eu, pra não. Mim, tanto faz, tanto fez, a comida é uma só, né? Pra mim, não tem receio não, nunca decepcionei de comida não, que eu aprendi a cozinhar, né? Sim, a gente faz, né? Agora os outros, eu não sei o gosto deles, né? Mas eu não tenho receio de comida não, viu? Eu não sofro na fala pra você. Porque comida pra mim, todas elas é boa, né?
0: Tá
2: pra
0: certo.
2: Com amor, né? Um abraço.
0: Um beijo, bom dia. Ulisses em Cocalzinho, mandando abraço pra irmã. É irmã? Não colocou pra mim alguma coisa. Micaele, pra todos da família, pros amigos, pra todos aqui da rádio, pedindo música com Maiara e Maraísa. Tá dado o recado, beijo. Amara em Cristalina. Grazi, eu gosto de todas as comidas. Agora, o que eu não gosto é de uva passa na comida. Ah, entendi. Um beijo pra você, bom dia. Sônia Mendes, tá ligada com a gente também. Um beijo, bom dia. Um abração aí pra toda a família. O Walter em Cristalina, mandando alô pras irmãs Adriana, Alessandra, Cristiane, Poliana e a Bruna. Estão lá ligados na Serra Dourada. Um beijo pra vocês. Mais recados? Vamos ouvir?
3: Oi, Grazi. Bom dia. Tudo
0: Oi,
3: bem?
0: Oi, tudo
3: Uma
0: bem?
3: Excelente terça-feira abençoada pra todos nós. Já respondi aí meu palpite aí da Copa. Eu fiz igual você, Grazi.
0: Ah.
3: Nossa, já começa a pitaia, né? Nossa Senhora, que coisa mais sem graça, né? Não gostei da pitaia. Dobradinha também não gostei. Comida japonesa também não.
0: Tem muitas coisas, né? O Júlio César em Tarumã, doce de feijão. Mas aí provavelmente você não criou uma expectativa, né? De ser uma coisa muito gostosa. Que alguém fala doce de feijão? Não sei. Pessoal do Lava Jato do Palhares, ligado com a gente também, São Simão, bom dia, beijo. Walter em Cristalina, mandando alô pras irmãs. Ah, já li o recado dele, um beijo, bom dia. A Cláudia Roberta em Itapaci, eu tenho uma lista, Grazi. Quiabo, rúcula, buchada, dobradinha, mocotó, cebola e cheiro verde. Mentira, não acredito. Cebola e cheiro verde, só não gosto de coentro, o resto, tudo me agrada. Deixa, tem um alô pra mandar aqui, deixa eu pegar no meu celular, gente. Porque a Elianai tá lá em Crixás ligada com a gente, mandou recado, deixa eu mandar um abraço dela. Grazi, bom dia. Quero mandar um abraço pra toda a equipe aqui no supermercado Avenida, tão ligados na Serra Dourada. E um beijo aí pra toda a equipe da Serra Dourada também. Abração pra você, Elianai, obrigada pela companhia. Um bom dia aí pra toda a turma, bom trabalho. Gil Gomes em Cachoeira de Goiás, já com a gente, um beijo. Cleonice em Chaveslândia, primeira vez que eu comi acarajé foi uma gafe no meio de uma praça na Bahia. Comecei a fazer ânsia de vômito. Eita, feito louca. Mas a segunda vez que eu comi, o dendê tem um cheiro muito forte. Não gostei muito, não. Mas ela já conseguiu comer. O que que acontece? Pesquisei, lembra que eu falei? De acordo com os nutricionistas, a gente precisa provar um alimento para falar que não gosta pelo menos 7 vezes. Você já provou 7 vezes o que você fala que não gosta? O duro é você provar 7 vezes uma coisa que você não gosta, né? Mas diz que é. Tem coisas que a gente às vezes prova uma vez, duas, acha ruim, depois a gente acostuma e começa a gostar, não é? Mas é estranho aí, nós vamos ter que provar, viu, Cleonice? Um beijo pra você. Branco em Arizona, ligado também, um beijo, bom dia. Osmarina em Minaçu, uma abençoada terça-feira pra você, pra todos os ouvintes da Serra Dourada. Grazi, obrigada, beijo. Sula!
4: Oi, Grazi, bom dia. Aqui é a
0: bom
4: Sula,
0: dia.
4: Fazenda Santo Antônio, município de Caçu. O Grazi, o que eu experimentei e não gostei foi o açaí e a pitaia. Não gostei. Bom dia.
0: Um beijo, bom dia. E às vezes a gente acaba criando uma expectativa, né? E a pergunta é sobre isso, tá? O que que você já, assim, experimentou e se decepcionou? Às vezes você tava com a expectativa alta. Aí às vezes era uma coisa que às vezes todo mundo gosta, uma comida famosa. Vem contar pra gente, tá? Sebastiana, bom dia.
5: Sou a Sebastiana de Itapá.

0: Oi, Grazi, bom
1: dia. Ai, meu
0: dia.
1: Deus, eu tirei o áudio errado, senhora. Bora com a Sebastiana agora sim? Bom dia, Sebastiana.
0: Sou a Sebastiana aqui, que é passei. Eu ouço o seu programa todos os dias, Grazi. Manda um alô aí pra gente. De vez em quando manda um alô aí pra mim.
1: Um beijo pra senhora, bom dia. Mais recados?
2: Bom dia, Grazi. Aqui é a Nizinha, de São Miguel do Araguaia, aqui da Vila Martins, né? É, manda um alô aí pra Franciele e Heitor, que tá na França. Ouviu a mensagem deles hoje, fiquei muito feliz, meu netinho falando na rádio.
1: Ah, que gracinha!
2: Nossa, como eu fiquei feliz, viu? Então... Ô, Grazi, a comida que não desce mesmo, corri puno, é a tal da buchada. Pelo amor de Deus. Aquele trem é ruim demais, aquele trem fede. Como tem gosto horrível, não suporto nem o cheiro da buchada.
1: Beijo, eita, Grazi. Um beijo, um abração aí pra toda a família. Obrigada por compartilhar com a gente. Bel Lavadeira, sumida essa mulher.
3: Grazi, é Bel Lavadeira. Ei, Grazi, eu sumi um dia, viu?
1: Que foi?
3: Qual o motivo?
1: Ah.
3: A cabeça arruinou, viu? Eu tava andando igual a gente bebe.
1: Uai, menina.
3: Aí eu usei o medicamento certinho, igual o médico mandou.
1: Certo.
3: Aí melhorei, viu?
1: Zero bala,
3: eu,
1: né?
3: Eu fiquei até parado de trabalhar.
1: Vai credo aí.
3: Mas é assim mesmo, né? Eu lerdei, não usar o remédio certinho.
1: Tem que tomar, menina.
3: Pois é, Grazi, a próxima música que vem aí, oferecido para essa Valéria aí de Itapaci, viu? Ela lembra muito a minha filha, a minha primeira filha mais velha. Essa música aí que vem aí é oferecida pra ela, viu,
1: tá,
3: Valéria?
1: Certo, ela vai ouvir seu recado.
3: Um beijo, um abraço pra você. Você faz eu lembrar muito de minha filha.
1: Ah, bonitinha. Um beijo.
3: Tá bom, Grazi? Um beijo, um abraço. Fica com Deus, filhote. Desculpa aí o sumiço,
1: viu? Não precisa pedir desculpa, não. Vou puxar a sua orelha se a senhora não tomar os remédios certinho, viu, Bel Lavadeira? É, vou falar pouco, fotógrafo passar e dar uma puxada na orelha da senhora. Pode? Não, menina. Toma esses remédios direitinho, a senhora vai ficar 100%, viu? Beijo, tudo de bom. Pra tomar aquela coquinha, ficar de boa. É, uai. Marcilão em Santa Maria no DF, ligado com a gente, mandando alô pro Tadeu Palmeirense. Bom dia, mandou recado. Oi.
4: Bom dia, Serra Dourada FM. Marcilão de Santa Maria, ouvindo seu programa. Estamos aqui, eu e minha equipe. Francisco Eres e o Eduardo.
1: Ó.
4: Respondendo a pergunta do dia aí, a comida que eu experimentei, decepcionei.
1: Ah.
4: Foi sushi.
1: Não gostou?
4: Odio sushi hoje em dia. Fecha uma música aí pra nós. Um dia abençoado a todos vocês e da rádio. Chama!
1: Ah, um abraço pra você, Marcelão. Bom dia. Ronilda em São Simão. Bom dia, minha amiga. Manda alô pra mim, pro Reines Bicalho. E sobre a pergunta do dia, eu fui convidada pra comer uma lasanha. Eu adoro. Mas no final, descobriu que o aniversariante não gostava de lasanha e o cardápio mudou na hora pra tal da dobradinha. Eu vazei, fui embora, deixei até a coca que eu tinha levado. Ai, meu Deus do céu, faço não, gente. Um beijo pra você, Ronilda. Daqui a pouquinho eu volto com mais mensagens, vem participar e responder. Qual que é aquela comida que você provou, experimentou e se decepcionou? Conta pra gente.
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1: 9h52, Henrique Juliano.
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1: Fala aí, pessoal, bom dia pra vocês. Tá tudo certo? Daqui a pouco estamos chegando a partir das 10h45 da manhã com programação local na tela da TV Serra Dourada.

0: SBT, tem o seu SBT Notícias Goiás e também o Jornal do Meio Dia, muita notícia até às 2 horas da tarde. Entre os destaques da edição, das edições dos nossos telejornais de hoje, nós vamos falar da morte aí, né, de 5 estudantes de um colégio militar num grave acidente envolvendo uma van escolar e uma carreta ali na GO 518, entre Buriti de Goiás e Córrego do Ouro, no oeste goiano, uma tragédia. Nossa equipe está a caminho lá de Córrego do Ouro, onde a maior parte das vítimas será velada, e aí a colisão, eu lembro pra vocês, que aconteceu no início da noite de segunda-feira, mobilizou ali equipes de resgate da região. Segundo o Corpo de Bombeiros, a van transportava 13 alunos que retornavam para Córrego do Ouro após as aulas em Sancrerlândia. O veículo bateu na traseira de uma carreta carregada com gado. 5 adolescentes com idades entre 11 e 14 anos morreram. Outras 7 pessoas ficaram feridas e foram encaminhadas para hospitais de São Luís de Montes Belos e aqui na capital. Entre os internados, uma menina de 12 anos permanece em estado grave na UTI pediátrica do UGOL. Informações preliminares apontam que um carro trafegava no sentido contrário com farol alto, o que pode ter prejudicado a visibilidade do motorista da van. Os testes do bafômetro realizados nos condutores da van e da carreta deram negativo. Em razão da tragédia, o governador Daniel Vilela decretou luto oficial de 3 dias em Goiás e determinou a suspensão das aulas da rede estadual em Sancrerlândia e Córrego do Ouro. Os velórios das vítimas acontecem hoje, a gente está acompanhando tudo e vamos trazer os detalhes para vocês dentro de instantes na TV Serra Dourada SBT a partir das 10h45 da manhã. A gente te espera. Um abraço.
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2: Capricórnio.
3: Para você do signo de Capricórnio, dia de foco na produtividade para estruturar seus planos, porque Sol e Saturno favorecem avanços. Cuidado com expectativas exageradas na família, mas a noite traz clima mais tranquilo, tá? Saúde pede atenção ao sistema nervoso capricorniana e capricorniano. O amor fica em alta com muita paixão e oportunidade de romance forte e envolvente. Sua cor do dia, azul claro, e os palpites para hoje são 40, 24 e 42.
2: Aquário.
3: Aquariano, aquariana, hoje foque nos bastidores do trabalho para evitar mal-entendidos e aproveite a sorte à noite para ampliar sua rede de contatos. Cuide da sua saúde mental buscando conforto no lar. No amor, ao sol em gêmeos traz diversão com chances de encontros especiais e conexão sincera. Sua cor do dia é creme e os palpites para hoje são 32, 8 e 5.
2: Peixes.
3: E para você do signo de peixes, hoje é importante desconfiar de promessas fáceis e evitar agir por impulso. Com o apoio de Sol e Saturno, suas decisões ficam mais certeiras. Cuide das amizades e aproveite para fortalecer laços. No amor, uma conexão forte pode surgir e um encontro com amigos potencializa chances de algo sério. Sua cor do dia, verde claro, e os palpites para hoje são 52, 16 e 2. E amanhã, quarta-feira, a gente está de volta com mais um horóscopo do João Bidu. Um beijão, até amanhã. Tchau, tchau.
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4: Hoje, na pergunta do dia, a gente quer saber de você o seguinte: qual comida que você já experimentou? Achou que era uma coisa e depois você se decepcionou, hein? Conta pra gente, deixa eu ver quem tá participando. Bom dia!
5: Bom dia, bom dia! Dirley Almeida, antenado aqui da Baixada Sofrida, Santos. Fiz um carregamento aí no Alexânia e estamos curtindo aí de Serra Dourada, online, ok?
4: Muito
5: a comida
4: bem.
5: Que eu comi e me decepcionei foi coração de boi em molho.
4: É ruim?
5: Comi uma vez só e não consegui comer mais. Pura bucha.
4: Muito bom. Um beijo, bom dia pra você. A Silvia Gripina, em São Miguel do Araguaia. Bom dia, maravilhosa. A comida que eu comi e me decepcionei foi um tira-gosto que os amigos fizeram. Disseram que era carne de frango. E depois que eu já tinha comido, me disseram que era rã. Pensa, Grazi, quase vomitei de tanto nojo. Já fizeram isso comigo.

0: Me quando criança. Ah, isso não, gente. Fala a verdade pras pessoas. Ai, meu Deus. Marleide.
1: Tudo bem? Aqui é Marleide que está.
0: Tudo bem?
1: Mas é comigo. Eu vou fazer uma comida salgada. Ixi, aí eu fico decepcionado. Salgado. Tchau, um abraço.
0: Um beijo. Cláudia em Cristalina mandando alô pro pessoal da Universo Carnes, Regis Celular e a turma na JB Jean. Fabão Vascaíno, sobre a pergunta do dia, eu comi aquele tal do piqui. Quase coloquei as tripas pra fora de tanto vomitar. Agora não posso nem sentir o cheiro mais que meu estômago embrulha. É isso. Eu também não gostava nem do cheiro. Agora eu acostumei, gosto, assim. Não gosto de roer o piqui, mas gosto dele na comida. Eu gosto, é bom, é bom. Divaldo também tá ligado, vamos ouvir?
2: Bom dia, Graça, tudo bem? Aqui é o Divaldo de Paraíso do Tocantins, tá? O prato que eu não gosto, muita gente adora e ama, a galinha caipira, por incrível que pareça.
0: Mentira!
2: Não gosto de galinha caipira, de frango caipira, nem do cheiro eu gosto. Abraço, com Deus!
0: Como é que gosto é uma coisa muito particular, né? Eu amo, você tá doido, não tem coisa melhor nesse mundo não, gente, que é isso? Antônia Campos, em Iaciara, bom dia, minha amiga Graça, uma abençoada terça-feira pra você, pra todos os ouvintes. Estão sempre ligados. Um beijo pra você, Grazi. Sobre a pergunta do dia, por incrível que pareça, estrogonofe. Pensei que era bom demais, mas quando experimentei, é só isso. Não gostei, é sem sabor nenhum. Grazi, manda um abração aí pro Marcelo Vascaíno. Ô, minha amiga, talvez seja o que você provou, será que não? Ah, eu gosto, é bom. Leidiane Tomás em Caiapônia. Grazi, bom dia. Comida japonesa. Nem de graça. Você pelo menos provou, porque eu nem provei, nem quero. A Rosa, bom dia.
3: Bom dia, Grazi. Aqui é a Rosa, esposa do Clamar Moreira.
0: Oi, Rosa.
3: Sobre a pergunta do dia hoje, o que eu já comi que eu odiei, não gostei de jeito nenhum, foi o tal da tilápia crua.
0: Mentira.
3: E do prato chama fetiche. Não gostei de jeito nenhum. Quando eu coloquei na boca, a coisa inchou. Não gostei de jeito nenhum. Falou, Grazi. Um abração aí pra você. Estamos sincronizados aqui na Serra Dourada.
0: Obrigada, Rosa. Um abração aí pro Cleomar, pra toda a família, tá? Eu já ia falar assim, como assim? Não gostou de tilápia, gente? Não, mas é crua. Não, gente. Frita o trem aí, uai. Vai ficar tão bom. Adelita, direto da Fazenda Rocha, em Cristalina. Grazi, não tem trem tão ruim quanto o tal do açaí. Não é possível, gente. É tão bom. Aldeni Alves, em São Miguel do Araguaia. Coisa que eu não como de jeito nenhum. É pimentão. É mesmo. Vaninha, Seara, o tal do açaí. Tem gosto de terra, um amargo, um ranço. Deve ser as bugigangas que eles colocam. Não gostei. Vou tentar comer sem nada pra ver. Quem gosta é minha neta Maria Isabel. Ó, vou te dar uma dica. Vamos lá. Compra o açaí puro, bate com banana, banana bem madurinha, a banana que você gosta. Eu bato com banana prata, tem gente que gosta mais da banana nanica, porque é mais docinha. Acabou, precisa pôr mais nada, vai na fé pra você ver o tanto que é gostoso. É uma delícia, faz na textura, faz com a banana congelada, vai ficar parecendo um sorvetinho assim, eu adoro. No máximo você coloca mais uma frutinha lá, você vai ver, só o ouro, minha amiga, tem erro não. Tânia, bom dia.
4: Bom dia, Grazi.
0: Oi.
4: Aqui é a Tânia de São Miguel da Gaia, da Fazenda Nova Esperança. Grazi, eu me decepcionei com o camarão. Não dá conta de comer, viu? Tchau, obrigada.
0: Eu comi uma vez na vida, só o arroz feito com ele. Como meu esposo, a gente descobriu nesse momento que ele é alérgico, eu peguei um trauma, não quero nem provar mais que trem, gente. Deus é mais, meu esposo foi correndo pra UPA, a sorte que eu moro na rua de uma UPA, pensa, pra dar tempo, quase morreu, coitado. Gleide do Guincho, ligado com a gente, um beijo, bom dia pra você. O Antônio Moreira, em Correntina, na Bahia. Sobre a pergunta, não gostei da carne de bode, Grazi, nunca provei. Ismael, em Cristalina, manda alô pra nós aqui na Fazenda Rio Branco. Dona Disse, professora Isla e Anesão Pereira. E pros meninos da Saneago, Bidu, Janjão e da Massa. E pro Alex Capelão, lá na Piscamba. Um bom dia pra você, obrigada. Sabe quem tá ouvindo a gente hoje? Dona Soneide, minha mamãe, tá de folga. Terça-feira é dia de folga dela, tá descansando e ouvindo a Serra Dourada. Descansando nada, né? Porque a gente, quando descansa, trabalha mais do que quando tá trabalhando, ué. A Tiana, bom dia.
5: Bom dia, Graça. Tudo bem? Aqui é a Tiana, faz São João.
0: Tudo bem?
5: Traz a comida que eu não consigo comer é alface temperado com vinagre. Eu já tentei, mas eu não consigo. Mas o resto, tudo eu como, sabe? Alface eu gosto, mas

0: com o vinagre.
1: Eu também não gosto. Conta,
0: Grazi. Então falou, Grazi. Um abração pra você, viu? Pra todos vocês aí da rádio, meu Pipe do Henrique, Vinícius. Então falou, Grazi.
1: Eu também não gosto nada que põe vinagre, gente. Pra que põe vinagre? Não põe não, gente. Põe limão. Limão é bom. Limão é bom. Saudável. Emivan, tá em Itapaci, manda alô pra nós aqui na Construção Civil, Emivan, Paulo Ricardo e Edivaldo, abraço. Vânia Alves, bom dia minha amiga, tô aqui ligadinha no Residencial São Leopoldo, manda um abraço pros meus amigos Dona Eva, Senhor Antônio, lá na Fazenda Santana, município de Vianópolis, um beijo minha amiga. Sônia Maria Crixás, não gosto de piqui, Graça, muito ruim. Sou goiana de pé roxo, mas não gosto de piqui. Menina, tem que rever isso aí. Um beijo. Francisca.
2: Bom dia, bom dia.
1: Oi,
2: Jesus,
1: Fran.
2: Te dá um bom dia. Ô, Grazi, eu estive aí em Goiânia e não deu
1: não acredito.
2: Conhecer, Grazi. Mas na próxima eu vou fazer o máximo de eu ir aí na rádio. Nós tomar aquele café junto.
1: Venha, por favor, venha nos visitar, será um prazer. A Rivéria Batista em Minasu, Grazi, a comida que eu não gosto é o tal do sushi. Você tá doido? Com certeza um churrasco é muito melhor. Não tem erro, tá vendo? Ninguém falou de churrasco. Um beijo, menino. Bom dia. Cici Pintor sumido.
3: Oi, bom dia, Grazi. Aquele abraço do Cici Pintor.
1: Tava preso,
3: manda um
1: menino.
3: Abraço também pro meu amigo Marcelão e Vascaíno. Grande amigo do coração. É isso aí.
1: Que foi que você sumiu, Cici Pintor? Vou puxar a sua orelha. Tava preso, né? Apareceu agora? Ué, que é isso? Adriana.
4: Bom dia, Grazi. Ouvindo essa mulher falar aí doce feijão também.
1: Ah, é
4: misericórdia.
1: Ruim?
4: É, mas é ruim demais, Grazi. Minha madrinha, eu morava com minha madrinha. Quando eu era nova, eu morava com minha madrinha. A madrinha fez doce feijão. Misericórdia, é ruim demais.
1: É.
4: E um trem também que eu não gosto, uma fruta. Eu não sei se é fruta, é que tem um trem que a gente fala que é fruta. É caqui. É tão bonito o pé.
1: Sem graça.
4: Ele é tão bonito, mas não gosto. Ele é muito doce.
1: Também não gostei.
4: Ele não é, eu não gosto, mas
1: também
4: é bonito
1: não.
4: O pé, hein? Já vi o pé, bonito demais.
1: É, uma vez eu fui provar com toda alegria, pensando que esse trem deve ser bom demais, né? Parece um tomate, assim, você vai feliz da vida, um trem sem graça. Gostei também não. Aí ela colocou que também não gostou de pinhão, sentiu até mal. Nunca provei pinhão? Não que eu me lembre, né? Talvez tenha comido criança, mas não lembro. A Juliana, em Minasu, Grazi, a comida que eu não gostei é jiló refogado. Aliás, ele de jeito nenhum. Vanusa Souza, em Itapaci, primeira vez participando. Seja bem-vinda, menina. Fique à vontade para participar sempre. Ela falou que sempre está ouvindo, né? Respondendo a pergunta do dia, uma comida que eu não consigo comer é dobradinha. Não dou conta. Grazi, manda um abraço para minha filha Débora e meu esposo Cleiton. Obrigada. Um beijo para você, para toda a família. Participe sempre que quiser, tá? Kaique da Fazenda Alvorada, São Luís do Norte, também com a gente. Um beijo. Mais recados. Vamos ouvir.
5: Oi, Grazi, bom dia.
1: Oi.
5: Uma abençoada terça-feira para você e todos os ouvintes, para toda a sua família. Que nosso Senhor abençoe nosso dia.
1: Amém.
5: E a nossa semana com muita paz.
1: Um beijo, obrigada, viu? Cleonice, carajé não é ruim, pois parece um sanduíche com recheio de vinagrete, pimenta, a seu gosto. Camarão, né? O que eu achei ruim é só o gosto do azeite de dendê. Acho que você vai gostar, Grazi, é porque eu sou chata, como diz a minha nora Núbia. Pra você ter uma ideia, nem mesmo as comidas que eu faço, às vezes eu nem como. Ah, não, aí não, Cleonice. Um beijo pra você, menina. Obrigada. Wellington, em Brasília. Grazi, pra você ver como as coisas da Rádio Serra Dourada são tão boas que a gente de Brasília ouve a Serra Dourada. Ouço aqui quantas pessoas ouvem a rádio. Ô, meu amigo, obrigada. Fico muito feliz com a sua mensagem. Obrigada mesmo. A gente faz com muito carinho, pode ter certeza. Jane, bom dia.
6: Oi, Graziella.
1: Oi.
6: Bom dia. Tudo bem?
1: Tudo
6: comigo
1: ótimo.
6: Tudo ótimo. Graziella, respondendo a pergunta, eu tava com a expectativa muito grande de uma comida japonesa.
1: É.
6: Mas eu não gostei.
1: E o pessoal elogia muito, né?
6: Eu achei muito sem graça. Não gostei, não.
1: Imagina.
6: Agora vocês ficam braba com a pitaia. Eu adoro.
1: Sério?
6: Assim, ela é sem graça,
1: não,
6: mas eu gosto.
1: É
6: eu
1: isso.
6: Eu acho bom, eu gosto. Mas a comida japonesa
1: mas
6: desceu, não?
1: Tá certo. Mas é aquela questão que a gente cria uma expectativa de ser uma coisa muito boa, porque ela é muito bonita. Mas não que seja ruim, né? Ruim, não. Tem fruta que às vezes é mais coisa, mas o negócio é que ela é sem graça. A gente cria uma expectativa, não é que você vai, o trem só é bonita. Beijo, Jane, obrigada por participar. Bora de música? Daqui a pouquinho eu volto com mais recados e você participe e responde. Qual que é a comida que você já experimentou e se decepcionou? Conta pra gente.

0: Rede Serra Dourada, João Neto e Frederico, 10h29, chegando fofoca do mundo dos famosos, intervalo comercial e na sequência, muito mais música pra você, não saia daí.
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3: Muito bem, Sandes, mais uma quentíssima do mundo das celebridades. A influenciadora Virgínia Fonseca voltou a chamar a atenção dos fãs ao ser flagrada comemorando um gol de Vinícius Júnior durante o amistoso da seleção brasileira no Maracanã. De camarote, a influenciadora vibrou com o lance e compartilhou registros da partida nas redes sociais. As imagens repercutiram rapidamente e ganharam ainda mais destaque depois que o próprio jogador curtiu a publicação da influenciadora. Depois do jogo, o Vini Júnior ainda publicou uma foto de Virgínia pedindo que todos respeitassem o fim do relacionamento dos dois. É sobre isso, né, Sandes? Daqui a pouco eu tô de volta com outra quentíssima do mundo das celebridades. Até já, hein?
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0: Acerte comigo a hora, 10h30. Bom dia pra você.
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0: Manhã Show de volta, agora 10h35, chegando detalhes da minha vida com Sandy Júnior.
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2: Sandy Júnior, amigo da gente, senti vontade de escrever minha história com o objetivo de dar exemplos a outras mulheres para não entrarem numa barca furada, como aconteceu comigo há alguns anos. Eu estava com 36 anos, mãe de dois filhos, que na época estavam um com 10, outro com 12. Era casada com um homem maravilhoso, bom marido, bom pai, carinhoso. E tínhamos uma vida financeira estável. Eu estava, como se diz, na idade da loba. Ainda estava bonita e sentia que era desejada por outros homens. Mas sempre fui fiel. Sempre fui fiel ao meu marido e aos meus princípios. Só que um dia, fui ao escritório que trabalhava um rapaz lindo, de tirar o fôlego de qualquer uma. E ele invocou justamente comigo. Me olhou de forma tão carinhosa e ao mesmo tempo com tanto desejo, que aquilo mexeu com a minha cabeça. Depois daquele dia, eu passei a ficar mais vaidosa e também ansiosa, esperando encontrá-lo novamente, para sentir de novo aquela sensação. E toda vez que eu ia naquele escritório, Sandes, eu ia a trabalho, era ele que me atendia. Ficamos amigos. Trocamos um número de telefone, mandamos mensagens um para o outro. Só que as mensagens foram esquentando e uma paixão tomou conta de nós. Eu digo nós porque eu via nos olhos dele um desejo ardente por mim. Até que um dia, ele descobriu onde eu morava e ficou passando na porta da minha casa, de lá para cá, daqui para lá. Ao mesmo tempo que eu tive muito medo, eu ficava envaidecida por ele me mandar mensagens dizendo que queria me ver. 2 dias depois, não deu outra. Não ficamos só na insinuação. Ele falou que sabia que eu era casada, me chamou para ir para um lugar reservado para a gente conversar. E eu não aguentava mais, eu estava hipnotizada por ele e acabei cedendo. Depois disso, foi um encontro atrás do outro. Até que um ano depois, ele dizendo que estava loucamente, perdidamente apaixonado por mim, pediu que eu largasse o meu esposo porque queria muito ser o meu marido, que assumiria meus filhos, que assumiria tudo. Acabei entrando na dele.

maçãs. Inventei uma desculpa, falei que não tinha mais amor, pedi a separação, deixando todos da minha família, por parte do meu lado e do lado do meu marido, todos chocados com a minha decisão. E logo todos descobriram o motivo da separação. É que eu já tinha outro. Fiquei com ele por 1 ano e meio. E acho que aquele fogo ardente foi esfriando. E ele passou a viver comigo e com os meus filhos. Depois de 1 ano e meio, tudo mal. E ele terminou comigo dizendo que não estava preparado para assumir uma família em nenhum sentido, nem emocional e nem financeiro. Que ia voltar com a antiga namorada que ele descobriu que ainda amava, que ainda gostava dela. Ah, meu Deus, sofri demais. Me arrependo até hoje de ter trocado uma família maravilhosa para viver uma paixão por uma pessoa que eu não conhecia de verdade. Corri atrás do meu marido, do meu ex-marido, que não me aceitou de volta. Hoje sou uma mulher desiludida, mesmo tendo homens me querendo, mas me sinto só, em depressão, porque joguei tudo pro alto por uma paixão que eu achei que fosse para sempre, mas que não valeu a pena. Sandes Júnior, amigo da gente, é a minha história, e terminando eu peço que você toque para mim com Exalta Samba, Eu Me Apaixonei Pela Pessoa Errada.

0: No capítulo desta terça-feira de Quem Ama Cuida, Carmita se sente humilhada por Arthur. Pilar e Ulisses se negam ir ao casamento de Arthur. Tom ofende Helenice. Enéia se preocupa com o estado de Otoniel. Adriana briga com Dinah, que jura vingança contra a moça.
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2: De volta já com a nossa pergunta do dia, vem participar, vem responder. Qual que é aquela comida que você experimentou e se decepcionou, hein? Conta pra gente, tem tanto áudio aqui que eu não sei se vai dar tempo de colocar todos, mas vamos lá, né? Ana Luísa, em São Miguel do Araguaia, experimentei comida japonesa. Todo mundo falava que era uma delícia. Comi e eu passei o dia inteiro vomitando com o gosto do molho na boca. Meu marido come com a boca tão boa, Grazi. Dou conta disso não. É gosto, né, gente? Não tem jeito. Élia, bom dia.
3: Bom dia, Grazi.
2: Oi, tá boa?
3: Tudo bem? Aqui é a Élia de Crixás. Bem, a comida que eu provei e odiei foi carne de cabrito, carne de bode.
2: É ruim?
3: Esse trem não parou no meu estômago nem depois que eu engoli. Voltou separadamente. Não, as outras coisas que eu comi não saiu, só vomitei a carne do bicho.
2: Eita.
3: Nunca mais provei. Odiei. Tem outras coisas que eu não gosto muito, não, mas eu como assim mesmo.
2: Um beijo, bom dia. A Suelaine em Itaguaçu, Graça, tudo bem com você? Tudo ótimo. Sobre a pergunta, o que eu não consigo comer, coração de galinha. Mentira, sério? Grazi, não desce. Tinha muita vontade de experimentar sushi. Experimentei e é horrível. Coração é bom, ó, faz um churrasquinho então. Você tá doido. Antônia Campos, Grazi, manda um beijo pra sua mamãe, Soneide. É assim que escreve o nome dela ou é com Y? É com Y, ela é toda enjoada, dona Soneide. Tô brincando, ela é mó de boa. É com Y, tá? Você escreveu certinho, só troca o I pelo Y aí, tá tudo certo. Ivaneide em Minasu, bom dia, minha querida amiga. Eu não gosto de pitaia e nem kiwi. Zé Neto em Cocalzinho, um abraço pra Aniele e pro Zé Neto da Fazenda Nasa, ligados com a gente, um beijo, é Cocalinho, né? A Nuba em Chaveslândia, a comida que eu sempre falo que não gosto é caldo de mocotó e dobradinha, também não gostei de caldo de mocotó, porém nunca experimentei nenhum dos dois, aí não tem como, né, minha amiga? E olha que é difícil achar algo que eu não goste. O que você disse sobre ter que experimentar 7 vezes pra ver se gosta do alimento faz sentido mesmo, pois já tentei por diversas vezes comer melão, mas não consiga. Então desiste, que aí realmente não vai gostar. Diz que tem essa regra mesmo dos 7 vezes, né? E ela respondeu aqui, ó, Cleonice é chata com comida mesmo, Grazi. Ô, oh, gente, um beijo. Santos Corretor participou.
4: Oi, Grazi, bom dia. Aqui Santos Corretor.
2: Bom dia.
4: Voz de ouro, meio rouco hoje.
2: Eita.
4: Passando aí para desejar a todos aí um ótimo dia para sua mãe Soneide, para todos os ouvintes da Serra Dourada, especialmente para você. E para minha patroa que está ouvindo lá, Fábio Martins, no salão. Respondendo a pergunta, eu pensei que sushi, comida japonesa era boa. Fui comer.
2: Gostou,
4: Grazi,
2: não?
4: Prefiro um churrascão,
2: ah,
4: viu?
2: Ah, sou do seu
4: não
2: time.
4: Não gostei nada. Um abraço.
2: Sou do seu time, viu? Tatiane Rodrigues em Crixás, Grazi, bom dia. Sobre a pergunta, camarão, eu comi pensando ser maravilhoso, mas descobri que eu tenho alergia. Quase morri. A noite toda passando mal. Deus é mais. E é perigoso, quem é alérgico, viu, não pode nem ter o contato, não precisa nem comer o camarão, só de ter o contato você já, às vezes até contato mesmo de mexer, né, manusear, não precisa nem comer,

0: que já, a alergia já ataca. Bruno Henrique, na Zona Rural, ligado com a gente, um abraço. E mais recados, deixa eu ouvir quem tá participando. Meu amigo Gaspar.
1: Bom dia, Grazi. Eu tô bem, e você?
0: Tô ótimo.
1: O que eu achava que era muito gostoso, e quando eu experimentei, eu cheguei até a fazer vômito, é o camarão. Nossa, não desce
0: aí, tá
1: de
0: vendo?
1: Jeito nenhum, é ruim, que dói.
0: Eu não vou nem com a cara da Quetrem. Beijo, Gaspar. Cíntia, bom dia.
2: Oi, Grazi, bom dia. Aqui é a Cíntia do Barreto, sumidinha, né, minha amiga?
0: Tá.
2: Grazi, uma coisa que eu comi, que eu falei, ah, é isso mesmo? Que treguinho, não gostei. Foi de atum. Gente, é horrível.
0: Atum.
2: E conde. Tem outra cidade, fala outros nomes, né?
0: Ah,
2: mas
0: tá,
2: eu
0: né?
2: não gostei, Grazi. Muito ruim. Grazi, manda um alô, um beijo aqui pra mim. Vem almoçar aqui mais nós do Barreto.
0: Opa.
2: A turma aqui tá aguardando você. Eita. Beijo, fique com Deus.
0: Esse tipo de convite eu não recuso. Não, menina, vocês ficam chamando, a hora que a dona Grazi aparece por aí, você vai ver.
3: Bom dia. Graça, aqui é o Walter, motorista de carreta.
0: Oi, Walter.
3: O que eu nunca gostei foi da carne do carneiro. Diz que nem o pessoal tá falando, nem pus na boca, parece que a boca inchou.
0: Não deu não, né, meu amigo? Junilson.
4: Fala, Graça, tava Junilson de Cristalina. Falando, como é que você tá bom?
0: Tô bem.
4: Eu não consigo comer ovo de maneira alguma.
0: Ovo?
4: Passei mal demais, comi ovo com melancia. Parei de comer ovo, mas melancia não. Tchau, obrigado.
0: Gente, eu gosto de ovo demais da conta, você tá doido. Dona Gorete?
5: Dia Graça, que é Gorete, Cristalina. Tô aqui ligado no seu programa. Tá bom demais seu programa. Mandar abraço pra meus netos. Caênia, Queijo, Mateus e Nicolas. Tchau e obrigado, fica com Deus.
0: Um beijo, bom dia. Adão?
6: Bom dia, Grazi. Aqui é o Adão Cacheta, da Fazenda Gamela 2.
0: Bom dia.
6: Na proximidade aqui da barragem, Corumbá 3. A comida que eu odiei foi a drobadinha. Eu não gostei, não.
0: Mesmo?
6: Tá bom, Grazi? Um abraço. Fica com Deus.
0: Um abraço. Vanusa?
7: Bom dia, Grazi. Aqui é a Vanusa do Cristalina. Nunca mais participei do seu programa, mas
0: pois
7: escuto
0: é.
7: Todo
0: que foi?
7: Dia. É... O que não vai, Grazi, é a tada buchada. Deus que me livre. Não gosto de passar nem perto de uma panela de buchada, mas de jeito nenhum. Mas
0: eita.
7: O resto, tudo faz parte, Grazi.
0: Um beijo. Vânia Alves.
8: Oi, Grazi. Então, fiquei aqui
0: oi,
8: refletindo,
0: minha amiga.
8: Né, sobre as comidas. E nós somos de família baiana.
0: Certo.
8: E lá, nessa época agora de junho, né, das comemorações de São João, eles comem... É, banana cozida.
0: Adoro.
8: E amendoim cozido.
0: Oh.
8: Nossa, eu não gostei.
0: Não.
8: Eu achei bem estranho. Grazi, ó, beijão pra você, Serra Dourada FM. É bom ouvir.
0: A banana eu acho que deve ser bom, porque a banana frita pelo menos é gostosa, né? Eu gosto. Agora, o amendoim, essa eu nunca tinha ouvido, viu? Sandra, bom dia.
9: Bom dia. Comida que eu não gostava que minha tia fazia quando eu era criança. Caju cozido dentro do feijão.
0: Mentira!
9: Fica... muito grosso, caldo, dá sustância, mas eu não gostava de jogar caju fora, lá pelo vizinho.
0: Deixa pro vizinho. Suco, né?
9: E meu amigo Lício aqui não gosta de feijoada.
0: Tá certo.
9: Bom dia, Grazi.
0: Um abraço. Bom dia. Rosimeire?
10: Bom dia, Grazi. Aqui é a Rosimeire de Itapá. E respondendo a sua pergunta, gosto de todo tipo de comida, bem feita, né? Mas
0: certo.
10: Deixa eu te falar, a pitaia é uma delícia se você colocar creme de leite e leite condensado.
0: Ah,
10: né?
0: É por causa...
10: Uma delícia, experimenta.
0: Ah, é por causa do creme de leite condensado, né, Rosimeire? Um beijo. Neuza, bom dia. Mas não é ruim, não. É só é sem graça mesmo.
11: Ô, Grazi, bom dia. Grazi, sobre a pergunta do dia, uma coisa que eu nunca gostei é de engrossado com frango.
0: Não?
11: O dia que minha mãe fazia esse engrossado lá, matava o frango, que jogava lá dentro daquele engrossado, e eu ficava triste.
0: Oh,
11: eu cheguei pro mato pra não comer.
0: Tadinha.
11: Meu estambo nunca aceitou.
0: Oh,
11: bom
0: Deus
11: dia
0: meu.
11: Pra você. Eu
0: obrigada.
11: Adoro seu programa, viu?
0: Linda.
11: Eu sou de Cristalina.
0: Um beijo pra senhora, dona Neuza. Seja sempre bem-vinda.
12: Oi, Grazi. Bom dia, tudo
0: oi,
12: bem?
0: Oi, tudo Larissa bem?
12: Larissa Ketlin aqui de Caiapônia. Manda um beijo pra... pro pessoal aí da Lagoa da Serra e de Caiapônia também, quem estiver ouvindo. E uma ótima semana pra você e pras suas companheiras de trabalho aí. Respondendo a pergunta do dia, Grazi, eu tenho duas coisas que eu detesto.
0: O quê?
12: Que uma foi comida japonesa, eu experimentei. Eu já não tinha muito assim vontade, mas eu experimentei e aí eu tive a convicção de que não era bom mesmo. E a outra coisa é feijão preto. Minha mãe até
0: não.
12: me forçou a comer quando eu era criança, mas eu não dou conta. Se eu for comer e tiver um feijão preto,
0: mesmo?
12: Eu perco apetite na hora.
0: Ai, diz que é tão saudável, tão bom pra saúde da gente, né? Batista em São Miguel, comida boa deve ser indiana. Ai não, aí é judiação, né, Batista? Um beijo pra você. Janilson, bom dia.

0: Bom dia, Graça. Oi. Abençoado de começar mais abençoado por Deus. Sabe você? Eu acho que tem nada que eu não como, não, viu? Eu acho que sou bem temperado, eu como de tudo, hein? Graças a Deus, meu estômago é de ferro da mão doce. Estamos de ema, né? Tudo como derrete. Tudo que eu como, eu não tenho nada que eu não como, não. Não tá pra nascer. Só eu já fui tudo pensado que eu como. Matou, cozinhou, fritou, temperou, como é eu, hein? Graças a Deus, meu estômago é forte.
1: Um abraço, Janilson. Fernanda.
2: Bom dia, Grazi. Aqui é a Fernanda, aqui da cidade de Centralina, natural da cidade de Itapacim, mas morando em Minas Gerais. E aí, lindona, tudo bom por aí?
1: Tudo
2: aqui
1: ótimo.
2: Tudo na paz, graças a Deus. Muito frio. Minas Gerais congelou, mas tá gostoso.
1: Esfriou por aí?
2: Fazer um moizinho de frango caipira. Bora, Grazi.
1: Bora.
2: Nós aqui. Ô, Grazi, coisa que eu pus na boca, me deu ânsia de vômito, foi o sushi. Me vala, meu Senhor Jesus Cristo.
1: Não gostou?
2: Não dei conta, de jeito nenhum, não, Grazi. Eita. Um beijo, sua lindona.
1: Beijo, Fernanda.
2: Tudo de bom.
1: Ótimo dia pra você e pra toda a família. Daniel?
3: Bom dia, Graça, tudo bem? Sobre a pergunta do dia aí, eu comia muito quando era criança arroz doce e canjica. Hoje eu não consigo mais comer. Se fizer, eu já embrulho no estômago, já sai até de perto. Não consigo mais comer arroz doce e canjica. Eu não sei o que foi, eu comia muito antigamente.
1: Ah, é por isso,
3: mas hoje
1: né?
3: Não consigo mais.
1: Um beijo. Minha amiga Claudinha, Cláudia Roberta.
4: Grazi, eu nunca mandei áudio, hoje resolvi mandar.
1: Oh,
4: então, uma
1: bem.
4: Dica pra quem provou comida japonesa e não gostou. Não provem 7 vezes, porque vocês vão apaixonar, vai querer comer toda semana. E é caro. Porque a gente vicia, viu?
1: Tá vendo? Aí a dica da Cláudia tá pronto, né? Não prova mais não, deixa quieto. Clésio, bom dia.
5: Bom dia, Grazi. Aqui é o Clésio de Palestina, Goiás. O que eu não gostei foi sushi. Pensa num trem ruim, hein? Deus me livre. Camarão é bom, agora o povo tá comentando muito camarão, agora sushi, que Deus me livre.
1: Viu a dica da Cláudia? Não segue não, não prova mais. Deixa quieto, deixa pra lá.
6: Bom dia, Grazi. André Reis de Corumbá de Goiás.
1: Bom dia.
6: Um trem que eu não gosto nem a pau é farofa de rim de porco. Ô, trem ruim da miséria.
1: Nunca provei.
6: Só pra quem gosta mesmo, viu? Que isso não é comida, não. Isso foi um trem besta que inventava. Deus me livre.
1: Adriana Rosa.
7: Um abraço, Grazi. Prazer em falar com você na
1: Obrigada.
7: Rádio. Sou nova, sou amiga da Verinha aqui da Cidade de Deus, Cocalzinho de Goiás. Te mando um abraço.
1: Um beijo.
7: Eu quero a música nova do Henrique e Juliano.
1: Obrigada, viu? Só não esquece, quando for gravar o recado pra gente, Adriana, baixar um pouquinho o volume do rádio, porque aí o pessoal de casa consegue ouvir sua mensagem melhor, tá bom? Seja sempre bem-vinda. Fátima, bom dia.
8: Bom dia, Grazi. Tudo bem com você?
1: Tudo bem.
8: Grazi, a comida que eu não consigo comer é a carne de carneiro. Eu não dou conta de comer ela.
1: Não gostou?
8: Não dou conta, não consigo. Ela enche na minha boca. Não consigo comer a carne de carneiro.
1: Um beijo, menina. Cleusa, tá lá em Corumbá.
9: Oi, Grazi. Bom dia, amiga. Tudo bem?
1: Bom dia.
9: Aí, meu nome é Cleusa, aqui na Fazenda Corumbá 3. É, sobre aí a pergunta aí, a única fruta que eu não gosto é a jaca. Não gosto nem do cheiro. Só de ouvir o cheiro, meu estômago já fica ruim. Um abração para
1: todos
9: vocês aí.
1: Obrigada. Para você também. Eni, participando com a gente. Deixa eu ver se eu consigo abrir seu recado, Eni. Meu WhatsApp tá dando uma travadinha aqui. Deixa eu conseguir colocar.
10: É, bom dia, Serra Dourada. Bom dia, Grazi. Bom dia a todos.
1: Sumido, ai.
10: Da Serra Dourada. É uma comida que eu não gosto, é de coentro, Grazi.
1: Também não.
10: E repolho. Tem uns queijinhos trançadinhos, até comia depois que falaram o nome. Aí também não gosto mais, não.
1: Por quê?
10: Também nojo. Valeu, um abraço a você e todos os ouvintes da
1: Uai, não entendi.
10: Serra Dourada.
1: Vem contar depois, você explica essa história direito aí, Ani. Dona Josefa em São Miguel do Araguaia, um beijo. A Maria Pereira também com a gente. Jaqueline em Montevidil. Ronilda em São Simão. A Silvia Gripina preparando o almoço, né? Um abraço. Selma Maria em Silvânia. Marcinha Pinheiro em Cristalina, um abraço. Cleusa Maria em Itapaci, tá melhor, minha amiga? Um beijo pra você. Osvanir em Rio Quente. Lúcia Souza em São Simão. João Pedro em São Simão. Messias em São Miguel. Paola em São Miguel, professora Paola, e um beijo pra Maria Amélia. Bora de música, tá na hora.
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1: Chegando Fidu Mijeca, 11:03, bom dia pra você.

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1: Fala pessoal, bom dia, 10h45 da manhã estamos chegando na TV Serra Dourada SBT, tem SBT Notícias Goiás e também o Jornal do Meio Dia para vocês até 2 horas da tarde, a cobertura completa daquele acidente que matou aí 5 estudantes numa rodovia do interior do estado. E a gente vai trazer também uma operação da Polícia Rodoviária Federal que resultou na apreensão de cerca de 45 mil comprimidos de anfetamina, conhecida popularmente como Ribite, na BR-153 em Porangatu, no norte do estado. A droga foi encontrada durante a fiscalização de um ônibus que fazia o trajeto entre Goiânia e Santo Inês, no Maranhão. Segundo a PRF, os policiais localizaram encomendas transportadas de forma irregular, inclusive no compartimento de descanso dos motoristas. A suspeita surgiu após a identificação de caixas sem nota fiscal e com informações genéricas sobre o conteúdo. As informações, então, dessa apreensão a partir das 10h45 da manhã na TV Serra Dourada SBT, e a gente vai falar, reforço para vocês, a cobertura completa da morte dos 5 estudantes de um colégio militar num grave acidente ali envolvendo uma van escolar e uma carreta na GO 518 entre Buriti de Goiás e Córrego do Ouro, no oeste goiano. A batida aconteceu no início da noite de segunda-feira, mobilizou equipes de resgate da região, estado de saúde dos sobreviventes, claro, também o velório das vítimas, né? Muita comoção ali no oeste do estado. A gente vai trazer a partir das 10h45 da manhã na TV Serra Dourada SBT. Até lá.
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2: 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Obrigada pela sua companhia, pelo rádio ligado. E vem comigo que aqui só tem coisa boa. E começa a partir de agora as 12 músicas mais pedidas durante toda a programação, preparadas especialmente para você, o melhor ouvinte do mundo.

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1: Vai cantar bonito assim lá longe. Zezé de Camargo e Luciano.
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1: Chegando Santos com a última quentíssima de hoje, olha, a influenciadora Lauren Improta emocionou os seguidores ao compartilhar imagens inéditas do nascimento do filho Levi com o cantor Léo Santana. No vídeo, Léo aparece acompanhando cada etapa do parto e dando apoio à esposa durante todo o processo. Na legenda, Lauren fez uma declaração muito apaixonada ao cantor e agradeceu pela parceria e dedicação à família. A publicação, é claro, recebeu milhares de mensagens de carinho dos fãs, parabenizando aí a postura do cantor Léo Santana e também parabenizando a determinação e força dessa guerreira chamada Lauren Improta. Parabéns a esse lindo casal e também parabéns ao pequeno Levi, que ele possa ter muita saúde. Sandes, por hoje é só, um beijo todo especial. A gente volta a se encontrar amanhã com mais quentíssimas do mundo das celebridades. E eu, é claro, estarei esperando por todos vocês. Beijinhos, tchau, tchau e até lá.
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3: Acerte a hora, 11:36. Bom dia pra você.
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5: Menino custoso demais, observando o padre consertar a cerca do jardim da igreja.
6: O padre, né? Está falando só de padre hoje. Apanhar.
5: E aí o padre ficou observando que o menino tirava o oi dele, né? Ô, meu filho, quer aprender como é que conserta a cerca, meu filho? Falei, não, padre, só tô curioso pra saber o que que um padre fala quando acerta uma martelada no dedo.
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2: Chegando Natan e Zé Vaqueiro, 11h52.
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0: Ei, de Serra Dourada, apaixonada por Goiás. Danilo e Davi com Não Mexe Nas Minhas Gavetas. Finalzinho das mais, bora mandar os últimos beijos. Gente, eu quero pedir desculpa por não ter conseguido mandar todos os recados. É porque o tempo realmente fica curtinho, tá? Mas um abraço pro meu amigo Cinderley e toda a equipe lá do Supermercado Martins em Montevidéu, Rio Verde, ligados com a gente. Um abraço. A Pérola em Crixá tá lá almoçando, fofura. Um beijo pra você. Um bom almoço por aí. Beijo pra Antônia Campos em Aciara. Minha mãe mandou um beijo de volta pra você também, tá, Antônia? Um abraço. Edmo em Crixás, curtindo a Serra Dourada. José Figueiredo em Caldas Novas. Tá tudo bem por aí, menino? Bom dia. Que esse tempinho fresco em Caldas Novas. Tá só o ouro, hein? Ulisses em Cocalzinho, um beijo. Uma excelente tarde pra você. Um bom apetite. Obrigada. Dona Josefa em São Miguel. A Denilson da Fazenda Sabiá, pertinho de Rio Verde, também com a gente. A gente se encontra amanhã, a partir das 8 da manhã. Chegando o Serra Dourada Esportes, uma tarde incrível. Obrigada pela companhia. E ó, nunca se esqueça, viu? Você é do tamanho do seu sonho. Você pode conquistar o que seu coração desejar. Mas pra isso, corra atrás e não desanime, que essa hora vai sim chegar. Um beijo da Grazi, até amanhã. Tchau! 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

0: Meio-dia e 5.
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0: Olá, torcedor! Olá, torcedora! Grande abraço! Boa tarde!

0: Seja bem-vindo, seja bem-vinda à Rede Serra Dourada. Você sabe, é bom ouvir. Terça-feira, 2 de junho de 2026. Peço licença para entrar na sua casa, no seu trabalho, no seu carro. Porque é com muita alegria que abraço a você de Caiapônia, Cocalzinho, Cristalina, Crixás, Iaciara, Itajá, Itapaci, Minasu, Montevidil, Caldas Novas, Rio Quente. Estamos também em São Miguel do Araguaia, São Simão, em torno do Distrito Federal e Minas Gerais, uai! Essa é a Rede Serra Dourada. Eu sou Rafael Bessa e a partir de agora chegamos com o Serra Dourada Esportes e os destaques desta terça-feira.
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0: Clima em clima de seleção brasileira. Sobe o som do Brasil. A seleção brasileira chegou hoje pela manhã aos Estados Unidos, ao país da Copa. Jogadores que disputaram a final da UEFA Champions League se juntam ao elenco lá nos Estados Unidos. Marquinhos, Gabriel Magalhães, Gabriel Martinelli, jogadores que estiveram em campo em Budapeste, agora já se integram ao elenco da seleção brasileira. E agora, já no país da Copa, a preparação do Brasil para a estreia no dia 13 contra Marrocos. O volante Casimiro, já na chegada da seleção brasileira lá nos Estados Unidos, disse que existem outras seleções que são mais favoritas que o Brasil na Copa. É isso mesmo. Quem, hein? Aliás, essa daqui a pouco vai ser a pergunta do nosso quadro Você na Rede. E hoje tem novidade aqui no Serra Dourada Esportes. Daqui a pouco vamos trazer um quadro que remete à memória da Copa do Mundo. Você que tá aí me acompanhando aqui no Serra Dourada Esportes, tem uma memória legal? Tem uma lembrança? Compartilhe com a gente através do nosso WhatsApp, que é o 629-8480-8453. Quem tem muitas memórias, muitas vivências na história da Copa do Mundo, é ele que é o mais sensato. Na bucha, como você gosta de fazer, qual que é a sua principal lembrança quando o assunto é Copa do Mundo? Boa tarde, Evandro.
2: Boa tarde, Bessa. Boa tarde, Helder. Boa tarde a todos aqui da Rede Serra Dourada. A principal lembrança é o gol do Pelé em 58, contra a Suécia, quando ele tinha 17 anos. Olha só. Não que eu vi o jogo, né? Eu vi depois a reprise da primeira conquista de um campeonato mundial pelo Brasil, com o Pelé aparecendo para o mundo ali com 17 anos de idade. Então, essa é uma lembrança que não tem como. Primeiro que Pelé é mito, não é? Pelé é meu ídolo, meu grande ídolo, o cara que me fez torcer pro Santos Futebol Clube. Eu acho que inigualável em se tratando de jogador de futebol. Mas essa é uma imagem que vem de criança ainda. A imagem dos jogos que eu fiz, eu tenho várias para contar aí durante a semana.
0: Meio-dia e 10, combinado. Evandro Gomes, a memória assim que me marca quando eu falo assim de Copa do Mundo é quando o Bádio, ele chuta a bola por cima da trave, o Brasil é tetra, e o Galvão começa a gritar ali junto com o Pelé, é tetra, e eu me lembro que eu estava na sala da minha casa, ao lado da minha mãe e da minha irmã. E no dia, com a bandeirinha do Brasil, sabe aquelas bandeirinhas de plástico? E eu colocava a bandeirinha assim no corpo e começava a pular, gritando, é tetra, é tetra. Essa, assim, é a minha primeira e grande memória afetiva quando fala de Copa do Mundo. É tetra, e eu lá na sala da minha casa, gritando, ao lado da minha mãe e da minha irmã, assim. Foi em 1994, uma lembrança muito legal. Esse ambiente de Copa, ele costuma reunir as famílias, os amigos e traz uma atmosfera muito bacana,
2: né, Ivan? É interessante que nas últimas Copas, nem tanto. Parece que o brasileiro tinha perdido esse costume, esse hábito

0: de usar a Copa do Mundo como mês assim que você só tem a obrigação com o trabalho na hora certa, no que é determinado. O resto ficaria por conta da Copa. Ultimamente tinha perdido isso, mas sinto que nessa Copa agora, eu não sei porquê, mas estou vendo um interesse maior do torcedor brasileiro. Isso é muito bom, ver o torcedor acreditar novamente na sua seleção, na expectativa de poder ver um hexacampeonato do Brasil.
1: Evandro Gomes, e isso foi perceptível ontem na cobertura da imprensa, na repercussão, sobretudo nas redes sociais, ontem eu fiquei à noite ligado ali nas redes sociais, eram 11 da noite quando o Brasil embarcou, e assim, eu estava assistindo um determinado canal no YouTube, que só nesse canal tinha 100 mil pessoas vendo, sabe o quê? A decolagem do avião. Eu falei assim, cara, esse negócio tá repercutindo.
0: E aí eu
1: entrei no Instagram, entrei no X, antigo Twitter, e vi ali o tanto de gente comentando. Eu falei assim, o negócio pegou.
0: Pegou, é isso que eu falei, né? Parece que o interesse pela seleção voltou. E eu não sei se o efeito Neymar vai. Uns querendo, outros não. Parece que isso, de certa forma, foi um atrativo tão grande para a seleção brasileira que já na convocação do Neymar, quando o Ancelotti pronunciou o nome dele naquele dia, no anúncio da convocação, foi uma explosão nacional.
1: Foi.
0: Então, acho que ali o torcedor se apegou mais à seleção. Não pelo Neymar, talvez. Muito por se entender que talvez essa seja uma chance enorme do Brasil voltar a ganhar uma Copa do Mundo. Claro que o Neymar pode ajudar, mesmo não tão 100%, mas pela qualidade técnica que tem.
1: Evandro Gomes, mais sensato, quem também está comigo aqui na abertura do Serra Dourada Esportes, é ele que é titularíssimo aqui na rede Serra Dourada há quase 20 anos. Oi, Helder Nasson, um abraço para você, tudo bem? Boa tarde.
2: Aquele abraço, Bessa, Evandro Gomes, boa tarde. E aos ouvintes da rede Serra Dourada, vamos aí para mais um Serra Dourada Esportes, que sempre traz novidades.
1: Agora há pouco, Evandro Gomes disse que uma das lembranças recuperadas que ele tem é justamente o Pelé na Copa de 58. Eu me lembrei aqui do título da seleção brasileira do Tetra em 94. E qual a sua lembrança quando eu falo assim, Copa do Mundo? O que que vem na sua mente?
2: O que mais assim me traz uma boa lembrança, aquele gol do Branco na Copa de 94 contra a Holanda, aquela cobrança falta. De falta ali. Aquilo ali para mim foi a mágica do futebol.
1: E o Romário desviando assim para que a bola não batesse ali nas costas dele.
2: Fez
1: e ela vai no cantinho. Isso. E ela vai no cantinho do goleiro da Holanda.
2: Demais aquilo ali. Para mim foi impactante.
0: Então vamos na bucha aí logo com o caro coroa aqui pro Rafael.
1: Manda.
0: Matheus Cunha e Paquetá ou Romário e Bebeto?
1: Não cabe na mesma prateleira. Além da memória afetiva, esses dois rapazes aí que você citou por último, os dois foram protagonistas de uma seleção que tirou o Brasil da fila depois de 24 anos. Romário e Bebeto.
0: Balanço do Nenê no braço ali marcou.
1: Isso, ele estava ali nanando o Matheus, filho dele que havia
0: nascido. Já tá velho hoje, né?
1: Sim, o Matheus nasceu em 1994, então ele tá na casa dos 30 anos.
0: Sim.
1: É o Embala Nenê. E aí eu me lembro muito bem daquela cena, o Bebeto recebe a bola pela esquerda, dribla o goleiro da Holanda, pum, manda pro fundo da rede. E aí me vem na cabeça na hora a narração do Galvão Bueno. Ele começa, que beleza, que beleza, gol, gol, gol, gol. E aí o Brasil vence a seleção da Holanda e sai comemorando o Bebeto, o Romário e o Mazinho com aquele gesto de embala neném, balançando assim as duas mãos juntas na beira, na lateral.
0: Naquele tempo já devia estar nascendo um daqueles filhos do Mazinho também, né? O Rafinha ou o Thiago.
1: Thiago Alcântara, que depois vieram defender a seleção da Holanda.
0: Não.
1: Da Espanha. Perdão. Holanda foi o jogo Brasil e Holanda, desculpe. Brasil e Espanha. O que você ia falando sobre essa comemoração, ou Helder?
2: Não, você foi falando, eu fui relembrando aqui a comemoração, né? E os meninos, o Thiago Alcântara jogou.

0: Não foi convocado, foi só o Rafinha, né? Pra
1: Espanha.
0: Da Espanha.
1: Ainda naquela Copa de 94, você que agora abriu a minha memória.
2: Foi o Rafinha ou foi o Thiago? Foi o Thiago, não. Foi o Thiago que é o mais velho, que jogou no Liverpool.
1: Sim, Thiago Alcântara.
2: Encerrou. O Rafinha era o mais novo. O Rafinha serviu a seleção olímpica aqui do Brasil. Ah. Tudo, é porque são italianos e tinham nacionalidade espanhola também, né?
1: Isso. É, sobre aquela Copa de 94, uma outra memória, assim, uma outra imagem que eu tenho muito forte é no jogo contra os Estados Unidos. Foi um jogo assim terrível. De repente, os Estados Unidos deu um trabalho danado pro Brasil na fase oitavas de final daquela Copa do Mundo. E o Bebeto, de novo, Bebeto. Ele recebe a assistência do Romário, o Bebeto entra pela direita e bate cruzado. A bola bate assim, na bochecha da rede, e aí quando ele sai comemorando, ele abre os braços, vira pro Romário e fala assim, eu te amo. Dá pra ver assim, claramente na leitura labial, ele, eu te amo, falando pro Romário. É, o Brasil vence os Estados Unidos por 1-0. Esse jogo foi problemático pro Brasil, porque o Leonardo tinha dado uma cotovelada no jogador dos Estados Unidos, foi expulso. O Brasil sentiu muito, mas muito mesmo, essa expulsão, e os Estados Unidos cresceram jogando no dia 4 de julho, no dia da independência dos Estados Unidos, uma data representativa pros norte-americanos, e eles dando a vida ali contra o Brasil, e o Brasil classificou.
2: Esse ano é dia 19, é final, não é?
1: Isso, dia 19
2: de julho. Dia 21, aniversário do Evandro Júnior.
1: Do seu filho, dois dias depois.
2: Dois dias.
1: Tomara que o Brasil dê esse presente.
2: É o que ele tá preocupado. Será que o Brasil vai me dar esse presente? Vai dar esse presente para você e para mais de 250 milhões de brasileiros, né?
1: Tomara.
2: É isso, daqui a pouco eu vou no Caro Coroa aqui com...
1: Não, pode ir agora, ele já vai falar aqui com a gente.
0: Eu só ia falar aqui do lance do Leonardo, eu falei que graças a ele, né, o branco pôde nos salvar. E o que seria se não tivesse o branco naquela cobrança de falta? E posteriormente vemos o Roberto Carlos, inspirado no branco também, que veio com aquela potência toda, né?
2: Sim, eu vou fazer uma pergunta para você aqui.
0: Sim, senhor.
2: Eu vou falar de futebol com você, eu vou tratar de teatro, de atores, de... futebol e de música. Então, de futebol.
0: Responsabilidade.
2: Você falou de quem aí agora? Qual jogador?
0: Eu falei do Branco e do Roberto Carlos.
2: Pra você, qual dos dois?
0: Apesar de eu gostar muito do Branco, o Roberto Carlos jogou mais, né?
2: É, com certeza.
1: Roberto Carlos teve uma carreira internacional maior.
2: Real Madrid, né? Mas eu acho que, sei lá, não foi o Roberto Carlos, mas em termos de jogador brasileiro fora... Tem dois que ganharam mais do que todo mundo, né? Que são o Marcelo no Real Madrid e o Daniel Alves. Por onde passou, ele era o cara que tinha mais títulos, até de ser preso, né?
1: Sim. Ele parou. O Daniel Alves, ele tem esse recorde mundial em relação a conquistas, assim. Independente do que ele fez, a lambança que ele fez depois...
2: Tratando de jogador de futebol.
1: Fora de campo, o Daniel Alves, ele, na hora de pegar, assim, quais os títulos? O Daniel Alves, o currículo dele é extenso.
2: Porque a gente não pode falar assim, deixar de... Por exemplo... O Robin, como homem, uma decepção, né?
1: Sim.
2: Um horror. Tá preso, tá pagando pelo crime que cometeu. Mas como jogador, foi um espetáculo.
0: O Dani Alves, por exemplo, assim, eu não sou muito fã do futebol dele, né?
2: Mas o cara era
0: vencedor,
2: né?
0: Ele ganhou títulos, era vencedor, mas eu não admirava a forma como ele jogava.
2: O Leandro do Flamengo foi melhor que ele?
1: Nossa, eu não vi, mas...
2: Nossa senhora, Leandro era...
0: Eu vi pouco... Né, mas assim, também em pesquisas e vendo lances, ele era fantástico.
2: Eu vou tirar o chapéu para um aqui.
0: Mas o Marcelo é muito bom mesmo.
2: O meu lateral direito preferido, que inclusive eu nas peladas, eu jogo como lateral direito, e uso a camisa que ele usou. Camisa número 4. 1970, o último gol contra a Itália foi dele, que levantou a taça Jules Rimet. Carlos Alberto Torres.
1: Sensacional.
2: Para mim foi o maior de todos.
1: Você assistiu, Evandro, o documentário... que está rolando na... Documentário, não. Na verdade, é uma série que está na Netflix sobre a saga do Tri. Ainda não, né?
2: Ainda não assisti.
1: É, eu estou no meio dela. Evandro, assista.
2: São quantos episódios?
1: 5. São 5 episódios de mais ou menos uns 50 minutos.
2: Eu já vi, hein?
1: Lançou no mês passado.
2: Não, vi não.
1: Lançou no mês passado.
2: Eu vi agora o do Ronaldinho Gaúcho.
1: Isso. E aí, esse mês agora, de junho, vão lançar também a do tetracampeonato. Mas, por enquanto, eu estou na saga do Tri.
2: A do Tri é boa demais, porque era tudo simples, né? Você não tinha aquelas coisas que tem hoje. Até a bola era ruim, né? O campo, os caras ficavam lá dentro, de baixo. Não tinha nem aqueles bancos bonitos que tem hoje. Mas os caras jogavam bola.
1: Era uma época áurea, mágica do futebol,
2: era.
1: Né?
2: Félix, Carlos Alberto, Brito, Piazza, Everaldo, Clodoaldo.

0: Gerson, Jair, Tostão, Pelé e Rivelino.
1: Daqui a pouco nós vamos trazer no quadro Histórias da Copa a trilha que embalou essa seleção, pode ser?
0: Pode ser.
1: Então, essa é a novidade para você que está acompanhando aqui o Serra Dourada Esportes hoje, e vai ser assim até o final da Copa do Mundo. Rapaz, ontem, Evandro, eu peguei um arquivo que me doeu o coração. Eu consegui, encontrei, fazendo uma pesquisa na internet, a transmissão de 1950.
0: 1950. Maracanã.
1: Isso.
0: Aquela Copa do Maracanã, ela foi ingrata para um jogador.
1: Quem?
0: Barbosa, o goleiro.
1: Sim, muito.
0: Ele viveu no cárcere privado até o último dia da vida dele.
1: Foi.
0: Porque ele foi duramente castigado. Primeiro, por ser negro, né?
1: Exato.
0: E foi o goleiro que tomou dois gols. E ele foi assim, uma parte da torcida de imprensa brasileira pegou muito, a imprensa nem tanto, a torcida pegou tanto no pé dele que ele entrou em depressão. Naquele tempo não era naquele tempo era novidade, ninguém sabia o que era depressão. O cara ficava recolhido, mas hoje eles chamam isso de depressão, que é uma doença, depressão. E ele se recolheu, ele não podia sair porque ele era xingado por isso, então ele viveu a grande parte da vida dele depois da Copa num verdadeiro cárcere privado.
1: É como se ele fosse um prisioneiro de um crime.
0: Exatamente.
1: Que não foi ele cometido. Que cometeu. Até porque é futebol. Nós estamos falando de bola, onde você ganha ou perde.
0: Exatamente.
1: Pra ter um campeonato, tem que ter um campeão e os outros times ficam ali, da vice pra baixo.
0: Uma tremenda injustiça, né? Uma covardia fizeram com ele. E ele se recolheu,
1: sim,
0: sumiu. A gente vê muito isso em pessoas que foram famosas, que de repente perderam, né, aquele glamour e se recolheram. E às vezes morrem desgostosos de tudo, porque isso é um ensinamento da vida. A vida você não vai passar toda ela como você passa aos 18 anos, aos 20, aos 30, aos 40... aos 50, você vai amadurecendo e aos poucos você vai perdendo um pouco daquilo que você construiu na sua juventude, seja na vida pessoal, seja na vida profissional. Você quer um exemplo maior disso? Esses atores famosos que tem aqui no Brasil, que às vezes, quando não são mais escalados para fazer as novelas, eles entram em depressão, perdem praticamente tudo que ganharam. E aí vão ter que morar, às vezes, no abrigo. E teve aquele Stéphane Nessercian, que inclusive aqui de Goiás, que foi o cara que tomou a frente para a construção de um condomínio para esses atores que perdem tudo no final da carreira, o retiro dos artistas.
1: Isso,
0: né?
1: Lá no Rio de Janeiro.
0: Então, é assim a vida, meu amigo. De repente você está aqui hoje, está por cima, amanhã depois não aparece nada mais para você fazer. Você fala, meu Deus, será que eu não presto para mais nada? E aquilo vai pondo na tua cabeça e vai se recolhendo, recolhendo. Mas não, quando você não tiver mais condição de fazer aquilo que você fazia 4, 10, 4, 5, 6, 2 anos atrás, entenda que você foi importante na vida por um tempo.
1: E que você, né, pode se reinventar.
0: E que você pode se reinventar de uma outra forma. Ou curtir tudo aquilo que você fez, né, ao lado da sua família. Eu acho que é mais ou menos por aí.
1: Evandro Gomes, e isso se aplica, você se apegou aí ao exemplo dos artistas, aos jogadores de futebol.
0: Quantos morreram na miséria? Caras que ganharam muito dinheiro, uns que partiram pra droga, essa coisa tucana. Se a gente for analisar aqui, se olhar a situação. Primeiro, o Garrincha foi um cara que morreu sem nada, praticamente. E o Garrincha que foi, depois do Pelé, o maior ídolo do futebol brasileiro, o demônio das pernas tortas, conforme era chamado, que aliás quem colocou esse nome dele foi um cidadão aqui de Pilar de Goiás, chamado Valdir Amaral, o demônio das pernas tortas.
1: Tinha também anjo das pernas tortas.
0: O anjo tinha o demônio, porque ele infernizava defesas adversárias. Era anjo para quem amava, era demônio para quem odiava, né? porque ele era... Mas o Garrincha era aquele cara

0: que às vezes ele era aplaudido até pelas defesas pelas torcidas adversárias. E a gente teve tantos outros, né? Jogadores que mais recentemente a gente viu aí, os caras não guardam. Eles aproveitam um momento de fama. Hoje você vê qualquer menino que entra num time de futebol aí, antes dele chegar ao profissional, ele já quer um carro de luxo, ele já quer o melhor tênis, ele quer o melhor celular, ele quer tudo que tem de melhor. Já chega no clube assim. E aquilo vai tornando o jovem, assim, no autoconvencimento dele, entendendo que ele é melhor do que qualquer outro. E isso, às vezes, prejudica a carreira de muitos jogadores de futebol. Cabe aos pais orientá-los no sentido de viver a vida, sim, mas com regras, com responsabilidade, com profissionalismo, porque a partir do momento que você entra num time profissional, você tem que se tornar um profissional independente da idade.
1: Evandro Gomes, um conhecimento compartilhando com você aqui, mais do que uma opinião sobre futebol. Muito mais do que isso para a vida também. 629-8480-8453 é o canal que você pode participar aqui pelo nosso WhatsApp. Você sabe, a sua participação é com aquele quadro tradicionalíssimo aqui na Rede Serra Dourada.
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1: A vitória do Brasil sobre o Panamá em partida que aconteceu no último final de semana, domingo. O Brasil bateu por 6-2 no penúltimo amistoso. Isso aumentou a sua confiança em relação à seleção brasileira na Copa? Sim ou não? Eu te faço essa pergunta porque tem gente que tá falando assim, ah não, foi só um amistoso, os caras não colocam o pé, não dá pra levar em consideração. Então eu quero saber de você, se aquela vitória do Brasil te animou mais, sim ou não? Já temos participações através do 62984808453, Helder Nasson.
3: Muito bem, Bessa. Vamos aqui trazer a informação que vem direto de Itapaci, né? Jonair Santos, nosso amigo compositor, mandando aqui os resultados do Campeonato Municipal de Futebol de Itapaci 2026. Na semifinal, tivemos o confronto de RS Veículos versus Intriga. Aconteceu no dia 30 de maio. E o resultado foi 1-0, provavelmente, que como o RS vem primeiro. Então, 1 para o RS, 0 para o Intriga. Uma outra partida que nós tivemos na semifinal, que aconteceu dia 31, do Independiente e JFC, né? A partida que aconteceu no dia 31 de maio, o resultado 3-0. Portanto, o Independiente venceu por 3-0. Esses são os resultados das semifinais, viu? Do Campeonato Municipal de Futebol lá de Itapaci.
1: E sempre agradecendo aqui o Jonair Santos, que participa conosco, mandando mensagens pelo 629-8480-8453.
3: Amanhã tem a final.
1: Já?
3: E também a disputa do terceiro lugar, essa que foi a semifinal, né? Uhum. Então foi um jogo só, né? Não tem ida e volta. Quem perdeu.
1: Abraçando então, abraço pra Fátima, lá de Pilar de Goiás, o Marquinhos de São Simão, o Arlan de Cristalina, Selmir de Nova Glória, o Júlio César lá da cidade de Itarumã, a Antônia Campos, em Aciara. Você pode continuar mandando mensagem pelo 62-984-80-8453. Hoje não é quinta-feira, não é, mas é quase como se fosse um TBT para a Copa do Mundo. Agora há pouco, já nos destaques aqui, o Evandro Gomes já falou da Copa de 94, o Helder falou também da Copa de 94, o Evandro falou de 58, eu que falei de 1994, então assim, a partir de agora, eu vou até apresentar, já antecipar, eu vou para um intervalo comercial rapidinho, e na volta então, já vamos com essa novidade, esse quadro que vai mexer com as memórias, com as lembranças de quem gosta de futebol. 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
1: Desde que nós começamos, Evandro, aqui com o nosso Serra Dourada Esportes, nós prometíamos uma novidade, não é mesmo?
2: Sim, e como Copa do Mundo, o período é indicativo para que se possa falar das curiosidades

0: país da Copa do Mundo.
1: Por falar em curiosidades, esse quadro especificamente, ele remonta, rememora a história. Só para se ter uma ideia, músicas, comerciais, gols, nós vamos mostrar aqui e trazer efetivamente a lembrança desta, que é uma competição que mexe tanto com as pessoas.
0: É, inclusive na Copa do Mundo de 70, quando o Brasil ganhou o tricampeonato mundial, de forma invicta, 7 jogos, 7 vitórias, surgiu a música Pra Frente Brasil, do Miguel Gustavo, que foi uma música especialmente feita para aquela seleção que tinha o rei no comando de tudo.

0: essa é a que mais te marcou quando falamos de músicas de Copa?
1: Foi, foi. É 90 milhões em ação pra frente, Brasil, do meu coração.
0: Que coisa maravilhosa.
1: Todos juntos vamos pra frente, Brasil, salve a seleção. De repente aquela...
0: Corrente pra frente.
1: É, parece que o Brasil deu as mãos.
0: 1970, e esse ritmo é bacana, assim, é meio que uma marchinha, né?
1: É, ela pegou de uma forma tal que até hoje, se você inicia a letra dessa música, o ritmo todo mundo sabe. Então é uma música que até hoje ela fica na cabeça do brasileiro. Depois nós tivemos outra do Voa Canarinho com o próprio jogador Júnior, que é pagodeiro também, sabia disso, né?
0: Já para os anos 80.
1: É, essa aí já foi para aquela Copa 82, 84, aquela seleção 82, 86, aquela seleção do Tele Santana, quem cantou o mundo, mas acabou não ganhando um título.
2: Boa, canarinho, boa, mostra lá na França que eu já sei.
0: Voa, canarinho, voa.
1: Voa, canarinho, voa, mostra pra esse povo que é de lei. Voa, canarinho, voa, mostra pra esse povo que já fez.
0: É, eu tô achando que você pode...
1: O amarelo, o azul e o branco, mostra a imensidão do meu país.
0: Você pode mais do que comunicar, tá podendo cantar também. Faz igual o Júnior. O Júnior era jogador e gravou esse LP, né?
1: É, pagodeiro, é pagodeiro. Ele tinha a turma dele. Essa é a música que os caras criam dentro do ônibus. Ônibus, cria nas concentrações e pegou. Ele tinha o Júnior tinha um apelido de capacete, que até hoje ele é conhecido por isso. E ele tem um ritmo bom, essa música também pegou. Mas igual 90 milhões, Brasil pra frente, isso aí não vai ter igual, não.
0: Deixa eu voltar um pouquinho lá em 1958. Porque o Brasil fatura nesse ano seu primeiro título mundial.
1: Na Suécia.
0: Isso. E em 58, havia aquele sentimento de assim, poxa, nós estivemos tão perto em 50, o Brasil chegou inclusive a fazer a grande final com o Uruguai. Era bem verdade que não era uma decisão direta, era uma decisão indireta, mas o Brasil chegou tendo a possibilidade no último jogo contra o Uruguai de ser campeão. Não foi, então
1: 200 ficou... mil pessoas no Maracanã. Até hoje nunca se viu tanta gente no estádio de futebol.
0: E aí ficou aquela frustração em 50. É, a história do futebol diz que depois de ver o pai chorando pela derrota para o Uruguai e a perda do título, o Pelé teria prometido ao pai dele, ó, eu vou te dar um título mundial. E ele vem em 58. Preste atenção nessa música aqui, ó, que celebrava o título de 58, trazendo, inclusive, a escalação da seleção brasileira e o primeiro título mundial, lá no final dos anos 50.
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0: Passamos por 58. Passamos por
1: 62. Ele era o menino Dico.
0: Era o menino Dico.
1: Menino Dico, Edson, né, filho do seu Dondim, Dona Celeste. Então foi aquela época que explodiu o menino de 17 anos para marcar gols em

0: uma Copa do Mundo, uma final de Copa do Mundo.
1: Passa de 58 para 62.
0: Aí Moré Moreira no comando.
1: E o Brasil conquista o bicampeonato. Já mostramos lá 70. E agora, Evandro, eu vou me permitir a rememorar aqui uma música que fez e faz parte da minha memória, que é de 1994, lembra? A torcida são milhões de treinadores. É uma música que viralizou com a Rede Globo de televisão.
0: Sim.
1: E que é uma música que até hoje vira e mexe quando vai se falar de seleção brasileira.

0: Mas tem uma música também, Rafael, que ela teve a sua época e essa o Brasil inteiro cantou, que era uma sátira legal feita pelo Luiz Américo, aquele cantor do boné, que ele falava: desculpa, seu Zagallo, mexe nesse time que tá muito fraco, levar uma flecha e esquecer o arco. Quer dizer, a flecha era o flecha ponta direita do Grêmio.
1: Olha,
0: que não tinha tanta condição. Esqueceram o arco, que seria um goleiro melhor que o Félix, não é?
1: Que é o arqueiro, né?
0: Exatamente, o arco. Esqueceram o arco. Puseram muito fogo e esqueceram a seleção. Levaram o furacão. Desculpe, seu Zagallo, a crítica que faço é pura brincadeira. Espírito de humor, torcida brasileira. É sim. Então, o Luiz Américo fez essa música, ela foi um sucesso absoluto também nos anos 70. E ela pegou a sátira que os caras cantavam dentro da seleção.
1: E aí, eu vou dar um salto no tempo. Passei já por 1994, essa música que até hoje às vezes embala o noticiário da seleção, o clima de Brasil, pra gente ir já fechando aqui, ó. 2010, você estava na África do Sul?
0: Não, eu fiz a Copa do Mundo off tube.
1: E essa
0: aqui.
1: E essa Copa de 2010, ela muda completamente essa configuração de músicas, porque ela traz a Shakira, aquele Waka Waka.

0: A Shakira é... Como é que era o nome da bola? Da Jabulani?
1: Jabulani.
0: Jabulani, né? Então, a Shakira, qualquer coisa que ela cantar, ela vai embalar o povo, né? Ela embala por duas razões, pelo ritmo e pela beleza dela. Uhum. Então ela vai me embalar ainda por alguns anos, eu creio.
1: E, aliás, nesse ano, 2026, ela um dos hits da Copa é justamente com a Shakira. A FIFA, ela está lançando uma série de músicas, mas quando toca Shakira, o povo para.
0: Shakira que vai estar na final da Copa do Mundo no palco, ao lado de nada mais, nada menos do que Madonna. Madonna e Shakira, sou mais Shakira, claro.
1: E eu, entre essas, sabe quem eu sou mais?
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1: Ivete Sangalo, sabe por quê?
0: Certo, ela embalou também a gente aqui, né?
1: E é com esse hit que eu quero terminar essa nossa participação aqui no Histórias da Copa, porque em 2002, o Vai Rolar a Festa... Pensa. Embalou o Brasil.
0: E vai tipo... rolar a festa, tarará. E vai rolar a festa.
1: Vai ter festa nos Estados Unidos, México e Canadá também?
0: Vai.
1: No Brasil, festa, vai fazer
0: vai
1: festa?
0: Ter festa? Eu acho que sim, eu acredito. É, a seleção brasileira deve fazer uma grande Copa do Mundo. Tudo que aconteceu naquele jogo amistoso, esqueçam, né? A Copa do Mundo é outra competição. Então vamos, a partir do jogo de Marrocos, aí sim a gente vai ter uma ideia do que será a nossa seleção na Copa do Mundo.
1: E você aqui na Rede Serra Dourada já sabe. Copa do Mundo passa pelo SBT.
0: A Copa do Mundo é nossa, com o brasileiro não há quem possa.

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É bom ouvir. E aí, o que, que você achou? Essa novidade. O Histórias da Copa. E vai ser assim, com músicas. Às vezes tem muita gente que se lembra

de comerciais da Copa do Mundo, não é mesmo? Gols. Agora há pouco eu estava falando aqui com você, Evandro Gomes, sobre os gols de 1950. Eu sei. É, daqui a pouquinho vou falar com o Evandro também sobre 58, porque o Evandro me cobrou aqui fora do ar. Mas você quer falar, começar com 50? Que nós perdemos? Mas é isso. Vamos em ordem cronológica. 50, nós perdemos. Mas aí veio a promessa do Pelé.

0: quadro Histórias da Copa, comigo, com o Evandro Gomes. Você tava soltinho, Evandro, cantando e tudo mais.
1: Oh, mas é bom, cara. Esse programa tem que ser feito assim, dessa forma. Copa do Mundo é alegria. Copa do Mundo é você se soltar. Copa do Mundo é você acreditar que pode ser feliz. É ou não é, Helder?
2: Isso aí.
0: E pra quem não, como nós não temos imagens aqui, desculpa, Helder, como nós não temos imagens, eu preciso falar. O Evandro veio de amarelo hoje.
1: Hoje, claro, porque a gente fez a estreia aqui no quadro...
0: Bola em Jogo.
1: Bola em Jogo aqui na TV Serra Dourada com a Luciana Finhold. E fomos rapidinho, mas foi bom, foi legal.
0: Sim.
1: Foi apenas o pontapé inicial. E você vai poder nos acompanhar aqui terça, quinta e...
0: Sábado.
1: Sábado.
0: Terça e quinta.
1: Tô escalado sábado também?
0: Não, qualquer... Depois a gente... Não, mas, eu resolvo.
1: Mas estamos juntos.
0: Eu resolvo.
2: Peraí, dessa você não sabia? Não tava no contrato? Não,
0: eu tô sabendo agora.
2: Ah, meu amigo. Sabe aquelas letrinhas pequenininhas que vem lá embaixo?
1: Eu não li. Não leu. Eu não li.
2: Era lá
1: que tava mas eu lembro Vicente Matheus no Corinthians. Quem tá na chuva é pra se queimar, meu amigo.
0: Que boa. Meio-dia e 47. Hoje nós começamos. Não poderia ser diferente. E aí... pra você que está me acompanhando aqui na Rede Serra Dourada, não pode ser diferente. A partir de agora, nós vamos focar o nosso noticiário. É lógico que eu vou falar do Flamengo, que eu vou falar do Palmeiras, do Corinthians, do São Paulo. Mas a partir de agora, Copa. Faltam 9 dias. Apenas 9 dias para o Mundial dos Estados Unidos, México e Canadá. Evandro.
1: Caro Coroa Helder.
2: Cara.
1: Cara, né? Então vamos lá. Chitãozinho ou Chororó?
2: Ixi. Ué, mas... Chitãozinho e Chororó.
1: Não, eu perguntei Chitãozinho ou Chororó.
2: A voz do Chitãozinho é boa, né?
1: Do Chororó é que é o cara.
2: É, né? A voz do Chitãozinho é boa, ele faz ali bem o trabalho dele.
1: Da segunda voz.
2: Mas o Chororó é incrível também, né? Os agudos que ele alcança, que ele alcançava, né?
1: Então eu pergunto, Chororó ou Marrone?
2: Ixi, a Chororó, hein?
0: Meio-dia e 40.
1: Eu dificilmente vai ganhar uma aqui.
0: Sim. Não, mas você já foi no show deles? O Marrone.
1: O Marrone tem uma vantagem. Ele toca um instrumento que eu gosto, que é sanfona.
0: O Marrone é um artista, ele é bom demais de palco. O Bruno é bom demais ali na voz. Mas de palco, o Marrone é um artista quando você vai no show do Bruno e Marrone. Eu particularmente adoro. Eles são vilanovenses. O Bruno é vilanovense.
1: O
0: Bruno
1: outro é Goiás.
0: Isso. O Marrone é Goiás. E é uma situação assim que eu particularmente gosto muito do cantor interagir ali com o público. Sair um pouquinho só das músicas. Vai lá, conversa com um, conversa com outro.
1: Fiz uma contagem aqui rápida esses dias. Deu bem equilibrado, rapaz. Não vi um do Atlético. Eu sei o
0: Humberto
1: seguinte,
0: e Ronaldo.
1: Humberto e Ronaldo são do Atlético?
0: São.
1: Mas... Bom, vamos falar aí, Leonardo Goiás, Zezé de Camargo Goiás, Amado Batista Goiás, Marrone Goiás, aí vem Bruno Vila, Gustavo Lima diz que é Vila, De Paulo e Paulino, Vila, quem mais, hein? Daqui tem mais gente famosa, não, falei desses aí.
2: Guilherme Santiago.
0: O Thiago Brava torce pro Vila.
1: Pro Vila.
0: Que eu sei, um dos dois, eu sempre me confundo, mas ou o Hugo ou o Guilherme, eu acho que é o Hugo, da dupla Hugo e Guilherme, torce pro Atlético também, vai no estádio.
1: Viu? Né? Então, ótimo, bom que tá equilibrado.
0: Meio-dia e 50, você
1: está no Serra Dourada. Mas famosos, o Goiás está levando vantagem. Leonardo, Zezé de Camargo e Amado Batista.
0: Amado Batista. 10 minutos faltando para 1 da tarde.
1: Mas tem o Gustavo Lima que equilibra do outro lado, né?
0: Tem, é o embaixador. Ontem, a seleção brasileira embarcou por volta das 11 horas do aeroporto do Rio de Janeiro, aeroporto internacional do Galeão, e chegou hoje às 8h45 da manhã nos Estados Unidos. E o técnico Carlo Ancelotti, da seleção brasileira, falou sobre suas expectativas já no país da Copa.
3: Mister, tudo bem? Bom dia. Antes de mais nada, eu quero saber a sua sensação pessoal de chegar... para a Copa do Mundo como técnico da Seleção Brasileira de Futebol.
4: Contento, feliz, motivado, animado, tentarei fazer o melhor.
3: Quais são os próximos passos agora, Mister? Daqui para o hotel, hoje tem um trabalho à tarde, já no centro de treinamento, como que o senhor está avaliando esses próximos dias?
4: Hoje trabalhamos, e depois preparamos, temos 3 dias para preparar o jogo contra o Egito, para fazer alguns testes e depois preparar o primeiro jogo.
0: Sério, né? Bem sério o Carlo Ancelotti nessa entrevista. Ele concedeu na pista do aeroporto lá dos Estados Unidos para o canal Sport TV. E o Carlo Ancelotti, sério, agora vamos pro treino. Espero ter uma boa preparação. Burocrático.

0: tático o técnico da seleção brasileira.
1: Você pensa que é moleza, que é só mordomia, seleção, os caras viajaram aí a noite toda, né? São o quê? 9 horas de viagem, 10 horas, isso, né? Você chega, desce do avião, vamos pro hotel, acomoda todo mundo, almoçou ali, vamos pro jogo, vamos pra...
0: Claro.
1: Já pra adaptar ao fuso lá, são Nova York hoje, que 2 horas a menos.
0: E eu tenho que pegar aqui.
1: É bom a gente saber disso, né? Porque vai sabendo bem os horários. Que Estados Unidos é mais ou menos aqui como no Brasil. No Brasil nós temos o maior fuso no Acre, né? Isso, que são 2 horas. 2 horas. Amazonas é menos uma, Mato Grosso menos uma. E não temos mais horário de verão, no mais fica por aí mesmo.
0: É, eu tava pesquisando
1: na
0: aqui.
1: Na Europa tem 4 a mais.
0: Os fusos lá do Estados Unidos.
1: Acho que são
0: Estados
1: 2 Unidos. A menos, né?
0: Nos Estados Unidos, né? É. Daqui a pouquinho eu pego então. Aqui, ó, por lei, por lei, os Estados Unidos possuem 11 fusos horários em todo o seu território.
1: Cada lugar tem um.
0: No entanto, apenas os 50 estados da área continental, o país é dividido em 6. Essa questão dos 11 fusos
1: agora,
0: aqui,
1: porque agora tem... são quantas horas aqui?
0: Agora, meio-dia e 51.
1: Uma hora menos em Nova York, 11h51 agora lá.
0: Isso, em um dos fusos.
1: É.
0: Aí tem os 6, que são ali... ao longo da extensão territorial dos Estados Unidos, mas eles colocaram aqui essa questão dos 11, porque os Estados Unidos têm, por exemplo, o estado do Alasca, tem o estado do Havaí, então por isso que tem essas variações também.
1: Bom, então, nesse caso, Nova York tem o mesmo horário de Cuiabá, de Manaus, esses aí.
0: Meio-dia e 53. E por falar em hora, é hora de ouvir o Casimiro, volante, homem de confiança do técnico Carlo Ancelotti, e é diferente da entrevista do Ancelotti, que foi padrão, ok? Algo que chamou a atenção na entrevista do Casimiro, Evandro, pelo menos na minha opinião, foi o fato dele não chamar para si e, consequentemente, para a seleção brasileira, o favoritismo. Preste atenção.
2: Avaliação. Acho que nós temos mais jogadores jovens, jogadores jovens que vai ter maior protagonismo, e acho que a mescla tá boa, acho que esse tá sendo o grande êxito, assim, a mescla tá sendo boa, temos um treinador também que tem uma total experiência, apesar de ser a primeira Copa do Mundo como treinador, mas tem total experiência no futebol, acho que chegamos forte, mas existe outras, na minha opinião, existe outras seleções que estão um passinho à frente do nosso processo.
3: Quais?
2: Não preciso ficar falando aqui de seleções, a gente sabe quais são as seleções, acho que a gente não precisa ficar falando aqui das seleções, mas a gente sabe que existem seleções que estão no processo, mas a gente sabe que a seleção é sempre forte e a gente tem o desejo de querer vencer, o sonho de realizar o sonho de criança.
0: Sensibilidade aí do repórter, que foi assim na respiração dele, quais? E aí ele saiu pela tangente, mas me chama a atenção o fato de o Casimiro falar que existem algumas, ele coloca no plural, seleções que estão um passinho à frente da seleção brasileira quando o tema é favoritismo na Copa.
1: Lembrei do Despacito, né? Passito, nananana, Despacito.
0: Muito bom.
1: Pois é, olha só, mas tá na cara, a França é uma delas. Se você pegar a Argentina, está um passo também um pouco à frente. Jogadores mais experientes. Moral de último campeão do mundo. A Argentina sempre foi um adversário terrível para o futebol brasileiro. Você vai na Espanha, tem uma seleção muito forte. Mas eu acho que principalmente essas duas aí, França e Argentina, serão adversários terríveis para qualquer outra seleção. Portugal você coloca bem, Inglaterra não acredito, Alemanha não tô botando muita fé, mas é por aí.
0: Eu acredito que o Yamal vai jogar muito na Copa, ele inclusive tá recuperado, viu? Tá à disposição para a estreia da Copa do Mundo. Lamine Yamal, jogador do Barcelona de apenas 18 anos de idade.
1: Olha só, nós estamos nesse assunto, a rede NBC. NBC pra nós, lá NBC. Pra nós, NBC, pô. Nós estamos no Brasil.
0: Dois pequenos, Evandro.
1: Então tá. NBC. No site deles fizeram uma pesquisa sobre os maiores jogadores. Escolheram 25 jogadores para essa Copa do Mundo que podem brilhar. Do Brasil tem 2.
0: Quais? Você
1: é capaz de falar quais deles? Chuta?
0: Sim.
1: 2. Quem?
0: Vinícius Júnior e Neymar.
1: Não, o Neymar não foi.
0: Não?
1: Não. Foi o Vinícius Júnior, foi em 19º. Em 7º está Rafinha, do Brasil. Então a lista compõe Mbappé, o primeiro,

0: O segundo é Lamine Yamal, jogador que você acabou de falar dele. Ousmane Dembélé, da França. Bom, é o Mbappé da França, Yamal da Espanha, Dembélé da França, Messi, Argentina, Harry Kane, Inglaterra, Bruno Fernandes está aqui, Bruno Fernandes, Portugal. Sétimo, Rafinha do Brasil. Oitavo, Haaland, Noruega. Nono, Olise, França. Décimo, Doué, da França. Décimo primeiro, Rodri, da Espanha. Até aí, concordou?
1: Plenamente. E sabe o que me chama a atenção nessa Sim. lista? Dos 10, no top 10 aqui, eles apontam 4 franceses, para você ter uma noção de o quanto a seleção francesa está bem.
0: Então, nós vamos. Décimo segundo aqui está Pedri, da Espanha. Tem Hakimi, de Marrocos, 13, um ala, hein? 14, Vitinha, de Portugal. 15, Frederico Valverde, que apanhou de um companheiro dele lá do time, é do Uruguai. 16, calculo, o cara foi para 16º aqui, quem? Quem? Bicho, Cristiano Ronaldo. Matou com uma nota ali o Helder, Cristiano Ronaldo. 17, mais um de Portugal, João Neves. Cara, já Vitinho, João Neves, Portugal tá...
1: Bruno Fernandes.
0: É, Bruno, 4 de Portugal, Brasil só 2. 18, Kevin De Bruyne.
1: Bélgica.
0: Bélgica. 19, já falei.
1: Vinícius Júnior.
0: Vini Júnior. 20, Julian Álvarez, da Argentina. 21, William Saliba. Saliba é da França, tá correndo risco de não ir, porque está machucado. E por fim, o 22º, ainda tinha mais? Acho que 25 que eu falei, né?
1: Sim.
0: 22º é o Courtois, goleiro da Bélgica. 23º é Rice, da Inglaterra. 24º é Musiala, jovem jogador do Bayern Munique, da Alemanha. E 25, Lautaro Martínez, da Argentina. Em síntese, Rafael Bessa, 5 jogadores da França, 4 de Portugal, 3 de Espanha, 3 da Argentina, 2 do Brasil, da Bélgica e da Inglaterra, 1 tem a Alemanha. Olha a Alemanha, 1 jogador apenas na escolha desses 25, é Musiala, jovem ainda. Uruguai tem 1, Marrocos 1 e Noruega tem 1. Aliás, a Noruega, se você buscar mais jogadores aí, você só vai conhecer o Haaland. Tem mais um que joga lá no City também.
1: Meio-dia e 59. Bacana essa lista da NBC. Só para quem chegou agora, esse ranking se refere a quê exatamente?
0: Dos 25 jogadores que podem desequilibrar na Copa do Mundo.
1: Levantamento de acordo isso. com esse, que é um dos canais esportivos mais bem conceituados lá
0: Eles dos Estados fizeram Unidos. Isso baseados, naturalmente, no desempenho de cada um deles na temporada que tiveram.
1: 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Quero saber a sua opinião, hein? Depois do amistoso do Brasil contra o Panamá, que o Brasil goleou 6-2, a sua confiança na seleção brasileira na Copa aumentou? Sim ou não? 629-8480-8453, Helder Nasson.
2: Muito bem, eu só vou dar o meu palpite de guru aqui, nessa Vamos. Lista. O Danilo... do Botafogo vai surpreender esse povo, viu? Aí nem Flamengo, nem Palmeiras, vai vir um grande europeu e vem cá.
1: E vai levar.
0: Você sabe um jogador que eu tô achando que, se brincar, ele dança nessa seleção?
1: Quem?
0: É o Bruno Guimarães. Ele não tá tão assim, ele é um cara que tem a confiança do Ancelotti, mas ele tava contundido lá no Newcastle, onde ele joga, e ele não fez um bom jogo contra essa seleção que o Brasil goleou, porque...
1: O Panamá?
0: Panamá. Mas você pode ter um Danilo ali de segundo volante com o Casemiro também.
1: É uma possibilidade. Né? 1 da tarde, mais 1 minuto. 1 e 1 da tarde. Mensagens pelo 629-8480-8453, Helder Nasson.
2: Muito bem. Boa tarde aqui do Arlan Alves, de Cristalina. Tá dizendo aqui que a lembrança que marcou para mim foi a final da Copa de 94, nos pênaltis. Aí o Dunga levantando a taça com os companheiros... Na verdade, a primeira Copa que assisti, isso já tem 32 anos.

0: Que legal essa lembrança aí, foi, valeu.
1: Arlan de Cristalina.
2: Um troféu, eu acho assim, aquele que talvez tenha tido uma repercussão maior foi a de 2002, o Brasil ganhou.
0: Sim.
2: Capitão Cafu.
0: Sim.
2: Levantando a taça. E Regina, eu te amo.
0: Que legal.
2: Foi assim, deu pra ver na leitura labial dele, ele mandando o recado pra esposa dele. E foi muito legal, ficou marcado.
0: E na camisa, escrito de canetão, 100% Jardim Irene, que é o bairro,
2: bairro dele,
0: onde ele nasceu e cresceu, Cafu. Capitão da seleção brasileira em 2002. Uma da tarde, mais dois minutos.
1: Um abraço aqui para a Fazenda Nossa Senhora da Penha, viu? Município de Nova Glória, conectados na Rede Serra Dourada, lá, Selmir. O Júlio César está respondendo, viu, Bessa? Está dizendo aqui que sim. Minha resposta é sim. Aumentou a expectativa, aumentou a confiança do Júlio César Correia, lá de Itarumã.
0: Tudo de bom para você, Júlio, e para todos que acompanham o Serra Dourada Esporte com você aí na cidade de Itarumã. Mais mensagens?
1: Vamos ouvir o áudio.
0: 629-8480-8453.
3: Falou, galera do esporte da Serra Dourada. Aqui é o Cleomar Moreira, aqui de Seara. E eu não ponho fé nessa seleção, não. Eu não. É quando pegar uns times fortes aí, o Brasil levar um gol, eu vou falar pra você, desamonta o time todinho. Eu não vou em minha fé, não, mas pode até surpreender a gente, porque nós somos brasileiros, nós somos obrigados a torcer para a seleção brasileira. Falou, galera, tudo de bom para você, uma boa tarde.
0: Boa tarde, valeu, muito obrigado pela sua mensagem, Cleomar Moreira, aí da cidade de Iaciara. Tudo de bom para você, Cleomar.
1: Abraçando aqui também a Stephanie Cristina, de Itapaci, que tá ligada conosco. A Vânia, tá em Rio Quente, viu, a Vânia?
0: No!
1: Fazendo figuinha aqui pro Evandro. Rapaz, Bessa, conta pro Evandro o que você tá vendo aqui nessa foto.
0: Sabe aqueles caldeirões do interior? Aqueles caldeirões, assim, que geralmente a gente faz o feijão? Ela mandou aqui um caldeirão de arroz. Outro de...
1: Tem aqui, acho que batata, ó, acho que parecendo um bacon aqui, bem pequenininho. Caipira,
0: tem? Não, tem bife, aquele bife grandão.
2: Tem que fazer um ovo frito pra botar também.
0: Nossa.
2: O prato brasileiro típico, arroz, feijão, bife, acebolado e um ovo frito ali.
0: Que delícia. Ai. E o feijão de caldo também num caldeirão aqui.
2: Melhor PF que tem, né?
0: Sim. E aí o outro prato que ela mandou aqui, eu não consegui identificar. Parece cenoura, alguma coisa assim.
1: Ou abóbora, né?
0: Pode ser abóbora também. Você foi bem.
1: A batatinha tá aqui no arroz.
2: Lá no Maranhão a gente chama gerimum. Que é o cabutiá aqui.
0: É a Vânia lá de Rio Quente. Rapaz. Ô, Vânia!
1: E tem mais judiou aqui, ó. Aquilo ali era só uma parte da fotografia. Tão grande estava a mesa que teve que tirar duas fotos. Ainda bem só para completar.
2: Eu tô aqui atrás do computador, então não tem como eu ver. Ó,
0: frango frito, isso aí.
1: Nossa, isso aqui é o quê? É um purê de batata?
0: Não, eu acho que ali, ó, tem banana do outro lado lá.
1: Isso, banana frita.
0: Banana frita.
1: Aqui o ovo frito aqui.
0: Tem ovo frito. Meu Deus do céu. Vânia, você mitou, viu? Parabéns. Um abraço para você aí em Rio Quente. Rapaz, a gente podia ter...
2: No dia que eu for em Rio Quente, eu vou procurar esse povo lá para almoçar lá, viu?
0: E tem a nossa ouvinte também lá da cidade de Cocalzinho.
2: Rio Quente, ontem aquela prainha artificial ali, tem aquela água quente maravilhosa, tem aquele parque lindo, né?
0: Tem, lá na pousada do IP, tem a pousada do IP, tem o Rio...
2: A pousada do IP era do Barros.
0: Isso.
2: Ex-presidente, ele vendeu aqui lá.
0: Tem a pousada do Rio Quente também.
2: A pousada é boa, já lá eu... Agora, lá em Rio Quente mesmo...
0: Isso é Rio Quente. Isso é Rio Quente.
2: Tem a pousada no Rio Quente?
0: Tem. A pousada fica em Rio Quente.
2: É.
0: E tem Caldas Novas.
2: Ela fica fora um pouquinho ali, né?
0: Isso, mas é no município de Rio Quente. A pousada do Rio Quente.
2: Pousada do Rio Quente. É verdade, verdade. É que eu tô confundindo. Caldas Novas é uma cidade, Rio Quente é outra.
0: Né? Exatamente. E nós estamos nas duas, viu? Só pro seu conhecimento aqui, através da 90.7. Que bom ter a possibilidade de comunicar com você da cidade de Caldas Novas. Chegamos agora, recentemente, aí na cidade de Caldas Novas. Que bom ter a possibilidade de comunicar com você. Aliás, você de Caldas Novas, participe conosco aqui. O nosso WhatsApp é o 62984808453. 62984808453, Caldas Novas, que já teve time profissional, dois. O Caldas e o Caldas Novas Atlético Clube, que jogavam lá no estádio...
2: Jefferson Aragão era o diretor.
0: Isso, e os times jogavam lá no estádio Serra de Caldas. Será a preferência hoje em Caldas Novas é de quem, hein? Será quem tem mais torcida na cidade de Caldas Novas?
2: É uma boa, faz uma pesquisa aí.
0: Então, mande mensagem pra nós.
2: Pelo Goiás, o Atlético.

0: Vila, Goiás, Atlético, Corinthians, Flamengo, Palmeiras, Santos, São Paulo. Quem tem a maior torcida na cidade de Caldas Novas?
1: Ajuda nós aí do Santos.
0: 629-8480-8453. Boca de Onan não pode, viu, Evandro? 1:06, você está no Serra Dourada Esportes, aqui na Rede Serra Dourada. 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
1: Uma e 11.

0: 1:11. Boa tarde. E que felicidade ter a possibilidade, assim, de ter um contato aqui com os nossos ouvintes. Agora há pouco nós estávamos falando aqui que comunicamos com a cidade de Caldas Novas, com Rio Quente. Sabe onde nós estamos nesse momento, Evandro Gomes?
1: Sim.

0: em Valparaíso. O professor Jean Damas, também o Fábio e o Matheus.
1: Jean Damas?
0: Ele mesmo.
1: Jean Damas?
0: O próprio.
1: Cara, o pai do Esdras. O... Jean Damas, meu amigo, cara, gente super, gente boa. Ele é da SMT, né? Da...
0: Isso. Ele é... Agente de trânsito.
1: Ele é, cara, cabeça lá de cima.
0: Então quer dizer que...
1: demais. Trabalhei com ele muito tempo na PUC lá, fomos colegas de trabalho.
0: Então quer dizer que aquela multa, que se eu tomei aquela multa aquele dia que eu falei do drone, eu posso ligar pra ele e dar uma carteirada?
1: Não, não pode, porque ele não faz isso. Ele não faz.
0: Eu tenho que... Você
1: sabia que ele não faz?
0: Eu sei. Eu tenho que arcar com as minhas consequências.
1: Uma vez, quando eu era companheiro dele lá da PUC, eu tive uma situação dessa, ele me orientou. Me orientou como deveria agir.
0: Recorrer da multa.
1: Sim, ele me orientou, me deu todas as orientações. Mas um cara fantástico, gosto muito dele, cara sério, gente boa mesmo.
0: Ainda bem.
1: Grande abraço, Jean Damas.
0: Professor.
1: Homem de Guapó. Uhum. Amigo de Pedro Rabelo.
0: Isso mesmo, professor Jean Damas. Professor, brinquei aqui esses dias, eu acho que eu tomei uma
1: multa. Ele tá onde? Em Valparaíso?
0: Ele tá em Valparaíso nesse momento. Ele, o Fábio e também o Matheus estão saindo de Valparaíso e indo pra Brasília. Eu não falo que
1: nós chegamos em Torres. Olha coisa boa.
0: Sensacional, recebi aqui a mensagem do professor Jean Damas. Você lembra
1: que... Ele vai mandar uma mensagem pra mim agora pra falar se ouviu.
0: Ah, vai.
1: Mas se tiver dirigindo, não mexa com isso não, tá, Jean?
0: Não,
1: Ele tem motorista.
0: Ele é um cara assim, enjoado. Ele fica ali só do lado, olhando inclusive pra multar o povo.
1: Não.
0: Tô brincando. Abraço, professor Jean Damas, que esteve naquelas férias que você estava pra Portugal. Ele esteve comigo aqui um dia.
1: É, você sabia que ele é colorado, né?
0: Ixi, mas não pode falar.
1: Mas o Esdras puxou lá pro lado verde.
0: 1:13, abraço, professor Jean Damas. Que bom ter a sua audiência por aqui. Tudo uma brincadeira. A gente aqui, resenha bastante aqui no Serra Dourada.
1: Aqui, já mandou aqui.
0: Sensacional. Aqui. Abraço pra ele. O que ele falou aí, né?
1: O Fábio é o motorista. Obrigado, meu amigo. Fábio, ó, se dirigir, não beba, hein?
0: E vocês não...
1: Eu tô dando conselho pro Jean aí também, né? Porque
0: não,
1: é meu papel.
0: E desconsiderem essa informação que eu falei.
1: Até hoje, né?
0: Tá.
1: Ele, Pasqueto, André Isaac.
0: E o Charles
1: Pereira. Essa turma boa. E o Doni Araújo.
0: E o Charlie?
1: Charlinho é corneta?
0: Ixi, não é pouco, não. São os nossos amigos aqui da imprensa em Goiás, lá da PUC TV. 1:14, já que entramos aqui nesses assuntos de Vila Nova, Atlético e Goiás, ô Evandro, eu vou te compartilhar com você que, pra mim, está sendo uma surpresa a paciência que o presidente do Atlético, Adson Batista, está tendo com o Eduardo Souza, que empatou o último jogo, 1-1. Lá atrás, o Adson deu uma reclamada do Eduardo, o Atlético deu uma recuperada. Mas o Eduardo Souza, que é um profissional da casa, está conseguindo se manter aí no cargo de técnico do Dragão.
1: Eu acho que tem uma explicação para isso.
0: Qual?
1: O Eduardo Souza é um técnico barato para os padrões, não sei quanto ele ganha, mas para os padrões do futebol brasileiro hoje, em que um técnico de Série B, se ele for mais ou menos conhecido, o salário dele é de 100 mil para cima, eu não acredito que o salário do Eduardo beire isso. A 100 mil reais. Segundo ponto, eu não vou dizer que o Adson interfere no trabalho dele, mas há uma sintonia melhor para conversar. O que você acha? O jogador lá foi mal, hein? Você viu o Adriano com a mão do joelho na hora que o Ramon subiu e fez o gol no clássico contra o Goiás. Então, esse tipo de papo tem. Às vezes ele não teria esse papo com o Guto Ferreira, com o Jorginho, que trabalhou lá, com o Jair Ventura. Mas com o Eduardo, por ser um cara da casa, a abertura é maior para ele trocar ideia. Não vou dizer que é para dar palpite, não. Vou ser gentil, trocar uma ideia, conversar sobre o time. Eu até acho que conversar, trocar ideia, não é errado. Quem paga o time, quem forma tudo lá, quem manda é o Adson. Eu acho que o presidente tem direito. Tem direito ele falar, você vai tirar o fulano e colocar fulano. Aí não, precisaria treinador. Mas o Adson, assim, ele vai ter muito trabalho, inclusive muito critério para contratar jogador, porque ele já falou que vai contratar alguns jogadores aí, que vai dispensar alguns outros. Ele está de olho, ele falou, tem jogador aí que está fazendo tempo passar e esses não vão ficar. Agora, vamos ver. E se ele for contratar mesmo, tem a bala para contratar, o dinheiro, ele vai ter que contratar mais um zagueiro, mais...

0: jogador pro meio campo e principalmente mais uns dois atacantes. Você vai contratar um lateral esquerdo, isso é fato, vai contratar um volante pé de ferro, daquele cara que impõe, que ele falou que o time dele é tímido às vezes, que às vezes aceita a pressão de adversário, mesmo jogando em casa. Isso é um tipo de coisa que ele não gosta. Ele gosta de ter jogador que impõe, né, a condição de mandante e aquele cara que bate no peito, porra, que mandamos nós, entendeu? É isso. Sim. Que ele quer.
1: 1:17, 1:17, você está no Serra Dourada Esportes, aqui pela rede Serra Dourada. E aí, por outro lado, Evandro, ainda lembrando aqui, tendo como plano de fundo o clássico 1-1 Atlético e Goiás no sábado. Por outro lado, o Daniel Paulista ajustou esse time do Goiás, já são 6 clássicos e ele não perdeu nenhum, sabia?
0: Invicto. É, do Atlético ele ganhou 2, empatou 2, né?
1: Sim.
0: Do Vila ele ganhou 2, ele ganhou 1 e empatou 1. Foi isso?
1: Tô levantando aqui agora os números dele, mas são 6.
0: Tá virando um Rafael Lacerda.
1: Aqui, isso, né? Exatamente. Que aqui no Atlético, aqui no futebol goiano, no Vila Nova também, o Lacerda
0: perdeu um clássico só.
1: Foi, e aí depois desse clássico ele foi demitido.
0: Pensou? Cuidado, hein, Daniel? Aqui a cultura é essa. Você ganha os clássicos, e perdeu um. Balança.
1: Aqui, ó.
0: Aliás, ele escapou de cair porque ele ganhou do Vila.
1: Foi.
0: Porque ele vinha de 4 derrotas.
1: Sobre o rendimento do Daniel Paulista. O rendimento não, os números. Somando as partidas pelo Goianão e pela Série B do Campeonato Brasileiro, já foram 6 clássicos. O retrospecto são 3 vitórias e 3 empates. Contra o Vila Nova, contra a equipe colorada, o desempenho é ainda mais expressivo. Em 2 confrontos foram 2 vitórias. Já diante do Atlético foram 4 encontros com 1 vitória e 3 empates.
0: Quer dizer que o Vila nem empatou. São 2 vitórias do Goiás com ele, né?
1: Isso.
0: 1-0 e 1-0. Foi isso? Eu sei que o último foi 1-0 no Campeonato Brasileiro. E dentro da Serrinha.
1: E a que se deve esse acerto do time do Goiás em virtude do trabalho do Daniel Paulista? Onde que ele olhou assim e, ó, ajustou?
0: A mesma pergunta que eu faço. Onde ele errou, que levou 4 derrotas seguidas? Ficou 5 jogos sem ganhar.
1: E mesmo assim não foi demitido.
0: E ele já estava acostumado com o time do Goiás, que ele ganhou um campeonato goiano aqui. Ele chegou no começo da temporada, né? Então é um cara que estava aí já. Mas o pessoal da diretoria do Goiás, eu acho que aí muito do Michel Alves, que é a rigor, o que entende de futebol no meio deles lá, entendeu? Desse pessoal que tá lá, todos são pessoas sérias, bons empresários, mas quando se trata de futebol, eles não têm aquela malícia que o dirigente deve ter. A malandragem, o conhecimento, a malandragem é no bom sentido também. Isso tudo o Michel tem. Michel foi goleiro de futebol muitos anos, inclusive campeão aqui com o Vila Nova. Então ele conhece, ele vinha como diretor do Novo Horizontino, onde colocou esse time 3 anos seguidos batendo na trave ali para subir. Então o Michel é que foi responsável por segurar o Daniel Paulista, que foi ele que indicou para vir aqui para o Goiás. Por isso é que houve a recuperação do Goiás. Agora tem um detalhe, o Goiás não está um time ainda confiável para você chegar e falar, esse time tem cara de quem vai subir. Que pode subir, pode, mas tem que melhorar um pouco.
1: 1:20, você está no Serra Dourada Esportes, aqui pela rede Serra Dourada. Goiás, que empatou com o Atlético 1-1 no último sábado pelo Campeonato Brasileiro da Série B, em jogo no estádio Antônio Ascioli. Agora volta a campo pelo Campeonato Nacional da Segunda Divisão, quarta-feira. Depois de amanhã? Ou melhor, amanhã? Não, no dia 10, viu? Dia 10 tem Goiás e Novo Horizontino, então é um tempo interessante, desde a última semana, desde o último sábado, cerca de 10 dias de preparação. O Goiás, que já vem bem, vai ter esse tempo aí para ajustar o time para a sequência da Série B do Campeonato Brasileiro. O Vila Nova joga contra o Botafogo de Ribeirão Preto na segunda-feira, na semana que vem. O
0: Botafogo empatou ontem, né?
1: 0-0 com a Ponte Preta.
0: Que jogo que deve ter sido ruim, hein?
1: Eu vou te falar, eu não assisti.
0: Nossa.
1: Sabe o que, que eu tava vendo na hora? Ao invés de assistir Botafogo e Ponte Preta, eu optei por assistir a expectativa da decolagem da seleção brasileira. Fiquei lá esperando um avião subir, ao invés de assistir o jogo do Botafogo.
0: Eu tava vendo algumas notícias também, até esqueci do jogo, pra você ter uma ideia. Né? De...

0: Mas eu gosto de ver alguns programas diferentes, tipo um programa que tem aí que você vê o Brasil, mundo, né? Modo viagem.
1: Ah, tem o Brasil visto de cima, que é muito bom.
0: No modo viagem, todos eles, né? Muito bom.
1: O que é isso,
0: Evandro? Eu já conheci várias cidades do Brasil aqui vendo aquele programa.
1: É sensacional. A Ponte Preta, já que você falou desse empate, 0-0, tá na penúltima posição, vai cair, hein? Hoje, quer ver? Deixa eu encontrar aqui uma informação da Ponte Preta que eu vi hoje, que os jogadores, tem gente que tá reclamando que tem, assim, uma temporada que não recebe. Na Ponte Preta.
0: Você acredita? Uma temporada. Tá vivendo de quê?
1: Ah, os jogadores, eles vão. Eles têm, assim, algumas reservas, né?
0: Que se não tem dinheiro pra pagar, o salário não tem pra bicho.
1: Sim. Deixa eu achar aqui, eu vou encontrar aqui, ó. Nota oficial. Elenco da Ponte. Não é uma temporada, não receberam no ano. Elenco da Ponte joga sob protesto e desabafa em rede social. Em uma nota oficial publicada em conjunto nas redes sociais. Ontem, os jogadores colocaram a gravidade da crise financeira e revelaram que parte do grupo entrará em campo para a partida de hoje, no caso ontem, sem ter recebido nenhum salário ao longo do ano de 2026. Então, não é ao longo de uma temporada, mas sim na temporada. Nós estamos o quê? Em junho, os caras não receberam janeiro, fevereiro, março, abril e maio. 5 meses sem receber, Wando, os caras da Ponte Preta.
0: Como é que o cara aguenta, hein? Cara, 5 meses sem receber é covardia, né?
1: Nossa Deus.
0: Eu não sei nem como é que a Ponte ainda tá, porque a lei, ela favorece muita coisa pra jogador de futebol. Mas tem esse detalhe aí que os caras deviam ser melhor protegidos. Porque quem não paga, cara, tira do campeonato. Suspende até o dia que pagar.
1: É o fair play financeiro, né?
0: Exatamente.
1: Aqui, ó, peguei a nota aqui, ó. Ontem, parte dos atletas da Ponte Preta entrará em campo para enfrentar o Botafogo de Ribeirão Preto sem ter recebido qualquer salário no ano de 2026. Ao longo da semana, fomos informados de que as pendências salariais seriam regularizadas. No entanto, houve apenas pagamentos parciais destinados a alguns funcionários, permanecendo diversos profissionais sem receber aquilo que lhe é devido. Ainda assim, estaremos em campo. Nossa postura não representa conformismo diante da situação. Pelo contrário, ela é fruto do respeito que temos pela Ponte Preta e por sua história, que marca a trajetória deste clube no futebol brasileiro. Também é uma demonstração de respeito à profissão, de que cada trabalhador faz com o futebol, cada trabalhador faz com que o futebol aconteça diariamente, dentro e fora das quatro linhas. E, acima de tudo, é uma demonstração de respeito à torcida, que acompanha, apoia e acredita nesse clube, bem como a integridade da competição que disputamos. Hoje, honraremos nosso compromisso profissional com seriedade, dedicação e dignidade. Da mesma forma, esperamos que os compromissos assumidos com os atletas e demais profissionais sejam igualmente honrados. A nota que foi compartilhada em conjunto, sabe quando você faz aquela collab? Vários jogadores da Ponte Preta fizeram ali uma colaboração, uma postagem em colaboração, em forma de protesto.
0: O Elvis deve ter sido o capitão dessa situação aí.
1: Ele tem muito moral lá.
0: Porque ele é experiente também, um jogador que deve ser o líder dos demais. Isso é triste, é ruim, é chato. E a Ponte Preta, que é uma equipe tão tradicional, a equipe mais velha do futebol brasileiro, não é isso?
1: Sim.
0: De repente pode sumir do mapa.
1: Ou pelo menos, assim, figurar lá na Série C, na Série D do Campeonato Brasileiro.
0: Igual o Santa Cruz, né? O Santa Cruz um dia saiu da D e chegou na A. Aí com a mesma velocidade subiu, ele caiu da A pra D.
1: 1:25, este é o Serra Dourada Esportes. Vou com mais mensagens aqui pelo 62-984-80-8453. Hoje eu fiz aquela pergunta logo no início do programa, se a vitória do Brasil sobre o Panamá por 6-2 aumentou ou não o ânimo, o seu ânimo para a Copa do Mundo. E depois nós compartilhamos aqui também memórias, nossas memórias a respeito da seleção brasileira e de Copas do Mundo. E tem muita gente que está aqui também compartilhando as suas memórias. Helder Nasson e as mensagens?
2: Muito bem, Rafael Bessa. Vamos ouvir aqui a Dona Josefa, porque ela é xodó dos ouvintes da Rede Serra Dourada. Então, temos que colocar a Dona Josefa no ar.
1: Vamos lá?
3: Meus amigos, eu estou aqui, Josefa, estou me quebrando agora. Tá ouvindo vocês aqui,

0: ficar mais contente na minha vida, né? Um pouco, porque eu tenho, não é muito fácil, né? Mas estou vendo vocês, aqui é Edneaço, Rafael, Evandro, todos estão na Rádio Esporte, Rádio FM, São Miguel da Araguaia. Eu aqui ouvindo vocês, estava almoçando, mas já, agora já almocei e já estou aqui, tá? Novamente, graças a Deus.
1: Tá legal.
0: Abraço e com Deus todos.
1: Muito obrigado. Valeu, dona Josefa. Tudo de bom para a senhora. Muito obrigado pela audiência.
2: Dona Josefa, tomar aquele cafezinho lá, coado no coador mesmo. Eu sei que ela gosta com açúcar, né? Eu tomo sem açúcar.
1: Rapaz, 1h27. Abraço para a senhora, dona Josefa. Tudo de bom. Mais mensagens: 629-8480-8453.
3: Aqui é o Guilherme de Crixás e respondendo a pergunta, acho que essa goleada aumenta bem a confiança na seleção. Por ter sido contra o Panamá, né? Pode ter sido. Mas deve-se lembrar que o Panamá também está na Copa.
1: É verdade, a seleção panamenha que foi goleada 6-2. E um detalhe que me chamou a atenção.
2: Representante da CONCACAF, né? Que é a América Central.
1: Isso. Algo que me chamou a atenção, assim, os jogadores do Panamá, eles têm confiança. Abril, eles batem de longe. Os dois gols que fizeram contra a seleção brasileira.
2: Golaço, segundo.
1: Isso.
2: E Eric Davis, você viu?
1: Vi. Eric Entrou. Davis foi capitão.
2: Eric Davis dispensado pelo Tigrão aqui, tá na Copa do Mundo, olha só.
1: Ele fez 7 jogos na temporada de 2024 e marcou um gol. Foi um jogo
2: de
1: contra.
2: Falta.
1: Isso. Foi um jogo contra o América Mineiro, o Eric Davis. E é o único jogador com passagem pelo futebol do estado de Goiás que está na Copa do Mundo.
2: Eita. É o Vila, ex-jogador do Vila no álbum de figurinhas da Copa.
1: Está mesmo. 1h28. Helder Nasson.
4: Boa tarde, Edenazzo. Boa tarde, Evandro, todos os ouvintes.
1: Boa tarde.
4: Serra Dourada Esporte, um prazer estar falando com vocês.
1: Igual.
4: Aqui é o Elissandro de Montevidil, secretário de Esportes. Passar para vocês e todos os ouvintes o resultado, os resultados da terceira rodada da Copa Silvio Neto de Futsal, um dos maiores campeonatos de futsal do Sudoeste Goiano, campeonato municipal aqui do nosso município de Montevidil. Tivemos na sexta-feira 3 jogos: Fazenda Maia 2, Buriti Futsal 2, Bons Amigos 1. Juvenas 4, Estância Maia 8, Atlético 3. Já no sábado, mais 3 jogos. Tivemos Monte Dízio 6, Grupo Compi 5, Borracharia do Corujinha 0, Vinistor 4 e Resenha 1, Pronatec 8. Temos a classificação do Grupo A. Pronatec lidera com 9 pontos, Vinistor 6, Monte Dízio 6 e fecha o G4, Borracharia do Corujinha com 6 pontos. Já no Grupo B, temos a liderança do Buriti Futsal com 7 pontos, Fazenda Maia também 7 pontos, Estância Maia 6 pontos e fechando o G4, Juvenas 3 pontos. Essa foi a terceira rodada da Copa Silvio Neto de Futsal aqui do município de Montevidil. Abraço a todos e até semana que vem, se Deus quiser.
1: E ele há de querer. Valeu, Elissandro.
2: Boa.
1: Que é o secretário de esportes lá. E que legal, né? Ele sai do gabinete, vai lá, pega o celular e manda pra nós aqui essa informação a respeito desse campeonato lá de Montevidil. Que legal!
2: Mas eu posso fazer uma pergunta pra você?
1: Por favor.
2: Você cantaria parabéns pra um grande jogador aqui de Goiás que brilhou no Brasil? Você cantaria?
1: Claro. Quem?
2: Maravilha, Túlio.
1: Túlio Maravilha, sou fã dele.
2: Então cante parabéns, hoje é o aniversário dele.
1: Hoje é aniversário de Túlio Maravilha?
2: Dele e do Telvio, que é irmão gêmeo dele.
1: Um jogou no Goiás no início da carreira e o outro no Vila Nova.
2: Um jogou no Fluminense e o outro jogou no Botafogo.
1: Que legal.
2: Pois é.
1: Telvio,
2: Túlio Humberto Pereira Costa, Telvio Henrique Pereira Costa.
1: O Túlio que foi campeão brasileiro com o Botafogo no ano de 1995.
2: Aquele título, acompanhamos, né? Aquele Márcio Rezende
1: mas
2: de
1: foi em
2: Freitas.
1: Cima do Santos, calma.
2: Ele reconheceu depois. Ele foi comentar campeonato goiano aqui, quando a gente faz o campeonato goiano na TV Brasil Central. Ele estava comentando um dia. E eu estava falando e ele estava ouvindo, né? Mas eu falei para ele ouvir mesmo. Eu falei, se não fosse o Márcio, metei a mão no centro. Ele falou, não, aquilo já passou, mas foi um erro meu mesmo, tal, assim. Errou e daí, tirou um título do Santos, só isso.
1: E pedir desculpa não vai adiantar nada.
2: Vai, aquilo que vai e não volta, né?
1: Eu lembrei daquela sigla que você falava, MVC, NVC.
2: É exatamente.
1: não, é MCNVC. Gostou? Tirei essa lá do fundo do baú.

0: da tarde, mais 31 minutos.
1: Ivan, tudo que você fala... E o pior que é verdade, não é?
0: Tudo que você fala, eu fico prestando atenção, depois eu replico, entendeu? Uma da tarde...
1: MCGNVC.
0: MCGNVC. Uma da tarde, mais 31 minutos. Besteira, minha gente, é piada interna aqui. O Helder tá me condenando aqui com o olhar. Seguinte... A seguir, vamos continuar aqui com Serra Dourada Esportes. Eu surpreendi. Eu imaginei que você não... Eu acho que você nem imaginava que eu lembrava dessa sigla. 1h32, você está no Serra Dourada Esportes aqui pela Rede Serra Dourada. É bom ouvir!

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0: 1:36, você está no Serra Dourada Esportes, aqui pela Rede Serra Dourada. É bom, mas é muito bom ouvir, ao lado de Evandro Gomes, ao lado de Helder Nasson. Agora há pouco, no bloco anterior, nós estávamos aqui interagindo através do nosso WhatsApp, 629-8480-8453. 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É bom ouvir! 1:38. 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Tem mensagens pelo nosso canal do WhatsApp, Helder Nasson.
1: Muito bem, tem sim. Vamos ouvir aqui o Leandro de Itapaci.
2: Tamo por cá. Assim que posso, tô sempre ouvindo o programa de vocês. É show de bola.
0: Obrigado, Leandro.
2: Leandro da Macena, Citalismã, Itapaci, Goiás. Manda um alô pra nós aí.
0: Alô? Ah, valeu, Leandro de Itapaci. É, rapidinho, só volta na mensagem dele, Helder, que eu estava vendo aqui no WhatsApp aqui que o Helder mandou. Não precisa abrir o áudio, mas ele mandou um vídeo aqui, será que é lá do sítio dele? Abraço pra você, viu, Leandro? Tudo de bom, muito obrigado aqui. Rapaz, passou, você ostentou com o seu sítio aqui. Parabéns, tudo de bom e que continue tudo em paz aí no seu sítio. Muita paz e tranquilidade pra você. Um abraço a todos aí da cidade de Itapaci, Helder Nasson.
1: Saindo de Goiás para Minas Gerais, ó, oh, Minas Gerais. Oh,
0: lembrei do programa, sabe de quem? Do Silvio Santos, tocava essas músicas.
1: Oi!
0: eu falo que ele é artista.
3: Ó, daqui a pouco ele tá falando, fazendo Geraldinho, é isso pra você ver.
0: Quem quer dinheiro? Nosso Helder Nasson. É, ó, Minas Gerais. Quem te conhece, não esquece jamais, ó, Minas Gerais.
3: É, a gente cantava, ó, Minas Gerais.
0: Ô, Minas Gerais. 20 para as 2 da tarde. Helder Nasson?
1: Vamos lá ouvir, então, de Minas Gerais, o Nail Wilson.
4: Boa tarde, Serra Dourada.
0: Boa tarde.
4: A Rádio Mais Ouvida do Brasil.
0: Obrigado.
4: Gostaria que vocês relembrassem aí a música aí. Qual foi o tema da música aí da Copa de 94? Ah, mas coloca nas promoções aí. É o Wilson Baiano aqui da Fazenda Taquaril aqui. De Unaí. Boa tarde a todos.
0: Obrigado, Wilson.
1: Tem mais aqui.
4: Isso, pode. O Baiano Wilson aqui da Fazenda Taquaril. Sobre a enquete aí, eu vou deixar quieto, mas eu acho que o Brasil tem muita chance de ser campeão nessa Copa. Boa tarde a todos.
1: Mas não deixou quieto, falou que tá confiante. Ou ele falou desconfiando.
0: É, pode ser. Abraço, viu? Tudo de bom pra você. Muito obrigado pela sua participação. É, Wilson, aí da cidade de Unaí. E o nosso Helder Nasson já está providenciando, porque aqui é o seguinte, é na hora, você pediu e nós já estamos aqui providenciando o tema da Copa de 94, que na minha opinião, é um dos temas. É, já pode ir lá no nosso WhatsApp, 62984808453, viu, Helder? Já tá por lá, 62984808453. É o tema da Copa de 1994. Esse, pra mim, também é um dos temas, assim, que traz minha memória afetiva. Oi, Ivan?
3: É marcante também, né?
0: Muito marcante. Vamos ouvir. É um tema da Rede Globo de televisão que acabou depois sendo ali viralizado. Na época não era viral, mas presta atenção aí. Pode colocar do início de novo, que nós vamos acompanhar o tema de 94.

0: É bom, hein? Eu particularmente, eu me sinto comovido quando eu ouço esse tema. Ele é bom pra caramba. É. Foi um tema vencedor, né, Ivan?
1: Foi. Isso aí, por isso que o de 70 marcou também. O que o Brasil ganha normalmente fica na história, né? De 58, 62, eu não lembro, não. Tinha?
0: Tinha.
1: 58?
0: Tem, 58. Nós mostramos agora há pouco, naquele resgate do Histórias da Copa.
1: Tá, eu tava confundindo com outra Copa, de 62.
0: Isso, de 62 não, mas de 58 sim.
1: Sim, exatamente.
0: 17 minutos faltando para... Qual que é esse tema?
2: Eu vou trazer a minha aqui também agora, porque esse aqui eu achei muito divertido. Eu era criança, bem pequeno, e eu achava divertido esse hino aqui, viu?
0: Vamos lá, qual que é o tema?
2: Tá até ruim o áudio.
0: Sobe o som, vai.
1: Tá no máximo.
0: Que ano que é? 1990. Vamos lá.

0: coisa maravilhosa. Eu, é a primeira vez que eu ouço.
1: Esse Brasil não papou, né?
0: Não.
1: Empapou por causa do Maradona.
0: Você tava lá na Itália.
1: Ao vivo. Tava lá no estádio olímpico, lá quando passou essa jogada aí, o Maradona fez o gol, que deu a vitória à Argentina contra o Brasil numa semifinal. Depois o Brasil foi, decidiu o terceiro lugar, ficou com o terceiro lugar, e a Argentina perdeu a Copa do Mundo para a Alemanha.
0: Foi.
1: Gol de Bremer. Bremer, lateral esquerdo, cobrando um pênalti.
0: 15 para as duas, tá vendo? Olha que contribuição aqui do nosso Helder.
1: Que era o cara daquela Copa.
0: De 1990?
1: Sim.
0: Não, eu não sei.
1: Da Careca. Itália. Totò Schillaci, da Itália, que foi o artilheiro.
2: Totò era dos brasileiros.
1: É, Totò Schillaci.
0: O Careca pra você era o principal jogador?
2: Não, era o nome mais comentado,
1: era,
2: né?
1: O Careca jogava no Napoli, né? Ele era ele e o alemão, os dois. Jogavam com o Maradona no Napoli.
0: Eu tenho, assim, vaga memória sobre essa Copa. Eu lembro do Taffarel e do Dunga, que eles jogavam nessa seleção.
1: Alemão, né?
2: Taffarel, Dunga, Jorginho.
1: Todos.
0: Aí, assim, agora há pouco eu falei da minha lembrança de 1994, que eu era criança e tava lá com a bandeira de plástico, comemorando o Etetra. Assim, a única lembrança que eu tenho dessa Copa de 90, eu tinha 5 anos de idade, o Brasil é eliminado. E quando o Brasil é eliminado, eu me lembro dos fogos. Porque a galera, independente se ganha ou perde, tem ali os fogos de artifício. E a galera estoura, né?
1: Comprou, vai fazer o quê, né?
0: Isso. E aí eu me lembro, assim, que eu fui lá pra... Eu fui sair pro quintal da minha casa e eu me lembro que minha mãe tava, assim, bem chateada com a derrota do Brasil pra Argentina. E aí muita gente estourando fogos. E ela falando, é perigoso ficar aí. E realmente, sabe o que caiu lá no quintal de casa nesse dia?
1: Uma bomba.
0: Não, uma cápsula de bala que tiraram
1: para... O cara deu tiro pensando...
0: Deu, você acredita?
1: Mas caiu... aproveitou o foguete e apertou o dedo no gatilho.
0: Foi, né? Caiu uma cápsula de bala nesse dia no quintal da minha casa. Depois eu descobri quem era, inclusive.

0: Hoje não é quinta-feira, mas foi quase que um programa de TBT, Evandro. Gostei dessa também.
1: É, mas é legal. A gente pode fazer isso aqui de vez em quando. Agora a Copa do Mundo requer esse tipo de situação. E nós estamos aqui prontos para atender ao ouvinte, né?
0: 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Doze minutos faltando para as 2 horas. Vou para a reta final aqui do programa com mensagens. Eu vi aí que tem o Marcelo, que tem o nosso Eric Silva, que são os nossos ouvintes setoristas de todos os dias. Chega para cá, Helder Nasson.
2: Muito bem, antes mandando aqui um boa tarde para Sônia Mendes de Itapaci, nossa ouvinte fiel que está sempre conosco. Obrigado, Sônia. O Marcelão Vascaíno mandou mensagem, vamos ouvir.
3: Boa tarde, meu amigo Helder Nasson. Boa tarde, Evandro Gomes, Rafael Besta. Sobre hoje aí, a vitória, sim, aumenta a confiança da seleção, né? Uma preparação, tinha que golear mesmo o Panamá, né? E sobre a lembrança da Copa, eu tenho 3,94, que eu ainda era garoto, né? A primeira foi Taffarel, né? Na final, pegando o pênalti, e a voz marcante de Galvão Bueno, né? Falando, sai que é sua, Taffarel! Sai que é sua, Taffarel! Sai que é sua! Oh, chega emoção demais. Aquela que Helder Nasson falou também da bomba de branco. E o gol de Bebeto. Aquele gol de Bebeto que ele fez em homenagem ao nascimento do filho dele. É isso aí, as três. Chama! Chama que é pressão. Aqui é Marcelo do Vascão.
0: Abraço, Marcelo. Valeu, tudo de bom.
4: Olá, meus amigos do Serra Dourada Esporte. Eric Silva, tá na área. Direto do Valparaíso de Goiás. E deu ruim, a CBF afasta a arbitragem do jogo Palmeiras e Chapecoense pelo erro grotesco do gol anulado, que seria o empate da Chapecoense. Após grandes repercussões negativas nos programas esportivos e redes sociais, a CBF se manifesta e afasta o árbitro da partida. Aí eu pergunto, e os pontos, vai voltar para a Chapecoense? Lógico que não, é simplesmente tampar o sol com a peneira. Veremos os novos capítulos dessa novela entre Palmeiras e CBF. Forte abraço do Eric Silva.
0: Abraço, Eric, valeu, tudo de bom pra você aí no Valparaíso. Abraço a todos de Valparaíso e do entorno do Distrito Federal. Abraço, Eric Silva.
2: Valeu, boa tarde, Rafael Bessa, Evandro Gomes e Helder. Uma excelente tarde pra vocês. Sobre a pergunta da Copa, a minha resposta é sim, Isabel Oliveira de Caiapônia.
0: Aumentou então a confiança da Isabel depois da vitória do Brasil sobre o Panamá por 6-2. Obrigado, Isabel. Tudo de bom pra você aí em Caiapônia.
5: Bom dia, meus amigos da Serra Dourada.
0: Opa!
5: Tudo bem? Como é que você está?
0: Bem.
5: Aqui é o Júlio César de Montevidil.
0: Tranquilo, Júlio?
5: Passando pra deixar um abraço pra vocês aí.
0: Obrigado.
5: E dar um recado pra vocês aí, nosso amigo. Tem uma joia aqui de Montevidil, Goiás, que joga hoje no Atlético Mineiro, sub-17. Já participou da Seleção Brasileira, sub-17. Firme e forte. Deus quiser, Deus abençoa. O nome dele é Guilherme Vieira. Lá é conhecido como Vieira mesmo. Capitão. E vocês mandaram um abraço pra ele aí lá em Belo Horizonte. Sou tio dele, tava lá. Ontem eu tava com ele lá. Hoje eu já tô em Goiás de novo. Mas vocês mandaram um abração pra ele. E vocês guardaram esse nome aí, hein? Se Deus abençoar. Não sei na Copa que vem, mas na outra, daqui uns 8 anos, se Deus quiser, ele tá aí na Copa do Mundo aí.
0: Oh.
5: Deus abençoe nós. E que o Brasil vai ser campeão, com certeza. Nunca perder a fé.
0: Boa,

0: participação. É, Guilherme Vieira, valeu. É, Júlio Vieira, o Guilherme. O Júlio é da onde mesmo, o Helder Nasson?
1: Montevidil.
0: De Montevidil. E aí ele falou do menino, do Vieira. Menino, jeito de dizer. É, 17 anos de idade, está no sub-17 do Atlético Mineiro. E aí eu fui procurar aqui o time sub-17 do Atlético Mineiro. Está na 10ª posição no Campeonato Brasileiro da categoria sub-17 e joga amanhã contra o Red Bull Bragantino lá na Arena MRV. É, inclusive sobre isso, deixa eu aproveitar aqui que tem time goiano disputando esse campeonato, o Campeonato Brasileiro da categoria sub-17. Esse time é o Atlético. Atlético, uma nota pra você. Atlético joga amanhã, não é aqui em Goiás e num local que você gosta muito. Evandro, chuta.
2: Do sub-20?
0: 17.
2: Sub-17? Ué, que eu gosto no Caldas Novas.
0: CT Rei Pelé.
2: Ah, tá na Vila.
0: Atlético e Santos, Santos e Atlético, amanhã, às 3 horas da tarde, lá no CT Rei Pelé, pelo Campeonato Brasileiro,
2: sub-17. Eu gosto mais aí do que Caldas Novas, não.
0: Assim, se você tiver que escolher entre assistir um jogo do Santos lá no CT Rei Pelé e ir pra Caldas Novas, qual que é a sua escolha mesmo?
2: Depende do jogo do Santos.
0: Ah, é?
2: É. Mas do jeito que o Santos está atualmente... Não daria pra ir não, assim, se fosse um jogo lá, decidindo alguma coisa contra uma equipe aqui de Goiás, eu iria lá.
0: Abraço, Júlio, e boa sorte pra você, viu? Guilherme Vieira, aí em Belo Horizonte, sua família tá lá em Montevidil, mas sempre acompanhando você, seu tio aí, ó, saiu de Montevidil, foi lá acompanhar o seu trabalho e agora já tá voltando e nos passou a mensagem aqui. Tudo de bom pra você, Guilherme, boa sorte aí no Atlético Mineiro.
1: Helder. Me trouxe uma boa lembrança, esse papo aí do Atlético Mineiro, sub-17, porque em 2006, nós tivemos ali, 2006, 2007, agora a memória me falta um pouco, a Taça BH de Futebol Júniors.
0: E por que você tem essa lembrança?
1: Porque eu estava na cidade de Curvelo, que foi uma das sedes, e lá nós recebemos jogos do Atlético Mineiro e do Cruzeiro.
0: Que legal.
1: Inclusive, eu esqueci o nome, não sei se era o Cuca, o Anderson Moreira, era certeza. Era treinador, acho que do América, não me lembro. Acho que o Cuca estava dirigindo um desses clubes lá também.
0: Qual clube?
1: Eu não me lembro agora, mas
0: Atlético
1: foi há 20 anos atrás.
0: Atlético ou Cruzeiro?
2: Atlético.
1: E nós tínhamos também aquele jogador Guilherme, que
2: despontou
1: no Cruzeiro, depois foi pro Atlético Mineiro, saiu.
2: Foi técnico lá, do Vila Nova. 1h55
0: lá em Curvelo. Curvelo recebe realmente a Taça BH. A Taça BH, sub-17, ela está para o futebol brasileiro como referência, da mesma forma que a Copa São Paulo de Futebol Júnior, que é sub-20 e que acontece no início da temporada. Mais mensagens?
3: Oi, Edson Nasso, quero participar do sorteio, viu?
0: Viu?
3: Eu quero pôr o nome do meu marido, é Alcides da Costa Barros. E nós fala de Cristalina, Goiás, viu? Quero participar do sorteio da camiseta. É Brasil e pronto, não tem outro não.
0: Muito bem. Muito obrigado, Nena, a dona Nena lá da cidade de Cristalina, Helder.
1: Muito bem, adorei ver esses temas aí mais antigos de Copa, viu? Brasil vai ser campeão. Muito bem, de 94 aqui, ó, Antônia Campos de Aciara. Tá aqui dizendo que a minha lembrança de uma Copa do Mundo é de 94, Dunga erguendo a taça.
0: Sim.
2: Acho que a geração maior aí vai ser dessa de 94, né?
0: Sim, quem tá ali na faixa dos 40 anos, 40, 50 anos.
2: 2002, já mais jovem.
0: Sim, 2002 foi no Japão e na Coreia com Ronaldo Nazário, Ronaldo Fenômeno, fazendo os dois gols na final contra a seleção da Alemanha.
2: Em cima de Oliver Kahn.
0: E agora há pouco você já falou da imagem do Cafu, lateral da seleção brasileira, capitão do Brasil. Ele subiu em cima de um púlpito de acrílico, seguraram lá.
2: Opa, gostei do nome, hein? Púlpito de acrílico, olha.
1: Que é isso?
2: Nossa senhora.
0: Ele subiu. Em igreja geralmente tem muito, púlpito, né? O púlpito de acrílico ou de madeira. E aí ele subiu em cima desse púlpito e ergueu a taça com os dizeres: 100% Jardim Irene. E qual que é a frase dele para a esposa?
2: Eu te amo, Regina, eu te amo. A esposa dele, né?
0: Declaração de amor.
2: Esse Cafu, cara, ele não foi um cara tecnicamente excepcional. Mas ele foi um baita de um lateral e simplesmente decidiu 3 Copas do Mundo, só isso.
0: E ele é um símbolo de persistência.
2: E duas ele foi como capitão, né?
0: Em
2: 2002, 2098...
0: Era o Dunga.

0: Ah, então ele foi. Ele levantou lá da Ásia, né? Foi isso, capitão.
1: Foi
0: ele
1: em 2002.
0: Decidiu três.
1: Quem que foi o
0: capitão? Jogou três finais.
1: Quem que foi o capitão da seleção brasileira em 2006? Aí essa é uma pesquisa.
0: 2006?
1: Que... Isso, lá na Copa da Alemanha. 2006.
0: A Copa do Piripaque do Ronaldo, né?
1: É 98. 98 é o Piripaque do Ronaldo e o Dunga
0: era o capitão. Em 2006 eu estava na Alemanha. Quem que era o capitão, hein? Boa pergunta. Foi a Alemanha, qual era a seleção do Brasil? Você lembra os jogadores?
1: Kaká, Ronaldinho, Gaúcho, Adriano, Ronaldo, Nazário. A seleção de 2006 e aquela lá de Vegas, que teve aquela bagunça danada lá.
0: Eu tava lá, aquela... deixa eu ver quem era o capitão.
1: Capitão de 2006. Se você tiver aí agora na ponta da letra ou do dedo, você que está nos
2: ouvindo. É possível ouvindo, que seja o Cafu.
1: É, pronto, cravou. É ele mesmo, lateral direito Cafu.
2: Porque aí veio, nessa época teve essa bagunça, aí a CBF chamou o Dunga para dirigir 2010, porque era justamente para ele pôr regras, linha. Aí ele chamou o quê? Aquele monte de gente desconhecida, dentre eles o Daniel Alves, o Alexandro, o Hulk, ninguém sabia que Hulk, que é isso.
1: Uhum.
2: Né? Desenho animado agora, e aí ele chamou essa galera aí, nova, montou uma seleção que, a meu ver... perdeu para a Holanda, normal, não de se sacrificar tanto a campanha, era uma seleção completamente desconhecida para nós, a maioria dos jogadores.
0: Era o Parreira o técnico, né? Eu lembro,
1: era
0: eu estava...
1: Em 2006, né? 2006.
0: Era o Parreira e o Zagallo era coordenador de futebol.
1: Sim.
2: E aí o Dunga ficou marcado mesmo, e essa implicância toda com ele, creio eu que seja como agora o Ancelotti, era por conta de Ganso e Neymar. Que havia uma pressão para que ele convocasse e ele não convocou os meninos.
0: Não convocou. Falou depois que poderia ter convocado, mas ficou temeroso pela idade. Neymar tinha 16 anos, né?
2: Estava
0: chegando aos 17. Então o Cafu foi 2006, lá na Alemanha, o capitão.
1: 98.
0: 2002 também.
1: Isso. Ele jogou em 98?
0: Ele jogou decidiu em... três. Ele foi finalista em três Copas do Mundo.
1: Finalista em 98, perdeu para a França. Sim. 2002 ganhou da Alemanha. E em 2006 a seleção brasileira não chegou. Foi eliminada pela França com aquela cabeçada do Thierry Henry.
2: E aí eu digo, Cafu, para mim... era mais jogador que Daniel Alves.
1: Cafu maior que Daniel Alves?
2: Melhor lateral.
0: Tecnicamente, eu acho que não. Mas assim, ele era força, né?
2: Eficazmente.
0: Se você botar no currículo o que ele decidiu, que ele chegou em Copa do Mundo, em final, é brincadeira, né? Chegar... Assim, o Daniel não chegou. Seleção brasileira, não. Não ganhou nada, né?
1: Não.
0: Daniel não ganhou nada em seleção.
1: E o Cafu foi um símbolo de persistência, porque ele participou de mais de 10...
0: Eu comparo com ele, sabe a quem? Ao Serginho no vôlei. Até parecidos, assim, fisicamente. Serginho também foi a persistência que o levou a ser um jogador longevo na seleção brasileira de voleibol.
1: E masculino. Vencedor. E o Cafu participou. E aí essa é pra você. Terminando aqui, ó. Pra você criança, pra você adolescente, que sonha em jogar futebol. Igual, por exemplo, o Vieira, que tá lá, que é de Montevidéu e que tá lá em Minas. Às vezes não dá certo em um clube... procura outra porta, procura outra janela. O Cafu, ele se submeteu a mais de 10 testes, mais de 10 vezes ele recebeu não, até um dia que ele recebeu uma oportunidade e conseguiu passar num teste em uma peneira de um time de futebol.
2: Ronaldo, fenômeno também, né? Ele não foi aprovado em alguns testes e não parou, não desistiu.
0: Tem a história do Pelé, que tentou no Palmeiras, não deu, só isso.
2: Se não me engano, o Garrincha também fez uns testes, ninguém queria ele, aí por acaso o Botafogo, vem cá, joga aqui.
0: O Garrincha não pode falar de onde ele é, porque senão pode gerar um palavrão, né?
2: Aliás, já que você trouxe o exemplo positivo...
0: Você sabe de onde é o Garrincha?
2: Não.
0: Não? A cidade dele?
2: Não.
0: Também, eu sei, mas não vou falar, não.
1: Pau
0: não
1: Grande. É o nome da cidade, lá no Rio de Janeiro. Tem Pau Grande no Rio de Janeiro. Tem também Pau dos Ferros, lá no Rio Grande do
0: ele
1: Norte.
0: Ele é pau grandense.
2: A gente vai passar do horário aqui, mas eu vou contar um testemunho agora negativo, Bessa. Pra incentivar, porque a gente tem que mostrar o lado positivo e o negativo.
1: Por favor.
2: Eu fui ouvir a história do Ronaldo depois, a história do Cafu depois, mas na minha infância eu tive a oportunidade de jogar, tentei, e tinha um técnico que não ia com a minha cara. Não gostava de mim de jeito nenhum, simplesmente não sei por que motivo. Então ele não me dava condições de jogo, oportunidades. Tanto que no dia da peneira mesmo, o cara me tirou da minha posição, me colocou, eu sou destro, ele me colocou do lado esquerdo, né? E assim, eu vi que aquilo ali foi uma sacanagem.
0: Totalmente fora.
2: Aí eu
0: era pra dizer assim pra você, vai embora.

0: sendo da sorte.
1: É tipo assim, o treinador que estava selecionando, vou escolher um lateral esquerdo que tem a perna direita, improvisado. Você vê, mas literalmente que não é.
0: Mas bota os caras destros para jogar na esquerda,
1: hoje,
0: pra poder
1: sim.
0: puxar a bola para dentro. Né?
1: Mas na época, né, isso não era comum.
0: Não, não.
1: E não me colocou depois na posição de origem nem nada. Deu ali um intervalo, me sacou do time, colocou outros caras e me deixou de fora. Só que eu não tive ninguém para me dar conselhos, não tive ninguém para pegar na minha mão. Vamos ali, eu era uma criança, né? Para me mostrar que, olha, não tem só essa pessoa, não tem só esse lugar, vamos em outros, né? Para dar aquela força, acreditasse e me conduzisse. Mas entre os meus colegas, todo mundo falava, daqui de nós, você é o único que vai, se não for mais.
0: Se não porque for,
1: você
0: não
1: tinha
0: vai
1: capacidade.
0: Ninguém.
1: É, você vai. Inclusive depois, aliás, depois não, antes dessa sacanagem, eu tinha feito um jogo lá brincando numa categoria de base, joguei bem, o treinador pediu para mim voltar e eu não voltei. Falei, não, porque eu estudava no horário, eu tava matando aula. Aí eu pensei, ah, ele gostou de mim, então lá quando chegar no final do ano eu vou me dar bem lá na minha peneira, né? Ou seja, destino, né? Eu deveria ter falado, não, beleza, amanhã eu volto. Mas eu fui ser responsável com a minha escola, escolhi. Enfim, esse era o caminho que Deus tinha pra mim.
2: E quem ganhou com isso foram as artes cênicas e a comunicação, Helder Nasso.
1: E também a nossa ouvinte aqui, ó, mandou um boa tarde, a Josiane de Cristalina, dizendo que gosta muito de ouvir o Serra Dourada Esportes. Vocês falam com muita paixão em esporte e também com as palavras de vocês, a gente sente que já assistiu esses jogos aí que vocês falam.
2: Nossa, que delícia. Abraço, Josiane.
0: Eu vou fazer uma pergunta pro Rafael Botelho. Não vou falar hoje, não, porque senão ele vai pesquisar.
1: Vai, é verdade. Segredo.
0: Mas eu pergunto, ele mata tudo. É fera.
2: Obrigado, irmão.
0: Tchau,
2: gente. Com Deus.
0: Tá, não dá tempo nem fazer aquele pedido lá.
2: Tranquilo.
0: Até amanhã, se Deus quiser.
2: E ele há de querer.
0: Grande abraço aos amigos da Rede Serra Dourada.
2: É bom ouvir.
0: Abraço, Rafa. Abraço, Helder. Helder hoje falou um pouco mais, hein?
2: Faz mais assim.
0: Soltou mais, é bom.
2: Eu vou falar menos.
0: Você precisa ver ele imitando o Geraldinho aqui. Cara, perfeito.
1: Não vim com essa história agora, não. Fazia tempo que eu não imito ele.
2: Abraço, valeu. Helder, a seguir. O Helder, esse artista aqui, continua conosco a partir de agora no Falando de Amor. Aliás, tocando sucesso.
1: Tocando sucesso, Rafael Bessa. Tá apaixonado, Bessa, hoje, viu?
2: Eu sou um eterno apaixonado.
1: É, isso aí. Então, um abraço.
0: Entrou no vídeo da TV Serra Dourada ali, o homem tava um brilho só.
1: Tá, acho que ele falou pra alguém assim, assiste lá pra você me ver.
2: Exatamente. Precisava de garantir meu casamento.
1: Passou uma maquiagemzinha ali, ó.
0: Certa, eu sei que tinha uma, a Rafa, né?
2: Ah, essa com certeza.
1: Um abraço, Bessa, Evandro, ouvinte da Serra Dourada. Vem aí tocando sucesso, mas amanhã tem mais esporte por aqui, hein? Se liga.
2: Um abraço, muito obrigado pela sua atenção, pela sua companhia. Fiquem todos com Deus. Tchau.
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0: Muito boa tarde para você, 2:09, Rede Serra Dourada, é bom ouvir. Vamos começando por aqui mais uma edição do...
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0: Vem.
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0: Te fazendo companhia por aqui até as 4 da tarde, você participando no 629-8480-8453. Mande aí sua mensagem, seu alô, seu recadinho, seu boa tarde. Fique à vontade para participar aqui na nossa programação. Hoje, terça-feira, 2 de junho de 2026. É, amigos, tocando sucesso no ar com edição de notícias, esporte, humor, super sequência e muita música. Para abrir, tem Guilherme Silva, Meu Cavalo Sabe.

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1: Muito bem, tocando sucesso aqui na Serra Dourada. Último beijo, Bruno e Marrone com Wesley Safadão. Meio-dia, não, 2, gente. 2:30 agora. Vamos para um rápido intervalo e já já tem mais. Agradecer aqui as participações. Você que está mandando mensagem pelo 629-8480-8453. Depois do intervalo, eu venho com o seu recadinho. Tá bom? Para a gente não atrasar demais aqui. Saideira com Sabrina Carpenter, Expresso desse bloco. Já já, Boletim Informativo, Serra Dourada Esportes. 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
1: Ontem, pelo Campeonato Brasileiro da Série B, Ponte Preta e Botafogo de Ribeirão Preto empataram 0-0 em jogo que fechou a 11ª rodada. A Ponte Preta está na penúltima posição na tabela de classificação, tem 8 pontos conquistados. E o Botafogo está muito próximo da zona do rebaixamento, é o 16º com 10 pontos. Aliás, Botafogo de Ribeirão Preto, que será o próximo adversário do Vila Nova pela Série B na segunda-feira, em jogo no estádio Onésio Brasileiro Alvarenga, às 20h. Também na segunda-feira, o Atlético joga, só que fora de casa, contra o América Mineiro em Belo Horizonte. O Goiás joga pela rodada 12 da Série B, em partida contra o Novo Horizontino, jogo que vai acontecer no estádio Ailê Pinheiro, na quarta-feira, dia 10 de junho. 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

aqui pela Rede Serra Dourada com você. Excelente tarde, 12h38. Vamos que vamos, juntos por aqui. Até as 4 da tarde eu te faço companhia. Júlio César Corrêa tocando sucesso, só alegria e gratidão. Maravilha, Júlio César. Um abração para você e obrigado pelo rádio ligado e pela participação sempre, viu? Obrigado mesmo, tudo de bom. Boa tarde, meu amigo Helder. Excelente tarde de terça-feira para você e todos os ouvintes de todos os dias e tardes. Especialmente para o meu amigo Marcelo Vascaíno. Abraço, Helder. Antônia Campos de Iaciara. Obrigado, Antônia. Aquele abração para você aí, tá? Uma tarde abençoada. Obrigadão aí pela participação, tá bom? Gil Gomes está ligado conosco, mandando um boa tarde aqui. Bom trabalho a todos. Valeu, Gil Gomes. Obrigado pela sua participação por aqui, viu? Na Rede Serra Dourada. Jaqueline de Iaciara mandando boa tarde. Oi, Jaqueline. Boa tarde para você também. Obrigado pela participação. Ah, boa tarde, meu amigo. Alô para nós. Léo de Iaciara, setor Santa Luzia. Obrigado, Léo, pelo rádio ligado e pela participação, tá? Tocando sucesso, trazendo Zé Felipe.

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0: Muito bem, tocando sucesso Cheerleader com OMI. Vem aí a edição de notícias direto da redação da TV Serra Dourada e as manchetes do Jornal Serra Dourada de hoje pra você.
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3: Oi gente, no Jornal Serra Dourada de hoje você vai ver que uma tragédia abalou a região oeste de Goiás à noite dessa segunda-feira. Um grave acidente envolvendo uma van escolar e uma carreta na GO 518 deixou 5 estudantes mortos e outras 9 pessoas feridas. A colisão aconteceu no trecho da rodovia que liga os municípios de Buriti de Goiás e Córrego do Ouro. Segundo informações do Corpo de Bombeiros, os estudantes retornavam para casa após o término das aulas. As vítimas eram alunos.

0: do Colégio Estadual da Polícia Militar, 5 de janeiro, localizado em Sankerlândia. 5 crianças e adolescentes morreram no local. As vítimas já foram identificadas e os corpos já estão sendo velados. O governador do estado de Goiás decretou luto oficial de 3 dias e acompanha de perto o sepultamento das crianças. Mais detalhes você acompanha no Jornal Serra Dourada, às 19h20, na TV Serra Dourada SBT.
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2: Muito bem, Super Sequência aqui na Rede Serra Dourada. Tá na hora das suas 5 músicas preferidas aqui na nossa programação, hein? Elas vêm emendadinhas uma atrás da outra, tá? Vamos curtir a primeira com Simone Mendes e

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1: Essa é pra você que não vê os momentos mais simples passando na sua vida, viu? Presta atenção. Romarinho.

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Muito bem, nosso super sequência aqui na rede Serra Dourada. Você ouviu Sigilo, Eu Te Seguro, Peão Todo Tatuado, Desacelera Esse Passo e Dois Tristes. Que beleza! O nosso super sequência volta amanhã, às 3 da tarde, aqui dentro do Tocando Sucesso, que continua por aqui, viu? Trazendo agora Bruno Rosa e Murilo Ruffi. Mas antes, deixa eu ler aqui a mensagem do nosso amigo Boca Fotógrafo, que mandou um recadinho aqui. Cadê a mensagem dele? Gente do céu, isso é um livro. Vou te contar, viu? Começou com a professora Idalícia no Falando de Amor, aí a Antônia Campos adotou e agora o Boca Fotógrafo também. Estão mandando que mandando livro pra nós aqui, né? Então, já que é assim, deixa eu tocar uma vinheta aqui primeiro. Agora sim, apto a ler a mensagem do Boca Fotógrafo. Boca Fotógrafo de Iaciara, mandando abraços para toda a sua família de fora. Elizabeth de Montevidéu, Dr. Zebira, Alessandra Rosa e família, Miranda, que é mulher da Vozeirão, Sargento Milagre, Lobo Apaixonado, Professor Idalícia, Cinderley Martins, Vandete, Gaspar da Patrola, Zé Carlos Bittencourt, Júlio César Correia, Marcinha Pinheiro e Gleibe do Guincho. Acabou não, tem mais.

0: especialmente para a dona Cineide, mãe da Grazi, e que hoje ela está de folga, está só ouvindo a Serra Dourada. Olha aí, valeu, Boca Fotógrafo. Aquele abraço, obrigado pela sua participação, tá? Aqui na rede Serra Dourada, bom demais. Obrigado pelo carinho, pela participação. Eu amo esse chapeludo. Assim disse a minha amiga Antônia Campos, lá de Iaciara. Que bom que você curtiu, né? Um abraço, Antônia. Tudo de bom pra você aí. Tá valendo demais a sua participação. O Júlio César Corrêa tá aqui, ó. Super sequência, aplaudindo. Aplaudindo também a participação do Boca Fotógrafo. E também o Marcelo Vascaíno está aqui, ó, de ouvido antenado, esperando a sua mensagem, viu, Marcelo? É o nosso amigo Júlio César Corrêa, de Itarumã. Então agora sim, Bruno Rosa e Murilo Huff com Atriz Demais.
1: Com vocês, Murilo Huff,
2: Bruno Rosa.

0: Alok e Anitta, aqui no nosso Tocando Sucesso com Looking for Love. Excelente tarde pra você. Vem aí, humor, pra você dar aquela boa gargalhada em intervalo rapidinho, já já tem mais. 3h31.
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3: Caxambu, o bebê entrou na igreja, sabe? Ah, aí foi pro confessionário, abriu a porta, entrou, sentou, virou pro padre e falou: seu papo, padre, eu vim me confessar. O padre virou pra ele e falou: que foi, meu filho? Não pode confessar bêbado, não. O bebê virou pra ele e falou assim: então o senhor vai pra casa, descansa, curte a ressaca e amanhã o senhor volta aqui.
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3h36, tocando sucesso aqui pela Rede Serra Dourada. Abraçando a Sinésia Nogueira de Itarumã. Oi, Sinésia, tá ligadinha aqui, né, conosco? Obrigado, viu? Tudo de bom pra você aí, obrigado pela companhia. Boa terça-feira. Ed Brito Samuel, pra alegria geral da nação, Romance Rosa.

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1: Bora! 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Alguém conhece aí?

0: Como o tempo passa, Jesus Cristo, né? Leão chegou aqui me botando pra fora, foi, sai do estúdio. Eu falei, peraí, não acabou não? Ué, tô atrasado demais, né, gente? Que é isso? Então vamos lá, Marcinha Pinheiro tá conosco, olha aí que beleza! Tá dizendo aqui, boa tarde, amigo, que bom ouvir você, que Deus abençoe a nossa tarde de terça-feira. Abraços para o Antônio Marques de Campo Alegre, de Goiás, para o Marcelo Vascaíno, primo professor Marcos, para Maria Laura, todos que estão na escuta da Serra Dourada, Marcinha Pinheiro. Obrigado, Marcinha! Um grande abraço para você aí, curtindo a gente, viu? Boa tarde, meu amigo Helder, excelente tarde para você, tudo de melhor sempre. Cida Amorim, de Cristalina, obrigado, Cida! Abração, viu? Que bom que você tá ligada, curtindo aqui a nossa programação na tarde da Rede Serra Dourada. Abraço então também para o Márcio de Valparaíso de Goiás, tá ligado conosco aqui na nossa programação. Marcelo Vascaíno passando por aqui, grande Marcelão. Deixa eu ver o que o Marcelo tá me dizendo.
1: Boa tarde, Helder, e boa tarde a todos os ouvintes da melhor programação. Antônio Campos, Zé Carlos Bittencourt, Júlio César, Marcinha Pinheiro, professor Marcos, Maria Laura, seu pai Mariozan, botafoguense, Sargento Milagre, Cleomar Moreira e também meu amigo bacana, tamo junto e misturado na melhor programação. E Macaco do Lava Jato, chama que é pressão, aqui é Marcelo do Vascão.
0: Valeu, Marcelo, aquele abraço pra você, tudo de bom, uma ótima tarde. Elisa Siqueira também de Cristalina, não, de Valparaíso, né? Ligadinha conosco, obrigado, Maria Lopes de Cocalzinho, boa tarde, Maria Lopes. E o Júlio César Correia, valeu, Júlio César, aquele abraço, hein? Curtiu, Ed Brito Samuel, muito bom. Tô atrasado, então tchau, gente, vem aí a última com See You Again, já já tem Nelly Rodrigues, edição de notícias com as manchetes do Jornal Serra Dourada e eu volto amanhã, tchau. Tocando.

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1: Oi, gente, no Jornal Serra Dourada de hoje você vai ver que a Polícia Federal apreendeu cerca de 45 mil comprimidos de anfetamina, conhecida popularmente como Rebite, durante uma fiscalização na BR-153 em Porangatu. A apreensão aconteceu na madrugada desta terça-feira, no quilômetro 67 da rodovia. Segundo a PRF, as equipes do Grupo de Patrulhamento Tático abordaram o ônibus que fazia o trajeto entre Goiânia e a cidade de Santa Inês, no Maranhão. Durante a fiscalização, os policiais encontraram encomendas sendo transportadas de forma irregular, inclusive no compartimento destinado ao descanso dos motoristas. Ao verificarem o material, os agentes localizaram as caixas sem documentação fiscal e com identificação genérica. A situação, obviamente, levantou suspeitas e motivou uma inspeção mais detalhada. Dentro das embalagens foram encontradas 2.900 cartelas de anfetamina. Ao todo, a carga tinha quase 45 mil comprimidos da substância. Os dois motoristas do ônibus, ambos de 36 anos, informaram que receberam as encomendas em Goiânia e que realizavam o transporte de forma paralela à atividade regular da empresa. Eles afirmaram que não sabiam do conteúdo das caixas e disseram que a carga seria entregue no estado do Tocantins. Os dois homens foram presos em flagrante e encaminhados para a delegacia da Polícia Civil de Porangatu. Mais detalhes você acompanha no Jornal Serra Dourada, às 19h20, na TV Serra Dourada SBT.
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São 4:10, 4:10, tarde boa, tarde linda, tarde abençoada de terça-feira, hoje dia 2 de junho de 2026. E vamos juntos, hein? Até as 7 horas da noite, até as 6 com o nosso Tocando Sucesso, 6 horas tem o nosso trio sertanejo, às 6:15, as mais, segunda edição. Fique à vontade, sinta-se à vontade, participe mandando a sua mensagem por texto, por áudio, através do nosso WhatsApp, que é o 629-8480-8453, e participe aqui da nossa programação e também se 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E aonde quer que você esteja ligado, sinta-se abraçado em casa, na rua, no trabalho, nos acompanhando através do nosso aplicativo, do site, na Parabólica, nos ouvindo pela primeira vez. Você que nos acompanha todos os dias, muito obrigado. Você que está no comércio curtindo a Serra Dourada com som ambiente, muito obrigado pelo carinho. Alusão para você que está acompanhando a rádio pela primeira vez, você que nos ouve todos os dias, agradeço pela companhia de sempre e abração para todo mundo. Você que está no seu descanso, no seu trabalho, obrigado pela sua sintonia. E 6 horas tem o nosso Trio Sertanejo, o quadro que é sucesso aqui em nossa programação, de segunda a sexta, às 18 horas, sempre trazendo convidados especiais para cantar bonito aqui em nossa programação. E hoje temos aqui uma dupla para cantar bonito, hein? Cantar 3 músicas às 6

horas. Então presta bem atenção nas dicas, vou passar duas, daqui a pouquinho eu passo a terceira, hein? A primeira dica para você descobrir que dupla vai cantar hoje é essa aqui, ó. Presta bem atenção, hein? O primeiro disco da dupla foi lançado no início dos anos 80. O disco foi gravado de forma independente. Então a dupla lançou o primeiro trabalho no comecinho dos anos 80 e o primeiro disco foi gravado de forma independente, ou seja, né, com a grana do próprio bolso. Então eles gravaram o primeiro trabalho com recursos próprios. E a segunda dica é essa aqui, ó. Um conterrâneo da dupla compôs alguns dos seus principais sucessos. Um conterrâneo da dupla que vai cantar os nossos três sertanejos compôs os principais sucessos que a dupla gravou e arrebentou em todo o Brasil, hein? Então a segunda dica é essa, ó. Um conterrâneo compôs alguns dos principais sucessos da dupla. E aí, tô falando de quem? Que dupla é essa, hein? Já descobriu aí? Já matou a charadinha? Daqui a pouquinho tem a terceira dica, hein? Repetindo aqui a primeira dica, hein? O primeiro disco da dupla foi gravado no comecinho dos anos 80, foi gravado de forma independente. A segunda dica é essa aqui, ó. Um conterrâneo compôs alguns dos principais sucessos da dupla. Tô falando de quem, hein? Que dupla é essa? Manda sua mensagem e participe aqui do nosso quadro do Trio Sertanejo, da nossa charadinha. Em 6 horas, eles vão cantar bonito aqui na Serra Dourada. Agora tem o Léo Magalhães, Eu Amo Você.

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Você curtindo aqui o nosso Tocando Sucesso, o som aí do Hugo Guilherme, Coração na Cama. Antes, Léo Magalhães, Eu Amo Você. Agora, 4 horas e 21 minutos, você curtindo aqui o nosso Tocando Sucesso. Muito obrigado pelo carinho. Alusão pra você, motorista, você que tá nas estradas da vida dirigindo, ouvindo a gente. Muito obrigado pela carona, pelo carinho. Você que tá no caminhão, na carreta, no ônibus, na van, no veículo de trabalho, de passeio. Valeu pela carona, que Deus te abençoe e sempre te conduza ao seu destino, sempre com muita paz e com muita alegria. E o seguinte, você já descobriu aí quem vai cantar no nosso Tri Sertanejo? A dupla de hoje tem a ver com essa... com essas três dicas aqui, ó. Passei duas, agora tem a terceira, hein? A dica número um é essa aqui, ó. O primeiro disco da dupla foi lançado no comecinho dos anos 80 e foi um disco gravado de forma independente. Um conterrâneo compôs alguns dos seus principais sucessos. Da dupla. E a terceira dica é essa aqui, ó. Essa aqui é para você descobrir, hein? Sempre eu deixo uma pista aqui já para você matar a charadinha e não ter dúvida que é aquela dupla. Porque é o seguinte, de repente eu passo algumas dicas aqui, o pessoal fala assim, será que é, será que não é, né? Pode ser essa dupla, pode ser aquela outra, mas tem sempre uma que tem tudo a ver com a dupla. Aí você ouve, pesquisa e tenta descobrir que dupla é essa. A terceira dica é essa aqui, ó. Um dos principais sucessos da dupla virou nome de seriado. Um dos principais sucessos da dupla virou nome de seriado que foi exibido durante 4 anos nas noites de terça-feira. Então, um dos principais sucessos dessa dupla virou nome de seriado que foi exibido durante 4 anos nas noites de terça-feira. E aí, já descobriu aí que

0: Dupla essa? Já descobriu que dupla que vai cantar no nosso treio de hoje, hein? Será que a galera tá tendo dificuldade, não tá? Será que tá fácil, tá difícil? Então manda sua resposta, hein? Diz pra mim quem vai cantar no nosso trio de hoje. Deixa eu mandar aqui alô pros amigos. Nossa amiga Cida Morim tá aqui. A Cida falou, né? Tô aqui ouvindo, hein? Curtindo a Serra Dourada nessa tarde linda. Grande abraço pra você, minha amiga Cida Morim, companheirona da Serra Dourada, nos ouvindo em Cristalina. Valeu, minha amiga Cida Morim. Te agradeço pela companhia e pelo carinho. Sargento Milagre, o Lobo Apaixonado, tá aqui também, hein? Sempre nos ouvindo. Ele falou, né? Tô aqui curtindo a Serra Dourada nessa tarde agradável. Aqui em Cristalina, e falou, manda um abraço aqui pros amigos, hein? Pro Marcelão Vascaíno, Marcelão torcedor do Vascão, o Grande Boca Fotógrafo, o Zé de Vito Açougueiro, e para toda a galera que tá acompanhando a rádio, hein? Para toda a turma que tá ouvindo a Serra Dourada. Então, um abraço, meu amigo Sargento Milagre, mandou um alôzão pro Marcelão Vascaíno, Boca Fotógrafo, pro Zé de Vito tá aí nos ouvindo no açougue, né? O Zé de Vito, a esposa Tia Si e o filhão, o grande Leandro. E ele falou, ó, eu vou pra festa do peão em Aciara, hein? Nos dias de 11 a 14 de junho. Então, aguarde que eu tô chegando, hein? Dia 11 eu pinto aí em Aciara pra ver os amigos, hein? É o Sargento Milagre que mandou a mensagem aí, então... E a Seara, a turma aí aguarda que o Sargento Milagre tá chegando, hein? Dia 11 vai chegar aí pra bater uma resenha com os amigos aí na festa do peão. Valeu, meu amigo Sargento Milagre. Agradeço pela companhia e pelo carinho. Nos ouvindo todo dia, toda hora. Sempre acompanhando a programação da Serra Dourada. A Vera Rodrigues também tá aqui. Ela falou, né? Tô aqui ouvindo, né? Curtindo a Serra Dourada nessa tarde boa. Nossa amiga Vera Rodrigues. Alô, Vera!
1: Meu amigo Nélis Rodrigues, tô um pouquinho meio gripado. Como é que você tá? Tudo bem? Mas tá
0: tranquilo,
1: saúde.
0: Tranquilo, graças a Deus.
1: Vamos mandando pra nós aqui, pra minha amiga Diana e nossa amiga Margarida, que tá aqui. Só ouro. Tchau, obrigado.
0: Tchau, obrigado. Então, um abraço nossa amiga Vera Rodrigues e pras amigas aí, né? Que tá acompanhando aqui a nossa programação. Valeu, Vera. E toda a turma aí de Cocalzinho, a Vera que é nosso ouvinte fiel, né? Sempre acompanha aqui a programação. Muito obrigado aí, Vera Rodrigues. E abração para suas amigas aí também ligadas aqui na Serra Dourada. E nosso amigo Weni, Weni de Uberlândia, motorista, companheirão, tá ligadão também. Deixou o áudio aqui, hein? Weni que torce pro Vascão, hein? Weni é mais um aí, né? Que torce pro Vasco. Então, abraço, meu amigo Weni, motorista. Deixou o áudio aqui pra gente. Seja bem-vindo, meu amigo.
2: Sim. O meu amigo Nélio Rodrigues, de volta aqui de Brasília para Uberlândia, passando aqui já em Cristalina e curtindo seu excelente programa. Valeu, meu amigo, um abraço a vocês, a todos os ouvintes da Serra Dourada.
0: Muito obrigado pelo valeu, grande Eni motorista, né? Sempre fazendo o trajeto entre Uberlândia e Brasília, Brasília e Uberlândia, e sempre nos acompanhando. Torcedor do Vascão, hein? Tá aí na sofrência com o Vasco, mas. Tá firme e forte. Valeu, Eni, te agradeço pela companhia. Daqui a pouquinho mais participações. E agora tem Eduardo Costa. Imagina eu. Agora são 4h26.

0: Serra Dourada, a rádio que é bom ouvir aí o som do Renato e Rafael, Beber Até Cair, antes Eduardo Costa, Imagina Eu. Agora são 4h32, intervalo, eu volto já. Conferindo a hora certa, em 4h32.
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4:36, nessa tarde linda, maravilhosa de terça-feira, hoje dia 2 de junho de 2026, e vamos juntos, hein? Até às 7 horas da noite, até às 6 tem o nosso Tocando Sucesso, às 6:15 tem as mais segunda edição. E o nosso trio de hoje tem a ver com essa dupla aqui, vamos ver se você descobre, hein? O primeiro disco da dupla foi lançado no início dos anos 80 e o disco foi gravado de forma independente. Então, o primeiro disco da dupla que vai cantar hoje foi lançado ali no comecinho dos anos 80 e foi um disco gravado com recursos próprios. Um conterrâneo compôs alguns dos principais sucessos da dupla. E um dos grandes sucessos dessa dupla virou o nome de seriado que foi exibido durante 4 anos nas noites de terça-feira. E aí, que dupla é essa, hein? Já descobriu? Já conseguiu matar a charadinha? Manda sua resposta. Participe aqui pelo nosso WhatsApp 629-8480-8453 e responda, hein? Quem vai cantar no nosso trio de hoje? Daqui a pouquinho, 6 horas, tem o trio sertanejo. Deixa eu mandar aqui alô pros amigos. Nossa amiga, a Laudilene, ela tá em Aciara, tá participando e respondeu aqui, ó. Nélio Rodrigues, a dupla de hoje é essa aqui. Segundo a Laudilene,

a dupla que vai cantar. São esses dois, hein? Será, Laudilene? Será que você tá certa? Será que tá errada? Então abraçou pra nossa amiga Laudilene, tá nos ouvindo em Aciara. Cici Pintor tá aqui também, hein? Cici Pintor deixou aqui um áudio. Daqui a pouquinho eu passo aqui o áudio do grande Cici Pintor, companheirão acompanhando aqui a Serra Dourada. Sinésia Nogueira tá em Itarumã, nossa amiga Sinésia, hein? Abração pra Sinésia, a turma toda aí de Itarumã. Ela que todo dia tá ligada. Quem também tá nos ouvindo é nosso amigo Júlio César Correia, hein? Filhão aí da Sinésia Nogueira. Ele manda aqui um beijão pra mamãe, né? Sinésia, com muito carinho. Manda um abração pro Marcelão Vascaíno, Boca Fotógrafo, o Raimundo Flamenguista, a esposa Nilza, que estão nos acompanhando aí no sítio, né? Então, abração, Júlio. E ele respondeu aqui, ó. Nélio Rodrigues, a dupla é essa aí, ó. Marcou aqui, ó. Falou, ó, essa dupla aí que vai cantar hoje, hein? Será, Júlio? Será que você tá certo, meu amigo? Será que você realmente descobriu aí que dupla que vai cantar hoje? Então tá registrado aqui, grande Júlio, muito obrigado pelo carinho, pela sua sintonia, nos acompanhando, sempre ligado. E um abração pra nossa amiga Marli. A Marli tá em Rio Quente ouvindo a gente. A Marli respondeu aqui, a nossa amiga Marli, ela deixou aqui a resposta, falou que Nélio, essa dupla aí, ó, será que são eles? A Marli falou que é certeza. Então um abraço pra você, Marli, te agradeço pela companhia e pelo carinho. A Vani tá participando também, nossa amiga Vani, tá em Aciara, hein, todo dia ligada. Abração pra ela, netinha Maria Isabel. Ela falou, né, tô aqui curtindo a Serra Dourada, e a dupla de hoje é essa aí, ó, nossa amiga Vani respondeu. Grande abraço, Vani, te agradeço pela sua companhia e pelo carinho. Daqui a pouquinho, mais participações. Agora tem a música nova aqui do Kleber e Cauã, cantando bonito aqui no Tocando Sucesso, Mil Adjetivos. Resenha.

Serra Dourada, Rádio Que Bom Ouvir, aí o som da Simone Simaria, foi Papum, teve ainda Thaíde Alexandre, ei modão, hein, Laço Aberto, Kleber e Cauã, música nova, Mil Adjetivos, agora faltando 10 para as 5, e você curtindo aqui a nossa programação nessa tarde agradabilíssima. Deixa eu mandar aqui um alôzão para nossa amiga a Aparecida, ela tá em Lusiânia, grande abraço para você, Aparecida, curtindo aqui a nossa programação, agradeço pelo carinho, pela sintonia, ela que nos ouve todos os dias. Quem também tá ligado é o nosso amigão Zé Carlos Bittencourt, ele que tá embrumado na Bahia, hein? Grande Zé Carlos Bittencourt, companheirão, nos ouvindo através do app, através do aplicativo da Serra Dourada. Marcinha Pinheiro tá aqui também. Alô, Marcinha! A Marcinha colocou aqui uma dupla. Será que é, Marcinha? Será que essa história aqui tem a ver com essa dupla? Ela falou que tá suspeitando que é. E mandou aqui uma alusão pro Marcelão Vascaíno. Falou assim, ó, manda um abração pro Marcelão Vascaíno e pro Eni Motorista. Esses dois gostam de sofrer. Que é isso, Marcinha? A Marcinha mandou aqui um abração pro Eni Motorista e pro Marcelão Vascaína, hein? Nossa amiga Marcinha Pinheiro, torcedora do Mengão, né? Acompanhando a gente. A Marcinha tá aí, sempre ligada, hein? Valeu pelo carinho, Marcinha Pinheiro. E alôzão aqui pro nosso amigo Udinho, Dinho, que tá em Penápolis, interior de São Paulo, nos ouvindo através do aplicativo, grande Dinho, agradeço pela sintonia. Paulo César tá em Morrinhos, nos ouvindo, grande Paulo César, aquele abraço. Aline Alves, tá em Cocalzinho, alô Aline, curtindo aqui o nosso Tocando Sucesso, muito obrigado minha amiga pela sintonia de sempre. E daqui a pouquinho tem mais alôs, mais respostas aqui do nosso trio sertanejo. E agora tem essa saudade aqui, ó, Christian Ralph, Desejo de Amar.

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1: Se a moda é boa, toca aqui na Serra Dourada. Modão apaixonado, hein? Jean Giovanni, escravo do amor, teve ainda Barões da Pisadinha, o Seu Garçom e Christian Ralph. Ei, saudade boa, hein? Christian Ralph, Desejo de Amar, do ano de 1991. E aí, já descobriu quem vai cantar no nosso trio de hoje? O que? Ainda não? As dicas são essas aqui, ó. Presta bem atenção, hein? O primeiro disco da dupla foi lançado no comecinho dos anos 80 e esse disco foi gravado de forma independente, com recursos próprios. Um conterrâneo compôs alguns dos principais sucessos da dupla. E a terceira dica é essa aqui, ó. Um dos grandes sucessos dessa dupla virou nome de série que foi exibida durante 4 anos nas noites de terça-feira. E aí, que dupla é essa, hein? Já descobriu? Já matou a charadinha? Pensa bem aí, ó. Que dupla que você acha que vai cantar no nosso trio de hoje? Tem uma galera aqui respondendo, né? Colocando aqui uma dupla. Será que é essa? Tem outra turma colocando aqui, falou, não. A dupla de hoje é essa aí. Será que é? Eu tô aqui olhando, hein? Tô olhando aqui as respostas. Tem gente respondendo certo, tem gente respondendo errado. E você, na sua opinião, hein? Quem vai cantar? Daqui a pouquinho o trio sertanejo. E as dicas estão aí para você pesquisar. Se você já conhece mais ou menos a história, você vai descobrir facinho. Então daqui a pouquinho mais participações. Agora são 5:03, intervalo e eu volto já já.
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1: Agora são 5 horas e 7 minutos, 5 e 7. 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

0: 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Agora são 5 horas e 9 minutos, 5 e 9. Aonde quer que você esteja ligado, sinta-se abraçado, hein? Descansando, trabalhando, nos ouvindo através do aplicativo, do nosso site, na Parabólica, no descanso, no trabalho, dirigindo. Você, motorista, muito obrigado pela sua carona, pelo carinho. Você que está no comércio, obrigado pelo seu ambiente. Agradeço a todo mundo pela sintonia. E vamos que vamos, hein? Vamos mandar abraço aqui para a galera. E quero saber se você já conseguiu matar a charadinha. Que dupla que vai cantar hoje, hein? O primeiro disco foi lançado no comecinho dos anos 80, gravado de forma independente. Um conterrâneo compôs alguns dos principais sucessos da dupla. E um dos grandes sucessos dessa dupla virou nome de seriado, seriado que foi exibido durante 4 anos nas noites de terça-feira. Você lembra aí desse seriado? Se você lembrar das informações, que pode colocar aí, ó, falar, ó, o seriado era esse... É, o compositor, né? Era esse. Pode colocar as informações, se você, né, achar conveniente, manda aí as informações para mim. Deixa eu mandar aqui abraço pros amigos. Quem tá ligado aqui é o Grande Boca Fotógrafo, nos acompanhando. Grande Boca, curtindo aqui o nosso Tocando Sucesso. Seja bem-vindo, meu amigo.
1: Boa tarde, meu amigo. Boa tarde. Rodrigo, sou eu, Boca Fotógrafo da Seara. Gostaria de mandar um forte abraço para todos os ouvintes da Rede Serra Dourada, a melhor do Brasil. Gostaria de mandar um forte abraço, especialmente para a dona Soneide, mãe da Grazi Tavares, que hoje está de folga, está só curtindo a Serra Dourada. E gostaria de mandar um forte abraço também para Júlio César Corrêas em Tarumã, Zé Carlos Bittencourt, Elizabeth de Montevidil, doutor Zé Bira no Vale do Jequitinhonha, professor Idalissa, Vandete. Aquele abraço para todos vocês no fundo do meu coração. E os que eu deixei, não falei aí, depois vou falar o nome de vocês, falou? E abraçar toda a galera aqui de Aceara, aqui, especialmente a galera na açougue distribuidora de bebida do nosso amigo Zé de Vitor, trabalhando e sintonizado no 12 aqui na Serra Dourada. Muito obrigado, Nélio Rodrigues, e até mais tarde.
0: Valeu, Grande Boca Fotógrafo, abração para eles, Zé de Vitor, a esposa Tia Sil, o filhão Leandro acompanhando a gente, nossa amiga Antônia Campos está aqui também. Alô, Antônia, ela tá ligada, tá curtindo aqui o nosso Tocando Sucesso. E ela falou, Nélio Rodrigues, estou aqui ouvindo, curtindo a Serra Dourada, e quero mandar um abração para você e para todos os ouvintes da rádio. E ela falou, ó, hoje está difícil, hein? Hoje está complicado. Não estou descobrindo quem são esses cantores. Então, um abraço para você, minha amiga Antônia Campos. Depois vai pensando aí, Antônia. Vai pensando, né? Depois manda a resposta aqui. Se você achar que essa dupla é a que você está pensando, né? Suspeitando, manda a resposta para mim aqui. A nossa amiga Maria Laura está acompanhando a gente também todo dia, né? Maria Laura, que é ouvinte fiel aqui da Serra Dourada, tá em Cristalina. Manda aqui um alusão para mim, Nélio Rodrigues. Manda aqui abraço para os amigos aí de Cristalina, do bairro Cristalina Velha. Abração para Maria Laura e o paizão, né? O Mariozão Botafoguense. E ela manda aqui um boa tarde especial para Mari, que tá na Vila Andrade. A nossa amiga Mari, gente boa. Marcelão Vascaíno em Iaciara. Para Grazi, né, nossa companheirona aqui de Serra Dourada, professor Marcos em Cristalina, para Estela Mares, né, nossa companheira aqui, locutora da Serra Dourada de Cristalina, Marcinha Pinheiro, nossa amiga Marcinha, gente fina, que tá ligada também, a Marcinha tá em Cristalina, Boca Fotógrafo, Sargento Milagre, a turma toda curtindo aqui a programação. Então, um abraço para você, minha amiga Maria Laura, te agradeço pela participação aqui no nosso Tocando Sucesso. E alusão também aqui pro nosso amigo Cleomar Moreira, tá no Moreiras Bar nos ouvindo, hein? Alô, Cleomar Moreira, aquele abraço. Nosso amigo Robson Lopes também ligadão, grande Robson, acompanhando a gente, curtindo a rádio aí no Salão WR. Marcelão Vascaíno tá aqui também, hein? Grande Marcelão, seja bem-vindo.
2: Boa tarde, meu amigo Nélio Rodrigues.
0: Boa tarde.
2: Estamos juntos e misturados na melhor programação. A dupla é essa aí que eu falei, 4h14. É isso aí, Nélio. Um abraço, um beijo para minha esposa Laudilene, filho, o Ana, que não mora aqui, mas está sempre no meu coração. Enzo Henrique, Marcelo Neto, Leandro José, Marcão do Vascão, meu amigão bacana, Pichula, Macaco.

0: Caco do Lava Jato, para meu amigo Cleomar Moreira, Cici Pintor, Antônia Campos, né? Também professor Marcos, Marcinha Pinheiro, Zé Carlos Bintecur, Júlio César Correia, Maria Laura, seu pai Mariozan, para Elizabeth Montevidio, é isso aí. Para todos os ouvintes, meu amigão Sargento Milagre, né? Tá combinado dele vir aqui, nós e sair junto, assar uma carninha. Valeu, Sargento Milagre. Chama que é pressão, chama! Aqui é Marcelo do Vascão.
1: Valeu, grande Marcelão, aquele abraço. Muito obrigado pela sintonia e pela participação aqui no nosso Tocando Sucesso. Marcelão, companheirão. E o Vanderval Queiroz está participando aqui também. Deixou aqui o nome de uma dupla, hein? Não sei qual a cidade do Vanderval, mas está nos acompanhando. Valeu, Vanderval. Te agradeço pela participação aqui no nosso Tocando Sucesso. Quem também está nos ouvindo é o nosso amigo Rubens Lopes, que está em Aciara, Grande Rubens. Nossa amiga Bel Lavadeira também nos acompanhando. Léo no Santa Luzia, em Aciara. Nossa amiga Diva Oliveira. Alô, Diva. Está em posse. Ana Sônia também em posse, nos acompanhando. A Vânia está na Fazenda Brejinho também, em posse ligada. Grande abraço, amiga Vânia. E alusão aqui especial para o nosso amigo Demi Pintor, que está em Caldas, hein? Grande Demi Pintor, curtindo aqui nosso Tocando Sucesso. Agradeço pela companhia e pelo carinho de sempre. E quem também está nos ouvindo, acompanhando aqui, é a nossa amiga Adriana. Adriana está em Cristalina. Um abração para Adriana. Ela respondeu que falou, Nélio Rodrigues, a dupla é essa aí, ó. São esses dois aí, segundo a Adriana. Ela falou que não tem jeito de errar. Então, um abraço para você, Adriana. Agradeço pela companhia. A Nena Alcides está em Cristalina. Alô, Nena.
2: Oi, Nélio Rodrigues. Boa tarde.
1: Boa tarde. Deixa
2: eu te falar. No meu pensamento, a dupla é Fernando Mendes e José Augusto.
1: Fernando Mendes?
2: Não sei. José Augusto? Eu sou nordestina, eu penso isso, que é.
1: Será?
2: Não sei se eu acertei ou se não. Boa tarde. Viu? Um abraço para todos da rádio.
1: Valeu, minha amiga Nena Alcides. Ela deixou aí o nome, né? Fernando Mendes e José Augusto. Será que eles formam uma dupla? Nossa amiga Nena, né? Ela tá suspeitando que é. Então, um abraço, Nena. Agradeço pela sintonia. Leidiane Tomás está participando aqui, pedindo música. Agora eu passo. Grande abraço, Leidiane. Curtindo aqui a nossa programação. Valeu demais. Está em Caiapônia, nos ouvindo através do aplicativo. E a Vânia está em Corumbá de Goiás, também ligada. Eu sou Neto, estou aqui ouvindo, curtindo a Serra Dourada. Essa tarde linda, agradabilíssima. Será que a temperatura já está caindo lá em Corumbá de Goiás? Será? A temperatura que no finalzinho da tarde vai dando aquela caída, à noite tá fazendo aquele friozinho. E, segundo a meteorologia, vem aí uma frente fria, né? E uma frente fria aí que vai bater 12 graus no fim de semana. Será? Será que essa frente fria vai chegar aqui pro nosso Goiás? Vamos descobrir, né? No sabadão, segundo eles, né? No sábado, essa frente fria tá chegando. Então, vamos aguardar. E o Rafael tá em Cristalina. Grande abraço para você, Rafael. Manda aqui um alusão especial para toda a galera, especialmente pro Adiel. Então, um abraço aí pro Rafael e o Adiel, que estão em Cristalina nos ouvindo. Valeu pelo carinho, pela sintonia. Daqui a pouquinho mais participações. E você pode responder, que dupla é essa, hein? Que dupla é essa? Eu quero saber se você consegue descobrir com essas dicas aqui, ó. Um conterrâneo compôs alguns dos principais sucessos da dupla, hein? Um conterrâneo compôs alguns dos principais sucessos dessa dupla. Você sabe que conterrâneo é esse? Se você descobrir aqui, manda pra mim. Um conterrâneo compôs alguns dos principais sucessos dessa dupla. E aí, que conterrâneo é esse, hein? Manda a resposta. Agora tem Fred e Fabrício. Te amar é meu talento.

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Agora são 5 horas e 23 minutos. Moda boa, em Modão Apaixonado e com Bruno e Marrone. Não posso ter medo de amar. E você ligado aqui no nosso Tocando Sucesso, muito obrigado pelo carinho, descansando ou trabalhando. Te agradeço pela sua sintonia. Alôzão para nossa amiga Ayla Santos, ela que está em

Cristalina, todo dia ligada. Grande abraço, Ayla. Professor Marcos também nos acompanhando. Grande professor Marcos. Carlão e a Mirani também ligados, hein? Alô, Carlão. Alô, Mirani. Agradecer pela companhia. Nosso amigo Santos Corretor, Voz de Ouro, tá na sintonia também, né? Tá no QAP da Serra Dourada. Valeu, Santos Corretor. Te agradeço pelo carinho de sempre. Nossa amiga Vânia Alves, em Corumbá de Goiás, também ligada, hein? Alô, Vânia. Te agradeço pela companhia. Abração pra ela e o vizinho aí, o grande Flaviano, que nos ouve todos os dias. O Olavo Marques tá na Fazenda Moarama, no Mato Grosso. Muito obrigado, meu amigo Olavo. Te agradeço pela companhia de todos os dias. Olavo, gente boa, companheirão aqui da Serra Dourada. E quem também está nos ouvindo todo dia é o Zé Bira, no Vale de Jequitinhonha, hein? Alô, Zé Bira! Curtindo aqui a nossa programação, agradeço demais aí nosso companheirão Zé Bira. E alusão aqui pro Sérgio Vieira, que está em Caldas Novas, hein? Grande abraço, amigo Sérgio, também ligadão aqui no nosso Tocando Sucesso. O Nego da Paz, hein? Aí no Bar da Paz, em Cocalzinho, grande Nego da Paz, aquele abraço, tá ligado aí, né? O pessoal batendo a sinuquinha, tomando a geladinha e ouvindo aqui o nosso Tocando Sucesso. O nosso amigão também, o Luiz Abreu, né? Grande Luiz. O Gesley Flamenguista, nosso amigo Gesley ligado. Lio Vascaíno, Meio Metro, professor Leone, essa galera, gente boa, curtindo aqui o nosso Tocando Sucesso. A nossa querida Cocalzinho, Marcelina Palmeira. Alô, Marcelina, aquele abraço, hein? Ela, o maridão aí, o Assis e o filhão Hugo Henrique, também ligados aqui no Tocando Sucesso. Agradeço pela companhia e vamos de música, hein? Agora tem ele, ó. Amado Batista, A Saudade Tá Doendo, agora 5h25.

Serra Dourada, Rádio Que Bom Ouvir, hein? Música bonita, tem saudade aí com Lucas e Luan, Horizonte Azul, e você curtindo aqui nós tocando sucesso, muito obrigado pelo carinho, alôzão aqui pro nosso amigo o José Figueiredo, grande Zé Figueiredo, tá em Caldas Novas nos acompanhando, Frank também em Caldas, ligadão, grande Frank, João Borges, tá em Caldas também, alô João Borges, aquele abraço, hein? O Nivaldo tá em Caldas, hein? Grande Nivaldo, tá acompanhando a gente também, o Renato, nosso amigo Renato também em Caldas, a Francisca, tá nos ouvindo também em Caldas Novas, o Louro, né, grande Louro também em Caldas, o Sérgio também nos acompanhando, nosso amigo Denis Amâncio, grande Denis, tá em Caldas também ligadão, e o nosso amigo Demi Pintor, hein, grande Demi, também tá em Caldas curtindo aqui o sonzão da Serra Dourada, agradeço a todos os amigos aí de Caldas Novas pela sintonia, a galera curtindo a rádio nos 90,7, Serra Dourada, Caldas Novas, abração pra turma aí, valeu pelo carinho, tá chegando aqui o intervalo que é rapidinho, e eu volto já já,

0: Sendo muito mais aqui na Serra Dourada. 5h33.
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2: Agora são 5 horas e 38 minutos, tarde boa, tarde linda, hoje, terça-feira, dia 2 de junho de 2026, e aonde quer que você esteja ouvindo, sinta-se abraçado, hein? Agradeço pela companhia, pelo carinho, e vamos juntos até às 7, daqui a pouquinho tem Trio Sertanejo, e a dupla de hoje tem a ver com essas três dicas aqui, ó. O primeiro disco da dupla foi lançado no início dos anos 80. O disco foi gravado de forma independente. Um conterrâneo compôs alguns dos principais sucessos dessa dupla. E aí, será que alguém... Ninguém mandou agora, até agora, o conterrâneo, hein? Quero saber, quem sabe, que conterrâneo...

0: Conterrâneo é esse. Um conterrâneo compôs alguns dos principais sucessos da dupla. E a terceira dica é essa aqui, ó. Um grande sucesso da dupla virou série que foi exibida durante 4 anos nas noites de terça-feira. E aí, que dupla tem a ver com essas três dicas aqui, hein? Se você descobrir, manda pra mim aqui, ó. Fala, Nelly, eu sei, rapaz, né? Eu já descobri, rapaz, eu lembro dessa série, eu lembro dessa dupla, esse conterrâneo aí eu sei quem é. Eu lembro o primeiro disco que a dupla lançou, manda pra mim. E agora tem ele aqui, rapaz, ele apareceu aqui, né? Apareceu, é o Enzim, Enzim do Vascão.
1: E aí, Rodrigues, tô aqui mais uma vez participando pela Meio Rádio do Brasil. Eu tô aqui com meu pai, Marcelo, vascaíno, minha mãe, Laudilene, flamenguista, meus irmãos e... Deseja um bom dia pros ouvintes da melhor rádio do Brasil. Tchau! Abraço pra vocês!
0: Valeu, Enzinho do Vascão. Enzinho agora virou nosso companheirão aqui de Serra Dourada, hein? Todo dia ele tá aqui marcando presença, hein? Então abração pro Enzinho do Vascão, filhão do Marcelão Vascaíno. Ele que agora virou companheirão da Serra Dourada também. Falou, todo dia eu vou participar. Então abração pro Enzinho aí, né? Pra família toda. E o Cici Pintor tá aqui também. Alô, Cici Pintor!
2: Boa tarde, que é o Cici Pintor da Seara, flamenguista. Essa dupla aí vai ser Cristi e Ralf.
0: Será? Cristi e Ralf. Será que são eles?
2: Aquele abraço, manda um abraço aí pro Marcelão Vascaíno, do Cici Pintor.
0: Grande Cici.
2: É isso aí. Tô ralando.
0: Valeu, Cici Pintor, aquele abraço. Nosso companheiro Cici Pintor mandou um alusão pro Marcelão Vascaíno. Gesley tá aqui também, falou, Nelly, boa tarde pra você, pra essa turma maravilhosa que tá curtindo a Serra Dourada. Então, um abraço pro nosso amigo Gesley, flamenguista, gente boa toda vida. E o Marcelão mandou aqui, ó, falou, Nelly, o conterrâneo da dupla é esse aí, ó. Rapaz, será que é ele? Será que é, Marcelão? Já vou falar aqui, ó, Marcelão. Não é não, rapaz, é outro conterrâneo. Você não sabe, Marcelão? Rapaz, é outro conterrâneo. Você não sabe que esse cara... Ele foi o cara que compôs os principais sucessos dessa dupla. E aí, Marcelão? Não é esse aqui não, rapaz. Né? Pode tirar aí, Marcelão. Altera aí. Deixa eu ver se a Leidiane Tomari acertou aqui o conterrâneo. Eita, a Leidiane aqui, ela colocou aqui um conterrâneo. Mas não é esse aqui que eu tô falando, não. É outro. Esse aqui compôs uma música. É uma música de sucesso. Estou falando um que compôs várias músicas para a dupla. Né? Não é esse aqui, não. É outro conterrâneo. E a Vani também colocou aqui o nome, hein? Será que é esse aqui, Vani? Será que esse cara aqui é conterrâneo? Será que é ele? Vamos ver, hein? Tô achando que não é, não, Vani. Tô achando que é outro, hein? É outro conterrâneo, rapaz. Será? Então, um abração para a Vani, acompanhando aqui a Serra Dourada. O Joel... Tá nos ouvindo em Cristalina, né? O Joel, o João. Então, um abração pro Joel, deixou um áudio aqui, vou baixar. Na próxima entrada aqui eu passo. Nossa amiga Elizabeth tá aqui também. Elizabeth curtindo a programação da Serra Dourada, né? Deixou um áudio aqui também, vou baixar. Na próxima entrada aqui eu passo o áudio da Elizabeth. Grande abraço, amiga Elizabeth, nos ouvindo aí em Cristalina, terra boa, né? Então, um abração pra turma aí. Será que a galera descobriu aqui que conterrâneo é esse? É um conterrâneo. Conterrâneo é quem nasce na mesma terra, né? Conterrâneo é quem nasce no mesmo lugar, né? Vamos supor, eu sou conterrâneo do Marcelão Vascaíno. Nós nascemos no mesmo estado, né? Então, sou conterrâneo. Conterrâneo é quem ele nasce, né? Na mesma cidade, na mesma terra, no mesmo local. E aí, que conterrâneo é esse, hein? Até agora ninguém acertou. Rapaz, não é possível, hein? Que conterrâneo é esse? Abraçou pra nossa amiga Laís Xavier, que ela tá aqui também. Falou, Nelly, tô ligadinha na melhor do Brasil, nessa rádio maravilhosa, a rádio que é bom ouvir. Valeu, minha amiga Laís Xavier. Aquele abraço, hein? Curtindo a programação da Serra Dourada. Nossa amiga Vânia Alves tá aqui também. Alô, Vânia, seja bem-vinda, minha amiga.
3: Boa tarde, meu amigo.
0: Boa tarde.
3: Nelly. Aqui é a Vânia Alves da Seus Corumbá de Goiás. Tenha uma tarde abençoada aí.
0: Obrigado.
3: E manda aqui o modão, que nós estamos ligados.
0: Opa,
3: aqui
0: na rádio ouvindo. Só modão. Então, um abraço, minha amiga Vânia Alves. E um beijão para as netinhas, né? Aruna Gabriela e Amanda Gabriela, que mandou aqui, ó. Nélio Rodrigues, um coraçãozinho para você, né? Cada uma com um coraçãozinho aí. Então, um beijão aí para as princesinhas, Amanda Gabriela.

e Aruna Gabriela nos acompanhando, as netinhas aí da nossa amiga Vânia Alves em Corumbá de Goiás, hein? Será que alguém descobriu aí? Será que alguém conseguiu matar essa charadinha? Rapaz, né? Eita, nós, hein? É um conterrâneo que compôs alguns dos principais sucessos da dupla. E aí, será que a galera vai descobrir que conterrâneo é esse? Será? Ei, música bonita, hein? Essa aqui é bonita demais, hein? Saudade do ano de 2003. Zezé e Luciano, irmão da Lua, amigo das estrelas.

0: de casa ou de fora, modão aí com Rio Negro e Solimões aqui na Serra Dourada, e você curtindo aqui o nosso Tocando Sucesso, muito obrigado pelo carinho, vai deixando seu alôzão, aquele recado, aquele botário especial para quem você gosta, aquele feliz aniversário para quem hoje completa mais uma linda primavera e se interaja conosco aqui na nossa programação. Alôzão aqui especial para Suelen Cristina, ela que está em Caldas Novas nos ouvindo, hein? Alô, Suelen Cristina, te agradeço aí pela sua sintonia, pelo carinho, nos acompanhando em Caldas. E o Joel, tá aqui também. Alô, Joel, seja bem-vindo aqui, meu amigo.
1: Olá, boa tarde, tudo bem?
0: Deixa eu tirar aqui rapidinho aqui, né, pro Joel falar sem correria. Diz aí, Joel.
1: Olá, boa tarde, tudo bem? Aqui é o Joel da Pastelaria Paulista Pingo de Ouro. Estamos aqui também juntinho, ouvindo aquela melhor rádio da cidade, né? A melhor rádio está aqui, na Serra Dourada. Manda um alô para mim aqui, tô aqui dirigindo agora. E com destino a Cristalina, Goiás. É isso aí. Amanhã estaremos de portas abertas com promoções, viu? 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É um prazer imenso estar com todos vocês, viu? Um abraço, Joel.
0: Valeu, Joel. Muito obrigado pela participação aqui no nosso Tocando Sucesso. Companheirão Joel aí nos ouvindo. Elizabeth está em Montevidéu também ligada. Todo dia, toda hora. Alô, Elizabeth.
2: Oi, Nelly. Boa tarde.
0: Boa tarde. Bem?
2: Passando para dizer que estou aqui ouvindo o programa. Deixar abraço para você.
0: Obrigado.
2: Abraço a todos os ouvintes que estão na sintonia. Boca, fotógrafo, José Carlos Bittencourt, Soneide Miranda, Dejane Vandete, Luciana, Alessandra na Fazenda Cédulo, a Marcelo Vascaíno, todos aqui em Montevidéu, Jorge Dias, Daniel, Cinderlei, todo o Supermercado Martins, Matheus, e a Dudinha e a Luzia. Tchau, tchau. Tamo juntas.
0: Elizabeth, um grande abraço, minha amiga Elizabeth, agradeço pela companhia. Elizabeth, gente boa toda vida, tá nos ouvindo, curtindo a programação, tá em Montevidéu, né? Abração pra ele, a turma toda aí de Montevidéu, terra boa. E um abração aqui especial pro nosso amigão, o Betinho Flamenguista, hein? Tá nos ouvindo aí na Nelore, Paranã. Grande Betinho Flamenguista, aquele abraço, te agradeço pela companhia de sempre. Nilo Motorista, nosso amigo Nilo, hein? Cadê o Nilo, rapaz? O Nilo sumiu aqui, hein? O Nilo falou... Ele apareceu, o Flamengo perdeu aí um jogo, acho que foi, não sei que jogo que foi, o Nilo desapareceu, nunca mais participou aqui. Nilo, cadê você, rapaz, que nunca mais apareceu aqui? Deu o ar da graça, meu amigo Nilo, gente boa toda vida. E alôzão pro nosso amigo Elzimar Martins, ela tá em Itajá nos ouvindo, a Deilton também em Itajá nos acompanhando, nosso amigo Hermano, grande Hermano, hein, também ligadão conosco, muito obrigado pelo carinho. E o nosso amigão, gente finíssima, ele que tá nos ouvindo em Seabra, na Bahia, né? É o nosso amigão, o Jovaldo Vieira. Então, abração pro Jovaldo Vieira, nos ouvindo através da Parabólica em Seabra, na Bahia. O Caio tá em Conceição da...

Barra do Espírito Santo, nos ouvindo também através do nosso aplicativo, grande Caio. E quem também nos ouve é o nosso amigão, né? O Maurício, que está em Salitre, no Ceará. Grande Maurício, muito obrigado pelo carinho, pela sintonia. E tem a galera aqui respondendo, ó, deixando aqui as respostas, né? Que dupla que vai cantar será que essa dupla aqui? Professora Idalícia que está aqui também. Grande abraço, amiga, professora Idalícia, nos acompanhando. Ela que está em Oriente ouvindo a gente. Valeu pela sintonia. E a dupla de hoje é essa aqui, ó. Um conterrâneo compôs alguns dos principais sucessos da dupla. Um grande sucesso da dupla virou nome de série, uma série que foi exibida durante 4 anos nas noites de terça-feira. O Marcelão falou, eu gostava muito dessa série, hein? Eu e a Laudilene, a gente não perdia um capítulo dessa série. Toda terça-feira a gente tava ali na frente da TV para assistir. O Marcelão Vascaíno mandou o nome da série aqui, ó. E aí? Que dupla é essa, hein? Vamos cantar daqui a pouco. Vou tocar agora essa música bonita aqui da Fafá de Belém com Chitãozinho Chororó. E na sequência tem o nosso trio sertanejo. Ei, saudade boa, hein? Nuvem de Lágrimas.

0: toca aqui na Serra Dourada, em modão apaixonado aí com a Fafá de Belém, Chitãozinho Chororó, Nuvem de Lágrimas. E abração aqui especial pro nosso amigo Vanderval, hein? Grande Vanderval.
1: Oi, eu sou o Vanderval Queiroz, de Aparecida de Goiânia. Eu queria ouvir uma música de Lourenço Lorival, Como Chorei.
0: Um abraço pro nosso amigo aqui, o grande Vanderval, pediu aqui uma moda boa, né? Modão aí com Lourenço Lorival. Amanhã eu passo para você, meu amigo Vanderval, que hoje não tenho tempo aqui, mas vou ficar te devendo. Amanhã eu passo. O Vanderval tá em Aparecida de Goiânia, tá aqui pertinho da gente, no curtindo a Serra Dourada. Agradeço pela companhia. E alusão pro meu amigo Valdivino, hein? Grande Valdivino e o Vanderli estão em Itaberaí, aí trabalhando e ouvindo a Serra Dourada, hein? Valeu, Valdivino, aquele abraço, Vanderli, agradeço vocês aí pelo carinho, pela sintonia. Tá chegando aqui a piada e na sequência tem o nosso trio sertanejo, hein? Quem vai cantar? Você conhece essa dupla? Essa dupla que tem essa história aqui, ó, o primeiro disco gravado no comecinho dos anos 80, em 1983, de forma independente, um conterrâneo compôs alguns dos principais sucessos da dupla. E um dos grandes sucessos dessa dupla virou nome de série, uma série que foi exibida durante 4 anos nas noites de terça-feira. E aí, quem vai cantar?
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0: Trio Sertanejo. Muito bem, no ar aqui o nosso Trio Sertanejo, o quadro que é sucesso em nossa programação de segunda a sexta às 18 horas, sempre trazendo convidados especiais para cantar bonito aqui na Serra Dourada. E hoje a dupla tem a ver com essa história aqui, ó. Primeiro disco gravado em 1983, de forma independente. Um conterrâneo compôs alguns dos principais sucessos da dupla. E um dos grandes sucessos dessa dupla virou o nome de série, uma série que foi exibida durante 4 anos nas noites de terça-feira. E aí, que dupla é essa, hein? O conterrâneo, a galera acertou aqui, ó. O Marcelão acertou, falou, esse conterrâneo aí é ele. Será que é? A Leidiane também colocou aqui, ó, esse conterrâneo é esse aí. Será que é ele? Será? O Marcelão colocou aqui, ó, Zezé de Camargo. Ele falou, esse conterrâneo aí, né? Será que é ele, Marcelão? Marcelão deu, falou, colocou Marciano aqui, mas depois falou, não é o Marciano, não, é o Zezé. A Leidiane também colocou aqui, ó, Zezé, que é esse conterrâneo. Será que é ele? Vamos ver aqui, vamos conferir então, né? Esse conterrâneo compôs a música Solidão, dessa dupla. Compôs a música O Cheiro da Maçã, Por Causa Dela, Quem Será Essa Mulher, Gostou do Sentimento, em parceria com a Fátima Leão, Me Deu um Sinal e Estou na Mão Desta Mulher. Esse conterrâneo é o Zezé. É o Zezé de Camargo, hein? Ele, rapaz, o Zezé também é fera, hein? O homem realmente, né? É uma faca de açougueira, hein? Esse é gênio, hein? Compôs em Solidão, Cheiro da Maçã, Por Causa Dela, Quem Será Essa Mulher, Gostou do Sentimento, em parceria com a Fátima Leão, Me Deu um Sinal e Estou na Mão Desta Mulher. Só musicão, hein? Esse Zezé é fera, né? E o primeiro disco dessa dupla foi lançado em 1983, de forma independente, com recursos próprios. O conterrâneo, já respondi que é o Zezé, né? O disco lançado em 83 foi um disco independente, né? Que não fez muito sucesso, fez um relativo sucesso regional. E um dos grandes sucessos da dupla virou nome de série, a série Entre Tapas e Beijos, né? Que foi exibida durante 4 anos pela Rede Globo nas noites de terça-feira. Então são eles, hein? Leandro e Leonardo. Então, rapaz, né? São esses dois, hein? O conterrâneo é o Zezé, né? O pessoal ali deu uma derrapada colocando outros nomes, mas é o Zezé. Daí o primeiro disco lançado em 83 e o nome da série Entre Tapas e Beijos, uma série que fez muito sucesso na Globo ali nos, acho que 2010, durou 4 anos, então são eles, hein? Leandro e Leonardo, quem acertou aqui, a primeira a acertar, as primeiras, né? A Laudilene mandou mensagem às 4.

0: 4:14. Vani também juntinho com elas, 4:14. O Eni Motorista também mandou uma mensagem às 4:14. Grande Eni. Marcelão Vascaíno também mandou uma mensagem às 4:14. Todo mundo aí acertou em primeira, hein? Laudilene, Vani, Eni Motorista, nosso amigo Eni, Marcelão, acertaram os primeiros, né? Mandaram a mensagem às 4:14. A Marli de Rio Quente mandou mensagem às 4:15, também acertou. A Adriana às 5:03 também acertou. Nossa amiga Antônia Campos às 5:22 também acertou. Leidiane Tomás mandou às 5:23, também cravou aqui. Leandro e Leonardo. Então parabéns aí pra galera que participou, né? Laudilene, Vani, Eni, o Marcelão, Marli, Adriana, Antônia Campos e Leidiane Tomás, hein? Falaram que seriam eles, hein? Leandro e Leonardo, então eles vão cantar bonito agora.
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0: Serra Dourada, hein? Ei, modão, hein? Esse trio sertanejo foi demais, hein? Sensacional, com essa dupla maravilhosa. Leandro e Leonardo cantaram bonito aí. Não Olhe Assim. Outra canção, essa é um clássico, hein? Índia, né? Leandro e Leonardo, com a participação aí de Cascatinha e Inhana, né? Essa música aqui é um clássico, né? Da dupla Cascatinha e Inhana. E aí, o Leandro e Leonardo regravaram e chamaram aí Cascatinha e Inhana pra também fazer parte dessa música maravilhosa, esse clássico da música sertaneja raiz. E outra música bonita, Paz na Cama, às três, aqui do nosso Trio Sertanejo. Parabéns então a todos que acertaram. Amanhã a gente retorna aqui trazendo mais uma edição do Trio Sertanejo na Serra Dourada. Intervalo e eu volto já já com as mais segunda edição.
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0: Agora são 6h20, está começando aqui as mais, segunda edição, a contagem regressiva das melhores da Rede Serra Dourada nessa noite linda, agradabilíssima, e terça-feira, dia 2 de junho de 2026, e até às 7.
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0: Serra Dourada, a rádio que é bom ouvir. Agora são 6:30 e o som aí do Guilherme Santiago, Zezé e Luciano, Pra Não Lembrar de Mim. Muito obrigado pelo carinho, aonde quer que você esteja ouvindo, sinta-se abraçado. Chegando aqui o Serra Dourada Esporte e eu volto já já trazendo a segunda parte das Mais Mais.
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2: O meio-campista Arrascaeta do Flamengo pode ser cortado da Copa do Mundo. O jogador que em maio havia sido submetido a uma cirurgia na clavícula e estava em processo de recuperação, já está integrado ao elenco da seleção uruguaia. O problema agora é que ele sentiu dores na panturrilha e está com suspeita de lesão. Arrascaeta, inclusive, será reavaliado ao longo desta terça-feira. A seleção uruguaia, ontem, havia informado que o jogador estava na lista definitiva para a Copa do Mundo. Inclusive, na numeração divulgada pela Federação Uruguaia de Futebol, Arrascaeta ficou com a camisa de número 10. Agora, o Uruguai tem até o dia 14, às vésperas de sua estreia na Copa do Mundo, para apresentar um laudo em que comprova a lesão de Arrascaeta e sim, caso isso seja confirmado, o jogador fique fora da Copa do Mundo. Arrascaeta, portanto, jogador uruguaio do Flamengo, pode ser cortado às vésperas do Mundial dos Estados Unidos, México e Canadá. E estas e outras informações esportivas você confere diariamente no Serra Dourada Esportes, aqui na Rede Serra Dourada, de segunda a sexta-feira, do meio-dia às 14h.
0: Serra Dourada, agora são 6:32.
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2: Agora são 6h36, o som do Diego Vitor Hugo, BG A Cura.

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Agora são 6h42 e você curtindo aqui as mais. Eu sou do Gustavo Lima e a participação do Luiz Fonse, vagabundo. Abração pro nosso amigo Júlio César Correia, né? Grande Júlio, tá acompanhando aqui as mais. Valeu pelo carinho. O Wilson, tá em Unaí também, tá ligado, hein? Grande Wilson, te agradeço pelo carinho, pela sintonia. Tem aqui o Reginaldo de Souza, que tá em Cocalzinho. Grande Reginaldo. A Maiara tá em Caldas Novas também, ligada, hein? Grande abraço, amiga Maiara. E agora tem a música do Xande Avião com Henrique Juliano. Não é o lugar, é a pessoa.

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0: Serra Dourada, rádio que é bom ouvir. Agora faltando 10 para as 7, Eduardo Costa cantando bonito, hein? Imagina eu, aqui nas Mais Mais. Aonde quer que você esteja ouvindo, muito obrigado pelo carinho. E agora tem a música 4.
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Agora faltando 3 para as 7. O som aí do Danilo e Davi, Não Mexe Nas Minhas Gavetas. A música 2 aqui das mais. Tá chegando a número 1, que é o som do Panda e o Te Seguro. Na sequência, Voz do Brasil. 8 horas tem muito mais aqui na Serra Dourada. Eu sou o Nélio Rodrigues, estou indo nessa. Te agradeço pelo carinho e pela companhia. Volto amanhã, se Deus quiser, às 4. Nós tocando sucesso, 6h15. Mais uma edição das mais. Beijo no seu coração. Número 1, na sequência, Voz do Brasil. 8 horas, muito mais músicas aqui na nossa programação. Valeu, tchau.

0: Para o atendimento de crianças e adolescentes vítimas de violência sexual podem mudar. O Senado aprovou a revogação, ou seja, o cancelamento de uma resolução do CONANDA, o Conselho ligado ao Ministério dos Direitos Humanos e Cidadania, que orientava órgãos públicos e profissionais da rede de proteção sobre como acolher essas vítimas.
1: A norma também tratava dos procedimentos em casos de gravidez decorrente de estupro e do acesso ao aborto previsto em lei. O texto segue agora para promulgação. Mais informações com Rodrigo Rezende.
2: A resolução do Conselho Nacional dos Direitos da Criança e do Adolescente, o CONANDA, traz diretrizes para atendimento de crianças e adolescentes vítimas de violência sexual. O texto também trata da garantia da interrupção legal da gravidez quando esta for decorrente de estupro. A resolução diz que a interrupção legal da gestação é um direito humano de crianças e adolescentes vítimas de violência sexual, e que a ausência dos pais ou responsáveis legais não impede o pleno exercício do direito à informação de crianças e adolescentes, sendo obrigatório que todas as informações e esclarecimentos sobre a interrupção da gestação sejam fornecidas de forma clara e acessível. A relatora da proposta, que susta a resolução, senadora Damaris Alves, do Republicanos do Distrito Federal, argumenta que partes do texto deveriam ter sido elaboradas pelo Congresso e não pelo CONANDA, e por isso ele deve ser cancelado.
3: Fazer uma outra resolução sem extrapolar as questões constitucionais que o CONANDA extrapolou. É isso que nós estamos questionando aqui.
2: Ainda de acordo com a resolução, o acesso à interrupção legal da gestação no caso de crianças e adolescentes vítimas de estupro não dependeria da feitura de boletim de ocorrência relativo à situação de violência sexual e de decisão judicial autorizativa do procedimento.
0: E uma substância tóxica ainda presente em tintas e materiais de revestimento poderá ter o uso ainda mais restrito no Brasil. O Senado aprovou um projeto que reduz para 90 partes por milhão o limite de chumbo permitido nesses produtos, reforçando a proteção da saúde de trabalhadores e consumidores. O texto alinha o Brasil aos padrões internacionais de proteção à saúde.
1: A exceção vale para tintas de uso industrial e marítimo, como as utilizadas para prevenir corrosão e ferrugem. A proposta estabelece penalidades a quem descumprir as regras, como notificação, produto apreendido ou multa com valor equivalente ao da mercadoria apreendida. O texto segue agora para a sanção presidencial.
0: A proposta que reduz a jornada de trabalho e garante 2 dias de descanso semanal, também conhecida como fim da escala 6x1, passará por debates no Senado antes da votação. O presidente da Casa, Davi Alcolumbre, afirmou que o texto aprovado pela Câmara dos Deputados será analisado pelas comissões temáticas antes de chegar ao plenário. Segundo ele, por afetar diretamente trabalhadores, empresas e a economia do país, a medida exige um debate amplo e aprofundado com todos os setores envolvidos.
1: Ao anunciar uma reunião com líderes partidários para discutir o tema na próxima semana, Alcolumbre destacou que cabe ao Senado aperfeiçoar propostas de grande impacto social e econômico e não apenas confirmar decisões já tomadas pela Câmara.
4: Essa proposta vai ter que tramitar nas comissões. Não é razoável que a Câmara dos Deputados passe 5 meses debatendo um assunto muito relevante para o Brasil e o Senado Federal seja obrigado a carimbar um texto aprovado na Câmara. Seria muito razoável se o Senado pudesse melhorar um texto com essa importância. Se os senadores pudessem debater um assunto dessa envergadura com calma, sem assodamento, sem pressa.
0: E antes de se posicionar sobre a tarifa extra de 25% proposta pelos Estados Unidos para produtos brasileiros, o Senado deve ouvir o setor produtivo.
1: O presidente da Comissão de Relações Exteriores, senador Nelson Tradi, defendeu a análise de dados concretos sobre os impactos da medida. Segundo ele, o momento exige cautela. Repórter Raíssa Abreu.
5: A proposta de uma nova tarifa, que ainda precisa ser aprovada pelos Estados Unidos, veio dias depois do anúncio de que o governo Trump havia classificado o primeiro comando da capital, o PCC, e o Comando Vermelho como organizações terroristas. O senador Nelsinho Tradi, do PSD de Mato Grosso do Sul, que é presidente da Comissão de Relações Exteriores, não descarta o envio de uma missão diplomática, institucional e apartidária aos Estados Unidos.
6: Não é uma pauta de governo ou de oposição, é uma pauta de Estado. Quanto menos contaminação política e eleitoral tiver nesse momento, melhor vai ser para o país.
5: A proposta dos Estados Unidos sobre novas tarifas ainda depende de consulta pública e de uma audiência prevista para julho. O tema faz parte

0: parte de investigação que concluiu que algumas práticas brasileiras, como o uso do PIX, seriam prejudiciais ao comércio estadunidense.
1: Quem vende um imóvel no Brasil pode pagar menos imposto no futuro. Um projeto em análise no Senado autoriza a atualização anual do valor de imóveis declarados no imposto de renda pela inflação oficial do país.
2: Com isso, o contribuinte reduziria a diferença entre o valor de compra e o de venda do bem, diminuindo a cobrança do imposto sobre o ganho de capital. A reportagem é de Alexandre Campos.
3: De acordo com a proposta do senador Flávio Arnes, do PSB do Paraná, o ajuste no valor do imóvel poderá ser feito com os índices anuais do IPCA a partir de 1º de janeiro de 1996. Com o exemplo de um imóvel que na aquisição em 2002 custou R$100 mil e foi vendido em 2026 por R$600 mil, Flávio Arnes explicou que pela regra atual, sobre o ganho de capital de R$500 mil, será aplicada a alíquota de 15%, o que representa um imposto de R$75 mil.
4: Qual que é a nossa proposta de mudança? Valor de compra em 2002, R$100 mil. Valor de venda em 2026, R$600 mil. Pela correção inflacionária do valor do imóvel desde sua aquisição, R$400 mil. O ganho de capital será de R$200 mil. O imposto será 15% sobre R$200 mil, ou seja, R$30 mil. É uma redução de R$45 mil.
3: Outros dois projetos apresentados recentemente permitem a dedução de gastos com aquisição de aparelhos auditivos, lentes de contato corretivas e óculos de grau, inclusive a armação, da base de cálculo do imposto de renda.
1: Outro projeto apresentado no Senado propõe mudanças em decisões que hoje ficam concentradas nas mãos do presidente da Casa. A proposta estabelece prazos e prevê a participação de órgãos colegiados na análise de pedidos de criação de comissões parlamentares de inquérito, as CPIs, e de denúncias por crime de responsabilidade contra ministros do Supremo Tribunal Federal.
2: Atualmente, cabe ao presidente do Senado decidir sozinho sobre essas questões. A reportagem é de Marcela Diniz.
5: De acordo com o projeto, o presidente do Senado terá 5 dias para verificar se o pedido de criação de CPI atende os requisitos constitucionais e regimentais. Se estiver tudo ok, o documento deverá ser lido na sessão seguinte ao término do prazo e, a partir daí, a CPI deverá ser instalada em até 10 dias. Caso o presidente não se manifeste, caberá ao primeiro vice-presidente do Senado fazê-lo e, na falta do vice, a mesa do Senado votará o pedido dentro de 5 dias. O autor do projeto, senador Isalci Lucas, do PL do Distrito Federal, critica a concentração de poderes na figura do presidente do Senado e argumenta que a definição de prazos é necessária para que as CPIs cumpram seu papel de ser instrumento das minorias para a investigação de irregularidades.
6: Nenhum direito constitucional pode depender da boa vontade de uma única pessoa. Quando a Constituição garante um instrumento de fiscalização, esse instrumento precisa funcionar.
5: No caso de denúncia contra ministro do Supremo Tribunal Federal, o projeto dá 15 dias de prazo de análise para o presidente do Senado. A rejeição só se dará por voto da maioria absoluta da mesa diretora.
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2: Edição de Paula Groba. Trabalhos técnicos de Eliseu Caires. O Jornal do Senado fica por aqui. Acompanhe agora as notícias da Câmara dos Deputados. Boa noite.
1: Boa noite e até amanhã.
8: Jornal Câmara dos Deputados. Atuação na Defensoria pode dar desconto no FIES a estudantes de direito.
9: Avança nas comissões a criação de carteira de identificação oncológica.
8: O projeto determina fornecimento de alimentação ao empregado doméstico.
9: Boa noite. Projeto em discussão na Câmara torna obrigatório o fornecimento de alimentação aos empregados domésticos. Confira os detalhes com o repórter Luiz Cláudio Canuto.
10: A Comissão de Trabalho da Câmara aprovou projeto que obriga o fornecimento de alimentação ou vale-refeição para empregados domésticos. O texto estabelece a responsabilidade do Poder Executivo em regulamentar as condições

0: e os valores dos benefícios. A proposta da deputada Denise Pessoa, do PT do Rio Grande do Sul, muda a lei que regulamenta o trabalho doméstico. A relatora, deputada Érica Hilton, do PSOL de São Paulo, foi favorável à proposta.
1: Para que a trabalhadora ou o trabalhador doméstico possa adquirir a sua própria alimentação, possa se alimentar. Hoje nós não temos nenhuma legislação, nem a CLT prevê esse tipo de alimentação em natura ou via ticket ou algum fornecimento de vale refeição. E isso escancara um Brasil profundo de desigualdade, um Brasil profundo que estabeleceu os parâmetros e as relações do trabalho doméstico ancorado numa relação praticamente escravocrata do que é esse trabalhador dentro da sua casa. Como é que essa trabalhadora, como eu coloquei no meu voto, muitas vezes fazendo a alimentação daquela família, quando se trata de estar na casa de família, não tem a garantia de poder se alimentar com aquele alimento.
0: Érica Hilton lembrou que desde 2006, uma lei passou a proibir ao empregador doméstico descontar do salário alimentação, roupas, higiene e moradia, além de despesas de transporte, hospedagem e alimentação em caso de acompanhamento em viagem. O projeto ainda vai ser analisado pela Comissão de Constituição e Justiça. Para virar lei, a medida precisa ser aprovada pela Câmara e pelo Senado. Da Rádio Câmara de Brasília, Luiz Cláudio Canuto.
2: Economia. Wellington Prado, do PSD, condena o reajuste da tarifa de energia elétrica autorizado para Minas Gerais e afirma que a população está sendo penalizada com aumentos acima da inflação. Segundo ele, consumidores, comerciantes, indústrias e produtores rurais serão afetados pela medida.
3: Wellington Prado questiona ainda a qualidade dos serviços prestados pela empresa responsável, citando interrupções frequentes no fornecimento de energia. O parlamentar defende mais fiscalização do setor e anuncia iniciativas para contestar o reajuste e cobrar melhorias no atendimento.
2: Trabalho. Luiz Lima, do Novo do Rio de Janeiro, critica o fim da escala 6x1 e questiona os possíveis efeitos da medida sobre a informalidade, os custos das empresas e a geração de empregos. Para o deputado, a mudança foi aprovada sem debate aprofundado sobre seus impactos econômicos.
3: Luiz Lima também compara indicadores econômicos do Brasil com os de outros países, destacando diferenças de salários e carga tributária. O parlamentar manifesta preocupação com a perda de competitividade da economia brasileira e com a transferência de empresas para países vizinhos.
2: Durante viagem ao Maranhão, Rubens Pereira Júnior, do PT, declara que recebeu congratulações por votar pela redução da jornada de trabalho. O deputado reforça que o projeto é mais uma medida do governo que tem como foco o segmento mais vulnerável da população.
3: Rubens Pereira Júnior também relata visitas a lideranças políticas dos municípios de Brejo, Buriti, São Mateus e Lagoaçu. Ele se coloca como um canal para as demandas dos servidores municipais e das comunidades do interior junto à Câmara.
2: Comissões. Deputados querem alterar a CLT para aumentar a proteção de trabalhadores estáveis. O repórter José Carlos Oliveira nos explica as mudanças.
4: Trabalhadores com estabilidade provisória no emprego poderão ter nova proteção na consolidação das leis do trabalho, a fim de evitar injustiça nos casos de demissão por justa causa. A medida beneficia, por exemplo, gestantes e dirigentes sindicais que têm direito à estabilidade temporária na CLT. As alterações constam de projetos de lei dos deputados Ivan Valente, do PSOL de São Paulo, e Vicentinho, do PT de São Paulo, organizados em texto único do relator na Comissão de Trabalho da Câmara, deputado Bongás, do PT do Rio Grande do Sul.
5: O projeto exige, a partir do momento em que foi, por parte da patronal, dito que está, sob justa causa, esse trabalhador com estabilidade demitido, no máximo em até 10 dias, ele precisa abrir o inquérito. Aberto o inquérito, passa então a ter a defesa e, em confirmando a justa causa, aí efetivamente está consolidado, ele vai ser afastado. Mas, se o trabalhador conseguir provar que a justa causa estava incorreta, a empresa vai ser obrigada a mantê-lo no emprego e a pagar o seu salário.
4: Atualmente, a CLT já prevê a apuração de falta grave para a demissão por justa causa, mas não determina a obrigatoriedade do inquérito. Já a proposta da Câmara diz que o empregador deverá apresentar reclamação por escrito contra o trabalhador à vara ou ao juízo de direito dentro de 10 dias. A demissão só será efetivada após decisão definitiva da Justiça. Bongás explica o quadro atual que ele espera ver superado após a transformação dessa mudança em lei.
5: Trabalhador que tem estabilidade no emprego não pode ser demitido, e nem mais gestante. Mas num caso de demissão de justa causa,

0: O que que acontece hoje, tradicionalmente? O empregador demite e não abre um inquérito para que possa justificar e para que o trabalhador possa se defender. E aí essa pessoa passa a não receber salário, fica meio no anonimato. Se é um dirigente sindical que tem estabilidade no emprego, vai ao sindicato, mas ele não pode estar na empresa, não recebe salário, o sindicato tem que administrar essa situação. Então é algo totalmente injusto.
1: A proposta que protege gestantes e trabalhadores com estabilidade sindical em caso de demissão por justa causa está em análise agora na Comissão de Constituição e Justiça. Se for aprovado na CCJ, poderá seguir diretamente para análise do Senado, sem necessidade de votação no plenário da Câmara. Da Rádio Câmara de Brasília, José Carlos Oliveira.
2: Desenvolvimento Regional.
3: Ranieri Paulino, do Republicanos, cobra do governo da Paraíba a interiorização do atendimento às pessoas com deficiência, evitando que tenham que viajar longas distâncias até a capital para tratamentos básicos e especializados.
4: Ranieri Paulino defende também um projeto de sua autoria para federalizar a rodovia de ligação entre Café do Vento, Sapé e Guarabira, facilitando o fluxo regional. Ele convoca os deputados do estado a incluir a região do Brejo Paraibano no orçamento federal, garantindo mais recursos para a população.
3: Átila Lins, do PSD, considera que a agenda do governo federal produziu avanços para o Amazonas. O deputado cita a entrega de moradias do Minha Casa Minha Vida em Manaus e as ações voltadas à recuperação da BR-319, corredor que integra o Amazonas ao restante do país.
4: Átila Lins também destaca investimentos em infraestrutura, como a construção do porto da Manaus Moderna e a retomada do programa Luz para Todos. Para ele, as iniciativas abrem perspectivas positivas para o desenvolvimento do interior do estado.
2: Transportes.
3: Charles Fernandes, do PSD da Bahia, critica a decisão da Azul de reduzir a capacidade dos voos regionais que atendem Guanambi. O deputado afirma que a companhia trocou uma aeronave maior por outra de 9 lugares, apesar de a antiga operação registrar cerca de 70% de ocupação.
4: Charles Fernandes aponta que a Azul adotou medida semelhante para voos em Vitória da Conquista. Ele cobra providências do governo federal contra a concentração do mercado aéreo, alegando que a situação encarece passagens e compromete investimentos no interior da Bahia.
2: Agricultura.
3: Padre João, do PT de Minas Gerais, critica o uso de agrotóxicos e pede que o Congresso incentive os bioinsumos e a produção orgânica. Segundo ele, substâncias proibidas seguem presentes na produção agrícola brasileira, ameaçando exportações e impactando a saúde pública.
4: Padre João afirma que a União Europeia e a China já teriam rejeitado produtos brasileiros por apresentarem resíduos de agrotóxicos. O parlamentar reforça ainda que o uso dessas substâncias provoca o desequilíbrio ambiental e pode contaminar lençóis freáticos.
2: Educação.
3: Formados em direito que atuarem na Defensoria Pública podem ter desconto no FIES. A repórter Júlia Lopes explica como será o abatimento.
5: Pessoas formadas em direito poderão ter desconto de 1%, incluídos juros, no saldo devedor do FIES, o Fundo de Financiamento ao Estudante do Ensino Superior. O projeto aprovado na Comissão de Educação da Câmara dos Deputados se aplica àqueles que prestarem serviços à Defensoria Pública. A proposta inclui esse grupo na Lei do FIES, que atualmente prevê o abatimento desse valor no saldo devedor para professores efetivados da rede pública de educação básica, graduados em licenciatura e com jornada mínima de 20 horas semanais. Médicos de família das Forças Armadas que atuam em regiões com carência de profissionais e também profissionais da saúde que trabalharam no Sistema Único de Saúde durante a pandemia da Covid-19. No texto, a prestação de serviços pelos graduados em direito deverá ser feita de forma não remunerada, com jornada mínima de 8 horas semanais. Para o relator, deputado Tiago De Joaldo, de Sergipe, o projeto insere essas pessoas no mercado de trabalho e no futuro pode beneficiar outros cursos de graduação.
6: A gente fez um acréscimo ali no final do dispositivo de que isso vai depender da disponibilidade orçamentária do governo, então não é todo mundo que vai ter o acesso automático ao desconto, então vai ter essa regulamentação que o governo vai emitir para isso. Acho que abre, inclusive, portas para que outros cursos extremamente importantes, como a área de medicina, a área de engenharia agronômica, engenharia civil, né, a gente possa estar colocando essa

0: destinou um orçamento de quase 120 bilhões de reais desde 2015. O deputado Rafael Prudente, do MDB do Distrito Federal, autor da proposta, destacou que o desconto no saldo devedor do FIES, além de diminuir a dívida dos estudantes de direito, também contribuirá com a população que precisa de atendimento jurídico gratuito. A proposta segue agora em análise na Comissão de Finanças e Tributação. Da Rádio Câmara de Brasília, Júlia Lopes.
1: Eleições. Hildo Rocha, do MDB do Maranhão, critica o preconceito que, segundo ele, existe contra candidatos que possuem familiares na política. O deputado acredita que isso não deve ser utilizado como critério para desqualificar uma candidatura.
2: Hildo Rocha defende que a escolha de governantes deve considerar atributos como honestidade, capacidade de diálogo e experiência na administração pública. Ele afirma que esses critérios são mais relevantes do que a origem familiar dos candidatos.
1: Direitos Humanos. Luiz Couto, do PT da Paraíba, apresenta projeto para criar o Protocolo Nacional de Atendimento à Mulher, com foco na assistência humanizada às vítimas de violência e a garantia de atendimento ininterrupto em delegacias especializadas.
2: O congressista lembra a encíclica papal que trata da dignidade humana na era digital para defender o acolhimento contra a violência, tema de seu projeto. Para Luiz Couto, seu mandato, bem como o próprio parlamento, tem como função promover o bem comum e a justiça social.
1: Esporte. Marcos Braz, do PSDB do Rio de Janeiro, defende a aprovação de projeto que fortalece protocolos de proteção às mulheres em eventos esportivos e em grandes espetáculos. Ele reforça a importância da proposta com a proximidade da Copa do Mundo Feminina de Futebol no ano que vem no Brasil.
2: Marcos Braz pontua que o esporte deve ser tratado como investimento social, pela capacidade de reduzir a violência, afastar jovens das drogas e abrir oportunidades. Ele cita a experiência das Vilas Olímpicas do Rio de Janeiro como exemplo de ação integrada entre educação, saúde e segurança pública.
1: Saúde. Projeto que institui a carteira de identificação do paciente oncológico avança na Câmara. A repórter Maria Neves tem mais informações.
3: A Comissão de Constituição e Justiça analisa projeto que institui a carteira de identificação do paciente oncológico. Última etapa de avaliação do texto na Câmara dos Deputados. Na Comissão de Finanças e Tributação, a relatora, a deputada Daiane Bittencourt, do União do Ceará, argumentou que não cabia ao colegiado analisar a proposta, uma vez que ela não cria novas despesas para os cofres públicos. De acordo com o autor, deputado Enderson Pinto, do Pará, o documento vai facilitar o acesso de pessoas com câncer a serviços de saúde e outros benefícios, com garantia de atendimento prioritário e humanizado.
4: O objetivo principal é que essas pessoas tenham a possibilidade de uma identificação, né? Ter acesso, né? Em relação a buscar algum tipo de recurso para apoio e acompanhamento psicológico, assistencial, em uma situação de emergência, também ter um atendimento prioritário. E com a identificação fica muito melhor. Você imagina um paciente oncológico, de repente, uma crise dentro de um metrô, dentro de um transporte público, de um ônibus, de um trem, e as pessoas não sabendo. Com essa carta de identificação, automaticamente ele pode, as pessoas identificarem o que poderia ser feito naquele momento de uma emergência.
3: Enderson Pinto argumenta ainda que medidas de apoio a pacientes oncológicos se tornam cada vez mais necessárias devido ao aumento do número de casos da doença. Ele ressalta que a estimativa do Instituto Nacional do Câncer para o Brasil é de 600 mil novos diagnósticos em 2025. A proposta aprovada determina que caberá aos estados e municípios expedir a carteira. Para isso, o interessado deverá apresentar o requerimento e relatório médico com o código de classificação da doença. Dentre as informações que devem constar na carteira de identificação do paciente oncológico, além do nome e endereço, estão o número do documento de identidade, do CPF e do Cartão Nacional de Saúde. O texto prevê ainda que a identificação do paciente com câncer terá validade de 3 anos e deverá ser renovada no final desse prazo para atualização dos dados. Em caso de doença incurável,

0: a validade será indeterminada. Da Rádio Câmara de Brasília, Maria Neves.
1: Relações Exteriores.
2: Ayrton Faleiro, do PT do Pará, acusa lideranças da oposição de buscarem, junto aos Estados Unidos, apoio para retomar tarifas contra produtos brasileiros. O legislador afirma que a disputa eleitoral não pode servir de justificativa para medidas que prejudiquem a economia nacional.
3: Ayrton Faleiro defende a união do setor produtivo, dos trabalhadores e das instituições em torno da soberania brasileira. Ele avalia que o Executivo Federal deve enfrentar a pressão externa com diplomacia, firmeza e ampliação das relações comerciais do país.
2: Jorge Sola, do PT da Bahia, acusa integrantes da família Bolsonaro de atuar contra interesses nacionais. Na visão dele, defender medidas que prejudicam a economia brasileira e a soberania do país é característica de traidor da
3: pátria. Essas movimentações inventaram o caminho para a entrega de bens do país, como minerais críticos e terras raras. O deputado convoca os parlamentares a se unirem na defesa da independência econômica do Brasil.
1: Segurança Pública.
2: Silvio Antônio, do PL do Maranhão, é favorável à equipe.

0: Econômica do Brasil.
1: Segurança Pública.
2: Silvio Antônio, do PL do Maranhão, é favorável à equiparação ao terrorismo feita pelos Estados Unidos em relação ao PCC e o Comando Vermelho. Segundo o deputado, a medida pode ampliar a...
0: e a atuação de crime organizado.
2: Sargento Portugal, do Podemos, questiona os critérios da Polícia Militar do Rio de Janeiro para a promoção por ato de bravura. O parlamentar cita o caso de uma equipe que apreendeu 7 fuzis e teve o pedido negado, enquanto um ex-ajudante de ordens do ex-presidente da República recebeu parecer favorável após participar de uma ocorrência sem apreensões.
0: Na visão de Sargento Portugal, as honrarias da instituição não podem ser banalizadas ou influenciadas por proximidade política. O deputado cobra do comando da PM uma revisão técnica dos critérios de concessão e critica o uso eleitoreiro da segurança pública por gestores.
1: Justiça.
2: Heloísa Helena, da Rede do Rio de Janeiro, defende a instalação de uma CPMI para investigar irregularidades no Banco Master. A deputada afirma que a apuração pelo Congresso é necessária para impedir que o rombo na instituição seja tratado como algo natural.
0: Heloísa Helena alerta para o risco de a população pobre pagar a conta das perdas atribuídas ao Banco Master com a redução de recursos para serviços públicos. Ela aponta possível impacto nos orçamentos estaduais e municipais de áreas como saúde, educação, saneamento e emprego.
2: Rodrigo Hollenberg, do PSB do Distrito Federal, sustenta que o suposto esquema de fraude bilionária envolvendo BRB e Banco Master foi articulado pelo então governador do Distrito Federal, Ibanez Rocha. A afirmação é baseada em revelações atribuídas ao ex-presidente do Banco Regional de Brasília, Paulo Henrique Costa.
0: Rodrigo Hollenberg condena o empréstimo de 6 bilhões e meio de reais feito pela atual gestão para cobrir a perda de mais de 12 bilhões de reais provocada ao BRB. Ele pede que a Polícia Federal recupere o dinheiro desviado, evitando mais sacrifícios da população que já sofre sem serviços básicos.
2: Termina agora o Jornal Câmara dos Deputados, produzido pela Rádio Câmara. O programa teve trabalhos técnicos de Everson Urani e apresentação de José Carlos Andrade e Márcio Aquilissardi. Boa noite.
0: Uma ótima noite para você. A Voz do Brasil volta amanhã.
1: 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Boa noite.

0: O quê?
1: Eu acho.
0: O cara não se garante, a culpa é nossa.
2: Nunca.

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1: Olá, apaixonados por pets. Você já parou para pensar por que o seu cachorro vira a cabeça naqueles momentos em que há uma troca de olhares entre você e o seu amigão? Esse comportamento é muito comum entre os cães, mas ninguém sabe, de fato, o motivo por trás disso. Um estudo publicado recentemente, feito na Hungria, sugere que esse comportamento meigo e encantador indica que o cachorro está ouvindo com muita atenção o que você está falando. Isso quer dizer que o seu peludo está muito concentrado e interessado em você. Os pesquisadores chegaram a essa conclusão analisando mais de 40 cães, aos quais foram ensinados os nomes de novos brinquedos. Eles analisaram a ocorrência de inclinações de cabeça quando pediam que os cães sem raça definida buscassem um brinquedo específico. Para os pesquisadores, é uma evidência de que inclinar a cabeça ajuda os cães a lembrar e entender algumas informações ou situações. Até a próxima!

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